0: ele até dá uma provocada ali no Carlos Miguel, ele dá um grito meio que próximo ao goleiro do Palmeiras.
1: Fez o coraçãozinho.
0: Fez o coraçãozinho pra esposa, pro Éber Lima também, enfim. Tá 1-1.
1: E agora quem vem na cobrança?
0: Di Maurício.
1: Do bigodinho, bigodinho fino, cabelinho na régua, Di Maurício. Canhoto, posição dele é na diagonal, vai ser autorizado. Canhoto adora bater cruzado, hein? Adora bater cruzado. Lentamente vem ele, não bateu cruzado. Rolou lá no canto direito, o goleirão voou.
2: Goleiro falando que a gente não entende nada.
1: Goleiro pensou assim como eu pensei. 2-1 pro Palmeiras. Que bela cobrança do Di Maurício.
0: Mais uma vez deslocando o goleiro, né? Que repetiu o canto, foi pro seu lado esquerdo. A bola do Maurício foi lá no fundo da rede pelo lado direito. Palmeiras em duas cobranças faz 2 gols. 2-1 contra a LDU.
1: 2-1 pro Palmeiras. Vitor Roque e Di Maurício converteram. Do outro lado, o Devinho. Só gol brasileiro nessa decisão. LDU vem com
0: Lucas Rodrigues.
1: Lucas, não sei se o nome ajuda, hein? Lucas Rodrigues vem pra cobrança de pênalti. Autorizado. Partiu, chegou, bateu. Carlos Miguel pegou! Voou lá embaixo no canto direito. O gigante Carlos Miguel dá um tapa na bola com a mão direita. Brilha o goleiro do verde. É a primeira defesa da decisão de penalidades máximas entre LDU e Palmeiras. Palmeiras agora tem a vantagem, perde a segunda cobrança, belíssima defesa, voou lá embaixo no canto direito o Carlos Miguel.
0: Ele não pega nem cheio na bola, né? Ele bate de chapa no canto direito do Carlos Miguel e ele voou no canto direito, fez a defesa, Carlos Miguel faz a primeira defesa pro lado do Palmeiras e agora Piquerez vai pra terceira cobrança.
1: Piquerez vem na cobrança, pode abrir uma vantagem ainda maior o Verdão. Piquerez, o capitão autorizado, chegou, canhota na bola, é gol! Converte a terceira cobrança de penalidade máxima, Piquerez, você que está conosco no Nova Brasil em Campo. 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Obrigado pela sua companhia. 3-1 Palmeiras. Tá bem perto porque agora uma pressão total para cima do próximo cobrador da LDU. E é ele quem vem ali, Lucas Basílio.
0: Estrada.
1: De herói. Na partida, ele pode se transformar no vilão da LDU. Autorizada a cobrança, partiu, parou, chegou o pé direito. Que isso, que nojento.
2: Que frieza, hein?
1: Que nojento, que bandido, que nada, herói. Que cobrança foi essa, Lucas Basílio? Conte pro ouvinte.
0: E diante do gigante Carlos Miguel, né? Nunca é tranquilo. Ele esperou ao máximo o movimento do goleiro do Palmeiras e de leve, de chapa, ele joga no canto esquerdo do Carlos Miguel, que pulou pro lado direito. Frieza ao máximo, mas o Palmeiras segue na frente 3-2.
1: Vamos para a quarta cobrança, é a primeira fase das cobranças, né? A gente costuma falar, depois vem a fase alternada. Essa fase também é alternada. Só que
0: Lucas Evangelista.
1: Só que essa obrigatoriamente tem que se cobrar 5 pênaltis. Lucas Evangelista, outro canhoto. Se posiciona o volante, vale, abre os braços no centro do gol, é o gol da direita. Partiu Lucas Evangelista. Chegou, bateu. Evangelista. E agora tem a oportunidade de empatar a cobrança de penalidades máximas LDU. O Lucas Evangelista bateu no canto direito, Lucas Basílio, Lucas, me parece que não é o nome bom para as cobranças hoje.
0: Pior que eu fiz a mesma constatação aqui, o Lucas da LDU perdeu e o Lucas do Palmeiras também, cara. E os dois bateram mal demais, né? O Evangelista telegrafou ali o que ele ia mandar, na primeira que o Vlad pula no seu canto direito, faz a defesa e a LDU agora tem a oportunidade Cornejo. De empatar tudo com o Cornejo.
1: Cornejo, dá-me um Cornejo, muito crocante. Lá vem Cornejo, chegou o pé direito, bateu, é gol! Bateu lá embaixo no canto direito, Carlos Miguel voou, mas não deu pra Carlos Miguel, tá tudo empatado. 3-3.
2: Muito bem batido, hein, Hugo?
1: Não, eles estão dando uma aula de...
2: Esse foi muito bem batido, porque o Carlos Miguel, ele vai Olha lá, ele vai, mas pega lá na bochecha, né? Como a gente costuma falar, bateu muito bem.
0: E a força necessária, né? Porque se vai um pouquinho mais fraco, o Carlos Miguel pega.
2: Carlos Miguel chegava. Esse pênalti foi muito bem batido.
1: E agora é o seguinte, um pênalti nessa primeira fase de cobranças para cada um.
2: Já é o alternado, já é o...
1: Não.
0: Não, já é.
2: Mas já é, né? Agora já é, né?
0: Já é.
1: É, agora já é alternado, agora já é. Felipe Anderson.
0: Felipe Anderson.
1: Entendi, entendi a pegadinha. Partiu Felipe Anderson, bateu no centro do gol, é gol.
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1: E ele bota uma pressão enorme no próximo cobrador da LDU. Agora é com Carlos Miguel, tá 4-3 pro Verdão. 4-3 pro Palmeiras. Goleiro voa no canto direito, chute de segurança. Meia força no centro do gol, Felipe Anderson cumpriu com a sua obrigação, 4-3. Se o Carlos Miguel pegar, acabou, o Palmeiras continua na Libertadores. Vamos ver quem vem na cobrança. É o Segovia.
0: É o Segovia, pressão para cima do autor do primeiro gol da LDU no jogo.
1: Segovia vem para cobrar. É o gol da direita, no Casablanca. Carlos Miguel, abre os braços, o gigante Carlos Miguel, torcedor do Palmeiras, acredita, bota fé em você. Segovia vem para cobrança. Autorizado. Segovia chegou, bateu, deu.

0: Libertadores da América. Nos pênaltis, o Palmeiras derrota a LDU depois de perder o jogo pelo placar de 3-2 e o agregado em 3-3. 4 pro Palmeiras, 3 pra LDU. Gigante Carlos Miguel brilha no gol do porco, brilha no gol do verde. O Palmeiras leva melhor nas penalidades máximas e está na semifinal da Libertadores. Com Carlos Miguel pegando 2 penalidades máximas cobradas no canto direito. Carlos Miguel se transforma no herói da noite, no herói alviverde. E o Palmeiras está na semifinal, Lucas Basílio.
1: Bem demais o goleiro Carlos Miguel para colocar o Palmeiras na sua 13ª semifinal de Libertadores da América. Segovia bateu mal, é verdade, mas o Carlos Miguel tem todo o seu mérito, não só por intimidar o adversário, né? Por crescer diante do cobrador, mas por escolher o canto, ir buscar no seu canto direito, defende 2 cobranças o goleirão da equipe alviverde e coloca o Palmeiras entre os 4 melhores da principal competição do continente pela 5ª vez nas últimas 6 edições de Libertadores da América, com exceção de 2024, quando caiu nas 8ª para o Botafogo. O Palmeiras se classifica entre os 4 melhores da Libertadores em todas as edições desde a chegada do técnico Abel Ferreira. Palmeiras agora aguarda o seu adversário, aliás, aguarda não, já sabe que vai ser o Fluminense, que garantiu vaga eliminando o Platense na partida quartas de final disputada ontem, Hugo Botelho.
0: Legal, um abraço, Lucas Basílio, obrigado, parabéns pelo trabalho.
1: Valeu, um grande abraço e amanhã a gente volta no nosso Nova Brasil em Campo, repercutindo essa classificação dramática do Alviverde. Até lá.
0: Daqui a pouquinho tem Corinthians e Estudiantes. Cleiton Gamarra vai narrar esse jogo aqui no microfone da Nova Brasil FM. Seu destaque final, sua consideração final de LDU e Palmeiras, um jogo incrível que transmitimos aqui, Renan.
2: Hugo, ficou aí o aprendizado, né? Ficou um aprendizado muito grande pro Palmeiras. O primeiro jogo poderia matar o confronto já de uma forma muito mais tranquila, né? E nesse jogo, esse fundamento, da bola aérea, né? Fica os aprendizados aí pro Palmeiras, passa mais uma vez, vem forte pra semifinal, mas um time muito inferior ao do Palmeiras que quase complicou a classificação do Verdão. Muito obrigado, Hugo, Lucas, Gaviva, Weber, muito obrigado aos ouvintes. Nova Brasil, Corinthians agora na Nova Brasil FM.
0: Corinthians e Estudiantes, daqui a pouquinho o Weber Lima continua na transmissão, Gavião também. A gente fecha a transmissão de LDU 3, Palmeiras 2. No agregado 3-3, os pênaltis, Verdão 4-3, o Palmeiras está classificado. Na sequência vem o Weber Lima e depois ele vai passar a bola pro Cleiton Gamarra para as emoções de Corinthians e Estudiantes. 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
3: 9:17, seguimos com a Libertadores da América. Você curtiu a classificação do Palmeiras para cima da LDU nas penalidades do Equador? O Palmeiras pega o Fluminense, primeiro jogo no Rio de Janeiro, segundo aqui em São Paulo. E você vai curtir a partir de agora, jogo do Itaquerão, Corinthians e Estudiantes, com a narração de Cleiton Gamarra, os comentários da Fran, as reportagens de Edson Rufino, a interatividade, o humor do Gavião e comigo, Weber Lima, na abertura, no intervalo e no pós-jogo do futebol da Nova Brasil, com pão de alhozinho, com pão de alhozinho da jogo.
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3: Futebol da Nova Brasil com destaque do timão, o Corinthians, Edson Rufino.
5: O Corinthians não terá o Ranieri suspenso e o Roberto mais uma vez vetado pelo departamento médico. A principal novidade, André, recuperado de lesão na coxa, foi relacionado e fica como opção de banco.
3: Libertadores da América, como eu já disse, definida uma das semifinais, Palmeiras e Fluminense. Do outro lado da chave, teremos a decisão agora entre Corinthians e Estudiantes, e amanhã às 21h30 tem o Flamengo recebendo o Independiente del Valle no Maracanã. O time carioca venceu a primeira por 2-0. O destaque do Estudiantes, Rufino.
5: O lateral Benedetti cumpre suspensão pelo terceiro cartão amarelo, ponta o Thiago Palacios e o centroavante Lucas Alário seguem machucados.
3: Maravilha, lembrando que tivemos também decisão há pouco da Copa Sul-Americana, também nas penalidades, e o Santos de 4 pênaltis errou 3 e logicamente está fora. O Atlético Mineiro avança na Copa Sul-Americana e aguarda nos 3-1 nas penalidades, após vencer no tempo normal por 4-2 no agregado 4-4, o Galo aguarda o vencedor de amanhã às 9:30 entre Montevideo City Torque no Centenário Cienciano. O clube peruano venceu a primeira uruguaio por 2-0 e a outra semifinal já está definida. Ontem o São Paulo foi eliminado pelo Boca, que terá pela frente o Vasco, que derrotou o Santa Fé por 2-0. Fran, o seu destaque, na opinião, o Corinthians com praticamente força máxima. Fran, o desfalque segue o Alberto, que nem sei se é mais desfalque depois de tanto tempo afastado dos gramados. Boa noite, Fran.
6: Boa noite, Weber, boa noite a todos os ouvintes. É isso, a equipe do Corinthians está vindo para esse jogo com o que tem de melhor, todos os titulares à disposição, e ainda ganhou esse reforço do André no banco de reservas, mas não vai ter vida fácil. Vai ser um jogo muito difícil, muito equilibrado, e precisa ficar muito atento aos detalhes para não ser surpreendido dentro da sua casa.
3: 43 minutos do segundo tempo, 21ª rodada do Campeonato Brasileiro. O Botafogo derrota o Grêmio por 3-2. Gustavo Martins fez o segundo e o Botafogo fez outro com Danilo. Botafogo 3-2 no Brasileirão. Boa noite, Gaviva. Tudo bem, Gaviva? Um destaque rapidinho com a participação do nosso ouvinte, Gaviva.
7: Convidando o nosso ouvinte, Weber Lima. Boa noite para todo mundo nessa boa jornada noite do Coringão. WhatsApp é 11 994 33 21 21. Cola com a gente, depois eu repito durante a jornada, durante a transmissão, também o YouTube. Valeu, Weber.
3: Valeu, rápido break, voltamos já no futebol da Nova Brasil com pão de alhozinho da jogo.
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9:25, você está no Futebol da Nova Brasil para curtir a partir de agora a Libertadores da América, Corinthians e

0: Minutos, Edson Rufino, traga no pique a escalação do Corinthians e também do Estudiantes.
1: Ah, pois não, Corinthians já definido com Hugo Souza, Mateuzinho, Gabriel Paulista, Gustavo Henrique, Matheus Bidu, o Alan, o Bidon e o Carrídio, Garro, Caio César e Memphis Depay. O Estudiantes, o Muslera, o Mancuso, o Nunes, o Gonzalez Pires, o Palácios, Rodrigues, o Piovi, Castro, Correia, Carrídio e Burgos. Esse é o Estudiantes também definido. Weber Lima.
0: Maravilha, Fran, em relação a esse time do Corinthians, Fran.
2: É o que tem de melhor do Weber, o que tem de melhor, principalmente com o Memphis Depay fazendo esse centroavante, né? É a melhor opção dentro dos jogadores disponíveis. A equipe está descansada, né? Porque poupou os seus jogadores no final de semana, então vem com força máxima para não ser surpreendido dentro da sua casa com o apoio da sua torcida, casa lotada.
0: 9:27, você fica agora no Futebol da Nova Brasil com a narração com o nosso gerador de emoções, Cleiton Gamarra.
3: Brasil em campo! Vamos juntos! A partir de agora pra você, você confere jogaço de bola, Corinthians e Estudiantes pra você. Vamos com as escalações rapidamente, começando com o Corinthians. Edson Rufino escala o Corinthians.
1: Oficialmente escalado, anote aí comigo, torcedor em todo o Brasil: Hugo Souza, camisa número 1, Mateuzinho 2, Gabriel Paulista 3, Gustavo Henrique 13, Matheus Bidu 21, Alan 29, Bidon 7, Carrídio 19, Garro 8, Caio César 37 e Memphis Depay, camisa 10.
3: Tá certo, Corinthians escalado e definido. Vamos agora escalar a time da Argentina. Como vem o Estudiantes, Edson Rufino?
1: A Muslera é o goleiro, 16, o Mancuso 40, Nunes 4, Gonzalez Pires 14, Palácios 24, Rodrigues 31, Piovi 21, Castro 22, Correia 32, Carrídio 9 e Burgos, camisa 17.
3: Quem apita o jogo, Rufa?
1: Tá no apito, Jesus Valenzuela. Auxiliar número 1, Jorge Urrego. Auxiliar 2, o Túlio Moreno. O quarto árbitro, Alejandro Velasquez. E no VAR, o Juan Soto, todos venezuelanos.
3: Tá certo, as equipes reunidas no gramado. Vamos agora com os palpites. Não sei se já foi ou não, mas vamos de novo. Weber Lima, quem passa?
0: Estudiantes.
3: Quem passa? Edson Rufino.
1: Corinthians.
3: Gavião.
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3: Fran.
2: Corinthians.
3: Tá certo, não voltou ninguém, né? É isso aí, vamos que vamos. E o Antônio Lima mandou pra mim 3-0 Corinthians. O Corinthians passa. É o nosso Antônio Lima, sempre confiante no timão.
1: O Cuca disse que vai dar timão também.
3: Vai dar timão, ah, Cuca, pô, sensacional. Cuca Labareda também falou que vai dar timão. Cuca, que está na técnica externa, na Neoquímica Arena. Tudo pronto pra bola rolar. Vai começar o jogo, tudo pronto. Vai começar a partida pra você. Tudo pronto pra bola rolar. Memphis vai dar o primeiro toque aqui na bola, apita o árbitro, a bola está rolando em Itaquera.
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3: Corinthians vem para ataque, dominou Memphis, lado esquerdo, preparou, puxou o pé direito, tenta o cruzamento, bate a bola na marcação, volta a bola reboteada pro Carrillo, Gonzalo Gastinho, Carrillo foi derrubado, é falta. Falta para a equipe do Estudiantes aqui pro setor direito. É o início de partida, o coro tá comendo, o bicho tá pegando Itaquera. Lembrando que o Palmeiras, você conferiu com o Hugo Botelho, passou a duras penas nos pênaltis num jogão de bola. Pra cima da LDU, já temos uma definição de uma semifinal, hein? Teremos uma definição de uma semifinal para Fluminense e Palmeiras, é o duelo brasileiro. Aqui o Corinthians joga, tenta pelo menos uma vitória e aí espera o Flamengo. Nesse momento o jogo tá parado, teve uma entrada ali e os jogadores do Estudiantes pedindo a expulsão do jogador do Corinthians, Rufino.
1: Exato, na disputa de bola, a presença por ali do Alan, chegando forte na jogada para cima do Carrídio e por isso toda a reclamação, mas a bola volta a rolar.
3: Volta a rolar, nada de expulsão. Vai sair jogando pela linha defensiva o goleiro Muslera. Aqui pela linha defensiva para a equipe do Estudiantes. Ele coloca a bola ao chão, vai conduzindo a bola aqui o goleirão. Ninguém aperta, ele fica.

0: fica com a bola. Musler levanta a bola pro comando de ataque, a bola subiu, desceu, passou por todo mundo, chega na cobertura, Matheus Bidu fica com a bola dentro da sua grande área, apertado, marcado, escapa na marcação, abre a bola pro setor esquerdo pra chegada do Bidon. Bidon corta a marcação do Mancuso por ali, retorna a bola pra Bidu. Bidu dominou pelo setor esquerdo, tocou na linha intermediária para Carrijo, Carrijo dominou, rolou a bola na esquerda pra Bidon, Bidon rolou pra Garro, Garro domina fintando ainda pela linha defensiva, muda o lado da bola, clareou a jogada pra Paulista, Gabriel Paulista recepcionou, centralizou o passe pra Carrilho, Carrilho levantou a bola aqui pela ponta direita em direção a Mateuzinho, chega na cobertura, Palacios corta, a bola volta, ainda reboteada para a equipe do Corinthians com Gabriel Paulista, recua a bola para Alan, lembrando que o Corinthians precisa de uma vitória simples para passar, o empate leva a decisão para os pênaltis, recolheu, dominou pelo setor esquerdo, Matheus Bidu, tenta o passe para Bidon, chega na cobertura, corta, tira dali a zaga com Piovi, a bola vai se perdendo pela linha de fundo, evitou a saída o Mancuso, manda a bola pela linha de lateral, é lateral para a equipe do Corinthians, já cobrado rapidamente, vem aqui o Bidu, Bidu, recepção, arremessou pela meia esquerda, Alan, Alan para Garro, Garro para Gustavo Henrique, ele muda o lado da bola da esquerda para a direita, toca a bola pro Gabriel Paulista, abriu a bola pelo setor direito do gramado, recolheu, dominou, rolou na ponta para Caio César vai para cima da marcação aqui pela ponta, escapou, dominou, levou a bola pro pé canhoto, solta a bola pela linha ofensiva aqui para a chegada do Mateuzinho, que recua a bola para defensiva, volta a bola na zaga central para Gabriel Paulista, e ele solta a bola pelo setor esquerdo, toca a bola para Gustavo Henrique, recepcionou, dominou, prendeu, levou a bola pro pé direito, recua a bola até Alan, Alan na perna canhota, avalia as opções, tá todo mundo marcado, ainda Alan, Alan volta para Gabriel Paulista abriu na ponta, intermediária defensiva para Carrilho, vem o peruano, lançamento é bom para Caio César, no meio do caminho, chega bem na cobertura, Gonzalez Pires, Pires cortou, mandou a bola pela linha lateral, arremessou Corinthians, Garro tem pressa, ele vai deixar a bola pro Mateuzinho, Jornal Nova Manhã, de segunda a sexta-feira, 6 da manhã, apresentação Cláudia Nakazato, notícia e música para você começar o dia bem informado.
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0: É o Nova Brasil em campo na Libertadores, para você é noite de Copa e a Copa é a Libertadores, lançamento lá pelo comando, Busleira, faz a defesa, já repõe a bola em jogo aqui pro setor direito para Mancuso, Mancuso recepcionou, vai levando a bola em direção à metade do campo, foi desarmado pelo Bidon, falta, falta do Bidon para cima do Mancuso, amarelo. Falta marcada, jogo parado, Rufino.
2: É, o árbitro já mostra o primeiro cartão amarelo do jogo, é para o Bidon, pela falta cometida, ele confirma o primeiro cartão do jogo e é para o corintiano.
0: É isso, falta para a equipe do Estudiantes lá pela linha defensiva, lado direito do gramado. Placar é esse, placar de 0-0. O agregado tá 1-1. E o Mancuso continua estatelado lá no gramado, Rufino.
2: Exatamente, valorizando bastante, né? Valorizando bastante nesse momento, mas aos poucos vai se recuperando e a bola vai voltar a rolar.
0: É isso, posse de bola favorecendo a equipe do Estudiantes aqui pela linha defensiva. Vem para cobrança por aqui a equipe do Estudiantes. 4 minutos rodados, este é o primeiro tempo. Sai jogando Musleira. Musleira recepcionou na perna direita, levanta a bola aqui na esquerda. Chega na cobertura, corta Mateuzinho com falta. Mais uma falta, agora dessa vez para cima do Castro. Falta marcada com protesto dos corintianos aí, Rufino.
2: Exatamente, a galera do Corinthians não gostou, mas a falta aconteceu, é pela esquerda no campo de ataque e dá para perceber vários espaços vazios ainda na arena, mas o público não é definitivo, muita gente ainda chegando, viu, Gamarra?
0: É, inclusive, né, um aumento de capacidade aí, pode bater o recorde hoje de público, é na Neo Química Arena.
2: Vai sair exatamente, pela... exatamente, um espaço maior, só que tem aquela separação, temos aí liberados ingressos, um pouco menos de 50 mil bilhetes, viu, Gamarra?
0: É verdade, e o nosso Rufino, eu não tenho essa informação aqui, mas acho que o Rufino está com aquele óculos bonitão, é falta, já cobrada lá pro interior da grande área, cortou, tirou dali a zaga, Caio César domina pelo setor de ponta direita, tenta escapar a marcação, escapou, dominou, levou a bola em direção à metade do campo, corta a zaga, a bola sai à lateral, e vamos girar o tempo e o placar do Nova Brasil em campo. Chegando à marca de 5 minutos passados da primeira etapa. Copa Libertadores da América, quartas de final, jogo de volta na Arena do Corinthians, tem Corinthians 0, Estudiantes também 0, Eber Lima.
3: Cleiton Gamarra, terminou há pouco lá no Casablanca, no Equador, após o tempo normal, a vitória do LDU por 3-2, o Palmeiras venceu nas penalidades por 4-3 com duas defesas de Carlos Miguel e está na semifinal da Libertadores da América e terá pela pela frente o Fluminense, Gamarra.
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0: É isso, do um duelo brasileiro já confirmado. E tem essa equipe do Corinthians, tentativa de passagem por aqui. Recolhe, domina, prende. Pra cima da marcação, tentativa de passe, perde a bola, recupera a equipe do Corinthians lá pelo lado esquerdo do gramado. Chega na cobertura, Joaquim. Vem o Joaquim Correia, ex-Botafogo. Rola a bola pra Gonzalo Pires, Gonzalo Pires. Ele rola a bola pro setor esquerdo, pra Palacios, manda a bola pela ponta. Tentativa de passagem ainda do Pires. Pires tá apertado, tá marcado. Abre a bola pela lateral pra Cássio. Cássio perde a bola. Recupera o Corinthians, vem. Caio César rolou para Memphis. Memphis domina pelo setor de meia esquerda. Arrancou, dominou, carregou, atacou espaço, caiu, pediu a falta. Piovi tira para a equipe do Estudiantes. Sai jogando pela linha defensiva, vai chegando, dominando e prendendo o Joaquim Correia. Abre a bola pela lateral para Mancuso. Mancuso para Correia. Ele tenta o passe à frente, passe errado. Recupera Gustavo Henrique para Carrilho. Carrilho toca a bola para Garro. Garro para Carrilho. Carrilho recua a bola para Alan. Alan domina por sua vez com o pé canhoto. Abre a bola pela ponta esquerda. Toca a bola pela linha para Carrilho. Tem Garro pedindo ao seu lado. Ele segura, prende, avalia as opções na segurança. Volta a bola para Gustavo Henrique. Dá um tapa para Bidon. Bidon recepcionou pela lateral esquerda do campo. Enfiou boa bola para Bidu. Bidu tenta escapar a marcação. Mancuso. Tá duro na jogada. Tá duro na marcação. Tira, manda a bola pela linha lateral. Arremessou para a equipe do Corinthians. 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
0: É o Nova Brasil em campo na Libertadores da América, quartas de final. Vale vaga para semifinais da Libertadores. Dominou lá pelo setor esquerdo do gramado, Alan. Alan recepciona na linha intermediária defensiva, abre a bola para Gabriel Paulista. Toca a bola pela ponta para Mateuzinho. Mateuzinho dominou na linha intermediária, recua a bola pela zaga central para Gabriel Paulista. Alan, à direita da meia lua da sua grande área, leva a bola pro pé canhoto, abre a bola pelo setor esquerdo para Gustavo Henrique. Lança a bola pela lateral para Matheus Bidu, adiantado pela meia, rolou para Memphis. Tocou a bola, era pro Bidon que não foi. Fica com a bola de graça o goleirão Muslera. Uruguaio vai repor a bola em jogo. 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
0: Lançamento pro ataque, dominou, vem aqui a tentativa de passagem do Burgos, perdeu a bola e cometeu falta. Falta marcada, jogo parado. E aí, Fran, chega na marca de 8, quase 9 da primeira etapa. Pinta o quadro do início do jogo. Aí, Fran.
5: É, Gamarra, é um começo de jogo muito estudado, né? Muito amarrado. O Corinthians tenta ficar um pouco mais com essa posse de bola, mas não consegue progredir as suas linhas, né? Fica trocando passes mais no seu sistema defensivo. Com os seus zagueiros, o Alan desce muito para poder auxiliar e o Estudiantes está na dele, né? Tentando fechar os espaços, mas também não consegue fazer muita coisa. Muitas faltinhas, né, nesses primeiros minutos.
0: Corinthians vem pro cabre ataque, corta, a zaga falhou, Gonzalo Pires, é escanteio Corinthians, Rufino.
2: Ah, falhou, se atrapalhou, a bola foi pela linha de fundo, proporcionando escanteio, é pela esquerda, bola para o Timão, Garro na bola.
0: Garro, vem pra cobrança, olhos fixos lá pro interior da grande área, Garro, lado esquerdo, pé canhoto, vai mandar a bola lá pro interior da grande área, Garro, Gustavo Henrique, todo mundo lá no interior da grande área, uma briga danada, levantamento veio, caiu o Gabriel Paulo. Paulista, nada marcado, fica com a bola a equipe do Corinthians no rebote com o Mateuzinho. Mateuzinho recua a bola para Alan. Alan recepcionou pela meia, conduz a bola em progressão, abre a bola para Mateuzinho. Mateuzinho rolou na ponta para Caio César. A Mateuzinho, Mateuzinho foi atingido fora do lance. O Caio César, o árbitro não marcou nada. Mais uma vez o Piovi pegou. Pegou Mateuzinho, os argentinos tentando enervar. O banco do Corinthians vai fazer pressão na arbitragem e o jogo parado. O Coro tá comendo, Rufino.
2: Exato, a primeira falta não foi marcada, mas na sequência. A bola confirmada favorecendo o Corinthians. O Piovi chegou forte no Mateuzinho e o árbitro agora conversando ali com os jogadores do Corinthians. O árbitro tá meio estranho, não tá não, Gamarra?
0: É, tá passivo, né? E o Diniz, no meio da confusão, parecia um monge. Ele não reclamou de nada, você reparou, Rubinho?
2: Exatamente, tranquilão, pelo menos por enquanto. E o Corinthians pagou salário atrasado do elenco. Opa. Antes desse jogo da Libertadores, ainda tem o mês de direito. direito de imagem, férias e algumas premiações, viu, Gamarra?
0: Carrilho foi abraçado ali dentro da área. Falta Corinthians, já cobrado bem, Mateuzinho alçou a bola pra dentro da área, Gustavo Henrique ajeitou, Carrilho na pequena área, bateu pra fora. Já tinha impedimento, impedimento marcado, anotado, jogo parado. E aí, Gaviva, tem gente com a gente, Gaviva?
4: Então, boa noite, Gamarra.
0: Boa noite.
4: Pra todo mundo que vai trampar nessa jornada, deixa eu convocar, galera, pra começar a mandar mensagem de texto e de áudio. WhatsApp 11 994 33 21 21. Quero falar teu nome no ar, quero escutar tua voz no ar. Manda o WhatsApp 11 994 33 21 21. E no YouTube a gente convida você para participar. YouTube Nova Brasil em Campo, Nova Brasil em Campo no YouTube, ou então Jornalismo Nova Brasil, Jornalismo Nova Brasil. Galera participando, eu já vou soltando a mensagem da galera, Gamarra.
0: Tá certo, esse é o nosso Gaviva. Mande áudio, mande áudio. Jogo tá parado, posse de bola para a equipe do Corinthians. Alan, Alan lança a bola lá pelo setor de metade do campo para Memphis. Memphis lança a bola para Garro na dividida, corta, tira dali a zaga com Palácios. A bola voltou reboteada pela meia esquerda para a equipe do Estudiantes. Lançamento lateral, vai para cima da marcação. Castro, Castro dominou, rolou para Joaquim Correia. Ele puxa a bola pela meia esquerda, recua a bola pela linha, reconectando com Palácios. Palácios para Correia. Correia dominou, rolou a bola curtinha, vai dominando com Piovi. Piovi volta a bola para Pires. Pires solta a bola por dentro para Correia, para Pires. A tabela tá feita. Ele abre a bola para Núñez. Núñez recua a bola lá da meia direita defensiva pro goleiro Muslera. 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
0: Gustavo Henrique, quarto lançamento, cai a bola na metade do campo para Memphis, cortou novamente, tirou a zaga, a bola voltou ainda pro Memphis, dividiu, a bola bateu no Memphis e saiu pela linha lateral. Arremesso para a equipe do Estudiantes e vamos gerar o tempo e o placar do Nova Brasil em campo. Chega na marca de 13 minutos da primeira etapa. Copa Libertadores, jogo de volta, quartas de final. Na Arena do Corinthians tem Corinthians 0, Estudiantes também 0, Eber Lima.
3: Cleiton Gamarra, terminou lá no Engenhão, 21ª rodada do Campeonato Brasileiro, e o Botafogo venceu o Grêmio por 3-2.
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0: E novamente jogador do Corinthians atingido fora do lance, Rufino.
2: Exatamente, agora foi o Gabriel Paulista, por isso muitas reclamações com a arbitragem, mas quer ver a bola rolando, já mandou, confirmou a falta para o Corinthians, mas já pediu para fazer a cobrança rapidinho. 0-0 o placar, persistindo esse resultado, decisão nos pênaltis, hein, Gamarra?
0: É isso, jogou, reiniciado o Gabriel Paulista, solta a bola para Carrilho, Carrilho dominou, levou a bola aqui pelo pé direito, solta a bola para Gabriel Paulista. Gabriel Paulista tem opção de passe aqui na quarta zaga com Gustavo Henrique, ele prefere servir a bola para Carrilho, Carrilho dominou, puxou a bola para o pé canhoto, recuou a bola para Gabriel Paulista, domina com o pé canhoto de pé direito, ele serve na quarta zaga, toca a bola para Gustavo Henrique, bateu na lateral para Bidu, próxima metade do campo, avança para o campo de ataque, tenta o passe, a bola desvia na marcação e sai, portanto lateral favorecer a equipe do Corinthians, lado esquerdo recepcionado pelo Gustavo Henrique, ele domina pela quarta zaga, centraliza o passe, toca aqui é para Alan, Alan bate na direita para Gabriel Paulista, abre pela ponta para Garro, Garro recepcionou, ele encarou a marcação, preferiu o passe para trás para Gabriel Paulista, Gabriel Paulista, Garro, Garro domina por sua vez com o pé canhoto, muda o lado da bola, lá da direita para a esquerda para Gustavo Henrique, amacia a bola no peito, faz a bola dormir no gramado, conduz a bola em direção ao meio de campo, Carrilho, ele espera a bola e recebe aqui na linha de passe, não vê ninguém para jogar ali no meio de campo, tá faltando gente no meio de campo, ele volta a bola para Alan, que tá atrás aqui, ele toca a bola para Alan, Alan soltou para Carrilho, aperta na marcação, a equipe do Estudiantes recua a bola pela linha na meia lua da sua grande área para Gabriel Paulista, soltou para Garro, Garro abre a bola para Mateuzinho, Mateuzinho tocou, boa bola para Bidon, Corinthians no toque vai saindo, tenta o passe, chega na cobertura, corta Pires, manda a bola pela linha lateral, Palácios que tava por ali, no lateral Corinthians, já repõe a bola em jogo com Bidon, Bidon lançou para Caio César, novamente Palácios intercepta para a equipe do Estudiantes, já lançou a bola pro comando, não teve domínio, perdeu a bola por ali, o Joaquim Correia fica com a sobra, a equipe do Corinthians com Bidu, Bidu leva a bola até a metade do campo, pisa no campo de ataque, acessa a meia esquerda, enfiou pro Memphis, passa a bola por ele, não passa pelo Palácios, estica a perna, tira para a equipe do Estudiantes, a bola volta ainda pela lateral para Mateuzinho, Mateuzinho recepcionou, mandou para Gabriel Paulista, solta a bola para Carrilho, Carrilho para Paulista, Paulista para Bidon, Bidon recepcionou lado direito, linha defensiva, ele solta a bola para Paulista, leva a bola até a metade do campo, arrasta pro campo de ataque pela ponta, tenta o passe, a bola desvia na marcação e sai, É lateral para a equipe do Corinthians pelo setor direito. 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
0: 0-0 é o placar. 15, vamos para 16 minutos. Este é o primeiro tempo. É decisão. Vale vaga nas semifinais da Libertadores. Corinthians desce. Vem chegando com Bidu. Bidu recua a bola para Gustavo Henrique. Avalia as opções. Carrilho faz meia pressão por ali. O jogador centroavante, Gonzalo Carrilho. Ele volta a bola para Alan. Escapa na marcação. Limpa a jogada. Puxa a bola para perto da canhota. Vai conduzindo a bola em direção ao meio de campo. Solta a bola na meia esquerda. Já no campo de ataque para Memphis. Bola curto para Alan. Na dividida, Piovi. Manda o carrinho na bola. Mete o pé nela. Bola sai. E a lateral, arremessou para a equipe do Corinthians aqui pelo setor esquerdo, e aí situação de momento, Rufino, do público, esses espaços já foram preenchidos que você citou há uns 10 minutos atrás, ou ainda não, Rufino, tem gente chegando?
2: Ó, tem gente chegando ainda, é claro que diminuiu aquela presença de público, e nesse momento já é bem menor, mas ainda tem gente buscando o seu espaço para acompanhar de perto aqui na arena, esse jogão de bola entre Corinthians e Estudiantes.
0: Lançamento para Mateuzinho, não teve domínio, a bola vai de graça pro goleiro Muslera, já lança a bola por dentro para Castro, ele levantou a bola pela ponta pro Burgos, antes dele chegar Gabriel Paulista, cortou a bola, voltou para Joaquim Correia, ele solta a bola para Burgos, Burgos recua a bola pro Correia, a bola bate na marcação do Caio César e sai, é lateral favorecendo a equipe do Estudiante, já cobrado rapidamente, vem dominando Correia, Correia na perna direita, muda o lado da bola da esquerda lá pra direita, soltando a bola para Núñez, Núñez toca a bola na cabeça do grande círculo, linha defensiva, vai chegando, dominando e prendendo, é pra Pires, Pires abre a bola pelo setor esquerdo para Palácios. Palácios rola a bola pela ponta para Burgos. Pode cruzar. Preparou, equilibrou, levantou para a área. Gustavo Henrique de carrinho tira. Mateuzinho não teve domínio. Perdeu a bola, recupera Burgos. Mateuzinho dá o combate. Chega Gabriel Paulista. Tira dali. Solta a bola curtinha para Gá. Caio César toca a bola para Garro. Garro foi empurrado. Falta. Alta marcada. Jogo parado. 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
0: E aí, Gaviba, tem gente com a gente, Gaviba?
4: Tem o Américo de Paraisópolis. Corinthians tem que jogar muito mais do que tem jogado para ganhar hoje. O Fernandão, que sofreu com o Palmeiras, tá ligado junto aqui com o Samuca, o Avelino, o professor e o Moisés. E tem áudio, vamos soltar áudio do WhatsApp, Celcinho.
7: Boa noite, Heber Lima. Boa noite, Gavião. 2-0 pro Corinthians hoje, beleza? Em cima do Estudante, beleza? E vai Corinthians, é nóis, Renato de Suzano.
8: Olá, galera da Nova Brasil FM, aqui Sidney Simões, Paulo de Faria, interior de São Paulo. Olha, eu sou corintiano, mas vou falar uma coisa pra vocês, viu? Corinthians vai tomar um baita de um chocolate hoje dentro de casa. Porque quando o Corinthians está no Itaquera, o Corinthians amarela.
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10: Que corintiano é esse, mano?
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0: A Gamarra. Ah, isso é impostor, corintiano nada esse. Sai jogando lá pelo setor de meia esquerda, trabalho de bola com Palácios, levanta a bola para Correia, chega na cobertura, Gabriel Paulista tira, a bola volta reboteada ainda para Palácios, para a equipe do Estudiantes, cerca a bola pela meia para Núñez, Núñez recepcionou, ficou caído ali o jogador Castro, da equipe do Estudiantes, volta a bola pela meia esquerda para Palácios, desce para o campo de ataque, a equipe do Estudiantes, toca a bola para Joaquim Correia, que recua a bola de primeira na metade do campo para Pires, Pires dominou, lançou a bola, grande bola aqui pelo setor ofensivo, dominou, tentou escapar, chega Carrilho, domina, faz a finta, o Carrilho da equipe do Estudiantes escapou, fez a finta no seu xará, rodopiou, não conseguiu evoluir, abriu a bola para Mancuso, Mancuso dominou, na lateral direita, tenta o cruzamento, bate a bola na marcação do Bidu, Bidon cortou, a bola voltou ainda para a equipe do Estudiantes, que adianta suas linhas agora, tenta pressionar, Pires, abre a bola pela meia esquerda para Palácios, Palácios lançou, boa bola para Piovi, Piovi domina, abre a bola para Burgos, Burgos pelo setor esquerdo, vai cruzar, fez o cross lá pra dentro da área, passa a bola por toda a extensão dela, caiu na direita linha de fundo pra Mancuso, recua a bola pela linha, vai tentar o cruzamento, Piovi, Carrilho tira, a bola caiu dentro da área, ainda pelo lado esquerdo, pressão do Estudiantes momentânea, recolheu, dominou, Palácios cruza mal, a bola foi embora pela linha de fundo, é tiro de meta, e aí Fran, vintão já, hein? Primeira etapa, 0-0, pinta o quadro do jogo aí, Fran.
5: Ah, começo muito ruim da equipe do Corinthians, viu, Gamarra? Tá com muitas dificuldades de sair do seu campo de defesa. defesa, não consegue avançar. A equipe do Estudiantes está bem postada, está bem organizada. Teve um momento que você falou na transmissão, né, que estava faltando gente no meio de campo. Isso é porque o Alan desce muito para poder fazer um terceiro homem como defensor, para poder ajudar nessa construção, e acaba ficando muito campo, muito espaço para o Carrijo cobrir, e aí acaba faltando um homem no meio de campo, e o Corinthians não avança as suas linhas, não consegue pressionar a equipe do Estudiantes, não consegue chegar no gol ali do Muslera, não consegue finalizar. Isso tem sido algo que vem acontecendo praticamente em todas as partidas.
0: Lançamento lá para ataque, desce pro campo de ataque, a equipe do Corinthians agora pela meia esquerda, tentativa de passagem do Caio César, corta a zaga, Gustavo Henrique para o rebote na cabeça, ajeitando para Bidu, centraliza o passe para a chegada do Alan. Alan domina por sua vez com o pé direito de pé, canhoto, distribui a bola para Gabriel Paulista, ele conduz, leva a bola até a meia direita, faz o break diante da marcação, retorna a bola para o setor de meia esquerda para Gustavo Henrique, leva a bola até a meia esquerda, carregando para a equipe do Corinthians no campo de ataque, soltou para Bidu, Bidu escapou, falta! Falta, meteu a mão na bola o Rodrigues por ali, a falta marcada, vem bola pra área, Rufino!
2: Ah, teve toque de mão por ali na jogada do Bidon pela esquerda, a bola parada, o Corinthians com Memphis Depay e Garro por ali, todo mundo atento para tentar marcar o primeiro gol do Corinthians, quem sabe agora?
0: Quem sabe na bola parada, Timão, vem bola lá pro interior da grande área, vem chegando o Corinthians, lado esquerdo, Garro, vai mandar a bola lá pro interior da grande área, metade do primeiro tempo, já foi esse resultado, leva a decisão da vaga para os pênaltis, vem para cobrança, tem o Garro e tem o Memphis, os dois por ali, vamos ver quem venha, Memphis e Garro, Garro e Memphis, olhos fixos lá para dentro da área, vai preparando e calibrando, 0-0 é o placar em Itaquera, preparou, Memphis bateu direto para fora, a bola dá na rede pelo lado de fora, Rufino.
2: E do lado de fora não vale, o Memphis foi o autor da cobrança, chutando forte, buscando o canto direito baixo, a bola tocando na rede do lado de fora, permanece 0-0.
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0: Parada para reidratação, Gavião, é com você, tem gente com a gente, Gaviva.
4: Frávio da Zona Leste, sucesso para toda a equipe Nova Brasil. É, Vânia Santos, hoje o Corinthians ganha de 3-0. A Ana Nery, olha a Ana Nery, prestigiando o maridão, falando vai Corinthians. Boa. Marli Gomes, boa noite, Weber, Gamarra e equipe Nova Brasil, Fran, tem aqui também, quem mais? O Alexandre Neiva de São Pedro, aqui é Nova Brasil, moleque, é 2-1 Timão, e vamos chamar o áudio da galera do WhatsApp.
11: Boa noite, pessoal da Nova Brasil em campo. Meu parmeiro aqui já me deu um susto, já troquei as cuecas e tô aqui, coloquei a camisa do Corinthians pra corar, né? Só que tem é pra secar, né? Vai Estudiantes, Gamarra vai gritar uns dois gols pra nós. Aí, Gaviva, um abraço. Um abraço pra vocês, Nova Brasil. Até grafite.
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4: Já trocou a cueca.
0: É, rapaz, o problema é secar a cueca, né, Gaviva?
4: Agora começou a dar uma melhorada, né, mano? Já não choveu tanto, uma garoinha. É, mano, tá todas as cuecas atrás da geladeira aqui do bar do Cabeção pra secar.
2: Tá você certo. Que lava? É você que lava, Gaviva?
4: Eu lavo no box.
0: É isso, as equipes retornando, é isso, Rufa?
2: Exatamente, as equipes preparadas, prontas, o árbitro vai autorizar, a bola vai voltar a rolar.
0: Vai voltar a rolar, Muslera vai repor a bola em jogo. Aqui pela linha, vem o Muslera, coloca a bola ali na pequena área e vai mandar a bola pro comando. Placar é esse, hein? 0-0, 0-0 na Arena do Corinthians. Vem o lançamento lá pelo comando, Alan tirou parcialmente, a bola subiu, desceu, ficou com Burgos, rebateu mal, Gabriel Paulista ficou com a bola, preparou, Carrilho bateu longe do gol, pegou mal na bola, a bola saiu, na verdade foi o Rodrigues que tentou a jogada por ali, a bola saiu, linha de fundo, tiro de meta, e vamos girar o tempo e o placar do Nova Brasil em campo. Chegando a marca de 25 minutos da primeira etapa. Copa Libertadores da América, quartas de final, jogo de volta na Arena do Corinthians. Tem Corinthians 0, Estudiantes também 0, Eber Lima.
3: Cleiton Gamarra, amanhã às 9:30 da noite no Maracanã, tem Flamengo Independiente del Valle no primeiro jogo. O clube carioca venceu no Equador 2-0.
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0: E vem a equipe do Estudiantes, ficando mais com a bola aqui nessa partida, segunda partida, segura do primeiro tempo, domínio de bola com Palácios, na meia esquerda, recua a bola do meio de campo pro goleiro Muslera, sai do seu gol, leva a bola pro seu pé direito, levanta a bola pro comando, não tem ninguém, fica com a bola, Alan, mata no peito na categoria e dá um chutão de canela de qualquer maneira lá pro círculo central, chega na cobertura, corta Piove, fica com a bola a equipe do Estudiantes com Joaquim Correia, ele abre a bola pela ponta canhota com Burgos, Burgos dominou, tentou escapar, Mateuzinho foi fintado, Alan, na dividida, na raça, na garra, na vontade, manda a bola pela linha lateral. 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
0: É o Nova Brasil em campo pra você na Copa Libertadores, escanteio Estudiantes, vem bola pra área, Burgos vai mandar a bola lá pro interior da grande área, pé canhoto lado esquerdo, no momento que o Nunes empurrou o Rodrigo Garro, que tá caído lá, Rufino.
2: Exato, o Garro caído, o Burgos deu aquele empurrãozinho de leve, o Garro caiu no gramado, mas tá tudo beleza, ele tá em pé, ouvindo ali as orientações da arbitragem, não quer confusão. Não quer confusão. Vai autorizar a cobrança do escanteio.
0: É isso, o Garro tá por ali, já se recompôs, e a bola parada do Estudiantes é sempre perigosa. Vem pra cobrança o time argentino, demora-se um pouquinho pra cobrança por ali, vem pra cobrança, vem bola lá pro interior da grande área, 27 a demora pra cobrar, cruzamento pra área, Carrilho, corta, mas o árbitro já marcou falta, falta de ataque, falta pra equipe do Corinthians, linha defensiva, Rufa!
2: Exato, e o goleirão Hugo Souza, goleiro da seleção brasileira nessa última convocação, não tem muita pressa, esperando o posicionamento dos companheiros e vai fazer a reposição de bola.
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0: É o Nova Brasil em campo na Libertadores pra vocês. Valendo vaga pra semifinais. Vem Hugo Souza. Vai repor a bola em jogo. Os jogadores da equipe do Estudiantes não respeitam ali a distância regulamentar e ele já manda pra Mateuzinho. Mateuzinho, a Paulista. Paulista domina. Volta a bola pra Mateuzinho. Ele recepcionou na perna direita. Levanta a bola pra ataque. A bola subiu, desceu. Tira Palácios do pé canhoto. Corta para a equipe do Estudiantes. A bola sobe e desce na cabeça do Carrilho que corta. A bola fica no meio de campo. Pra Caio César. Ele dominou. Lançou a bola pro Memphis. Muito forte o lançamento, Muslera. Faz a defesa e vai repor a bola em jogo para a equipe do Estudiantes. Já repõe para Pires. Vem aqui o Gonzalez Pires. Ele domina pela quarta zaga para a equipe do Estudiantes. Leva a bola para o seu pé direito. Recua a bola até Muslera. Muslera domina. Ele sai da sua grande área. Leva a bola até a meia-lua. Passa um pouquinho da meia-lua da sua grande área. Levanta a bola lá pelo setor esquerdo do gramado para Pires. Pires para Palácios. Palácios tenta o passe de cabeça. Passe errado. Recupera. Vem chegando o Alan. Alan tenta o passe para o Bidon. Esticou a perna, mas não dominou. Corta a zaga, fica com a sobra o Corinthians com Bidu, Bidu pra Garro, passou o Memphis, ele enfiou pra Caio César, corta a zaga, chega na cobertura, Pires, a bola parte do Caio César e sai, em linha lateral, arremessou pra equipe do Estudiantes. 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
0: Lateral Mancuso, vem pra cobrança aqui pela lateral direita do campo, olha pra direita, olha pra esquerda, levanta a bola pra ataque, chega na cobertura, Gustavo Henrique cortou, Piove, amaciou no peito, pegou o rebote, mandou pro Mancuso, levantou a bola lá pelo comando, é pra Joaquim Correa, grande domínio na coxa, faz a bola dormir no gramado, ainda o Correia, deu combate, Gabriel Paulista do carrinho, tira, manda a bola pela linha lateral, arremessou para a equipe do Estudiantes, aqui pelo setor direito, o Mancuso vai repor a bola, esse olho do Gabriel Paulista é engraçado, né? Parece que ele saiu do Halloween e foi jogar, né? É, vai dar maquiagem, né? Tá com o olho roxo ali o Gabriel Paulista, vem o cruzamento lá pra área, o lançamento lateral, Gustavo Henrique cortou, complementou o corte, Caio César, a bola volta ainda pra Alan, tenta o passe, erra, volta a bola pra equipe do Estudiantes, Palácios abriu a bola pela ponta canhota pra Burgos, diante da marcação do Mateuzinho, ele escapou no primeiro, Caio César faz a proteção, tiro de meta e vamos girar o tempo e o placar do Nova Brasil em campo. Chega na marca de 1:30 da primeira etapa. Copa Libertadores da América, quartas de final, jogo de volta na Arena do Corinthians, tem Corinthians 0, Estudiantes também 0, Eber Lima.
3: Cleiton Gamarra, hoje tivemos a classificação do Galo, que venceu por 4-2 em sua Arena Santos, e nas penalidades venceu por 3-1 e está na semifinal. Aguarda amanhã quem passar de Montevideo City Torque Cienciano.
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0: Sai jogando o Corinthians pela meia, dominou, vem Memphis, abre a bola para Bidu. Bidu devolveu para Memphis, lado esquerdo, escapou da marcação, derrubada, é falta! Falta para cima do Memphis, lá pela ponta canhota, falta Corinthians, Rufino!
2: É, bola favorecendo a equipe do Corinthians, o Memphis caído, mas o árbitro opta pelo arremesso lateral.
0: É isso, deu lateral, então, não deu falta, que ele apontou para frente, né? Então, poderia ter tanto dado falta, como, mas foi falta, hein? O jogador do Estudiantes sequer pegou na bola. Lateral já cobrado, Gustavo Henrique, que recepcionou, mandou a bola pelo setor esquerdo, reconecta a jogada com o Alan. Alan domina, volta a bola para Gustavo Henrique, levantou para Bidu na lateral esquerda, domina a linha de fundo, não tem ninguém na área. Ele preparou, dominou, puxou, pé canhoto, rolou para Memphis. Memphis, entrada da área, tentou escapar, ah, não achou espaço, rolou, boa bola, vem. Bidu tá na área, bateu, defesaça do Muslera. Mas o impedimento tá marcado. Impedimento marcado, anotado, o jogo para do Rufino.
2: Exatamente, estava na posição irregular o Bidu, na dúvida encheu o pé, chutou forte, a defesa parcial, mas o impedimento marcado segue 0-0.
0: E aí, Fran, 32 minutos, Fran, 0-0 e o jogo, Fran.
5: Ah, são muitos erros de passe, né? Das duas equipes, o Corinthians tem muita dificuldade de envolver a equipe do Estudiantes, na verdade são duas equipes que não conseguem propor muito o jogo, né? O Corinthians fica nesse toca-toca sem conseguir acelerar, sem conseguir envolver o adversário. O Estudiantes quer jogar no contra-ataque, mas também o Corinthians não acaba cedendo o campo para que isso aconteça, e fica um jogo muito amarrado, né? Sem oportunidades, sem finalizações. A melhor bola trabalhada do jogo foi essa há pouco, né? Que o Bidu estava em condição de impedimento.
0: Tá certo, já eu aciono o Gaviva, só ver esse lance aqui da equipe dos Estudiantes. Lançamento é pro Joaquim Correia, no meio do caminho, Gabriel Paulista manda a bola pela linha lateral. Tem gente com a gente, Gaviva.
4: É o Ramiro de São Miguel Paulista perguntando pra Fran se você não acha que esse Estudiantes é pior do que o Boca que eliminou São Paulo ontem, Fran.
5: Olha, eu não acho não, eu acho o Boca muito pior do que o Estudiantes, na verdade. O Estudiantes está tendo um pouquinho de dificuldade, né? Vacilou na sua casa, mas você vê que é uma equipe que tem bons jogadores, que tem um padrão ali de jogo, que se a equipe do Corinthians vacilar, pode acabar sendo surpreendido.
0: Isso, sai jogando a equipe do Estudiantes. Lançamento para Piove, toca a bola de cabeça para Joaquim Correia, para o Gonzalo Carrilho, Carrilho para Joaquim Correia, abriu para Burgos, para o Correia, bico da grande área, lado esquerdo, ele balançou diante da marcação do Carrilho, que ganha, fica com a bola para a equipe do Corinthians, solta a bola para Mateuzinho, Mateuzinho, a Caio César, ele tenta dominar fintando, a bola bateu na marcação por último, no Castro, a bola saiu, é lateral, favorecendo a equipe do Corinthians. 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
0: Palmeiras e Fluminense fazem uma das semifinais da Copa Libertadores da América, definição. Palmeiras define em casa. Agora, Corinthians e Estudiantes buscam mais uma vaga na semifinal, e amanhã, Flamengo tá quase classificado, né? Só se acontecer uma tragédia, venceu por 2-0 o primeiro jogo para cima do Del Valle. Fica com a bola o Corinthians com Caio César, aqui pela ponta direita, câmera de ataque, recua a bola de Mateuzinho. Mateuzinho volta a bola para a linha defensiva, lado direito, ele solta a bola para Paulista, Gustavo Henrique, abre a bola pela lateral para Bidu, Bidu para Gustavo Henrique, recepcionou pelo lado esquerdo, levantou a bola, Gustavo Henrique na esquerda, lá para ponta, é para Garro, no meio do caminho, Castro, manda a bola pela linha lateral, arremesso para a equipe do Corinthians, já cobrado, recepcionado, arremesso aqui pelo Carrilho, Carrilho dominou, rolou na ponta direita para Garro, Garro dominou aqui pro setor direito, recolhe, domina, prende, prende, solta, solta para Carrilho, de primeira soltou, a bola para Caio César, toca para Alan, Alan escapa na marcação do primeiro, levou a bola até a metade do campo, abre a bola pela lateral esquerda para Bidu, Bidu recepcionou pela lateral esquerda, ele volta a bola pela meia para Alan, pode virar pro Carrilho, ele toca a bola para Carrilho, Carrilho recepcionou, preparou, equilibrou, vai daí, escapou, levou, pé canhoto, bateu pro gol, para fora! A bola passa muito perto do ângulo direito do Muslera!
2: sim, o Carrídio foi levando, ajeitou do pé direito para o esquerdo, teve a liberdade, chutou forte, buscando o ângulo superior direito, quase a bola foi no fundo do barbante, seria o primeiro gol do Corinthians contra o Estudiantes da partida de hoje.
0: E vem aqui, vai, opa, o Palácio deu carrinho no Diniz ali, hein? Opa, agora o Mateuzinho pegou ali o Palácios, que caiu, e quase o Diniz sai contundido, hein, Rufino?
2: Imagina a cena, ele saindo na maca, hein?
0: Agora
4: a alegria do homem, o bom humor.
0: E o Arthur tá dando recado ali pro banco de reservas do Corinthians, e vamos girar. Nossa, foi uma pancada forte, hein? Nossa senhora, no tornozelo direito do Diniz. É como ele é jogador, tá acostumado. Sai jogando o Carrilho para a equipe do Corinthians, abre a bola pela ponta, é pro Garro, dominou, pé canhoto, escapou lateralmente, levou a bola até a meia, solta a bola para Carrilho, abriu de primeira para Mateuzinho, vai cruzar, cruzou para dentro da área, cortou a zaga, a bola voltou, ficou dentro da área, tira a zaga, a bola volta para a equipe do Corinthians lá pelo setor esquerdo, tenta pressionar, 36 minutos e meio, 0-0, esse resultado leva a decisão para os pênaltis. Dominou Gustavo Henrique, toca a bola para Gabriel Paulista, abre a bola para Carrilho na metade do campo, domina pela meia, puxa a bola, solta a bola pela linha para Bidon, pede pro Carrilho se apresentar na diagonal, ele toca a bola para Carrilho pela ponta, corta a marcação do Joaquim Correia, recua a bola para Breno Bidon, volta a bola para Gabriel Paulista, abriu na esquerda para Gustavo Henrique, tem Bidu pedindo ao seu lado, ele soltou a bola para Bidu recepcionou, voltou a bola para Gustavo Henrique. Corinthians muito espaçado, muito espaço, pouco aproximado, tá difícil tocar a bola, volta a bola para Bidon tem a opção de passe com Carrilho, ele vem pela linha defensiva, recua a bola para Gabriel Paulista recepcionou, apertou pela ponta, tem o Bidon, ele prefere o passe para Alan para Carrilho dominou, rolou a bola para Garro recepcionou, mandou na ponta para Mateuzinho de primeira, para Caio César, e escapou, dominou, fez a finta, bateu pro gol, Muslera! Cata firme, faz a defesa, Rufino.
2: Ah, foi uma jogada bem feita, construída ali pela direita, Mateuzinho para o Caio César, mas a finalização do Caio César foi fraca, facilitou a defesa.
0: É isso, lançamento lá para ataque para a equipe do Corinthians, perde a bola, recupera Castro, toca a bola para Pires, abriu pela ponta para Burgos na metade do campo, retorna a bola para Joaquim Correia, aqui pela ponta rolou pro Carrilho, foi desarmado, a bola saiu e vamos girar o tempo e o placar do Nova Brasil em campo. Chega na marca de 38 minutos da primeira etapa. Copa Libertadores da América. Jogo de volta, quartas de final. Na Arena do Corinthians tem Corinthians 0, Estudiantes também 0, Eber Lima.
3: Cleiton Gamarra, primeira semifinal da Libertadores definida. O Fluminense, que eliminou o Platense, terá pela frente o Palmeiras, que perdeu para ele, deu por 3-2, mas nas penalidades por 4-3. Derrotou o time equatoriano e pega o tricolor carioca.
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0: Burgos dominou, rolou pro Carrilho, bateu pro gol, cortou a zaga, a bola subiu, desceu, mas já tava impedido, impedimento de ataque ali, impedimento marcado, anotado, jogo parado, e aí Gaviva, tem gente com a gente, Gaviva?
4: Tava te chamando pra isso, uma pergunta pro Rufino, o César do Jardim da Abril. Rufino, pra semifinal, o André vai estar pronto pra começar o jogo como titular, ou você acha que ainda ele vai ser banco?
2: Ah não, com certeza, ele vai estar pronto sim, já vem treinando, hoje foi relacionado, está no banco, pode até entrar no segundo tempo, já o Yuri Alberto, aí fica a expectativa, porque a tendência é que ele volte só depois da parada para a Copa do Mundo, a parada da FIFA.
0: Você, Gamarra. Tá certo, é isso, vai sair jogando a equipe do Corinthians. Hugo Souza levantou a bola em direção a Memphis, o grandalhão Palácios cortou, a bola caiu na ponta esquerda para Burgos domina, vem pela ponta para a equipe do Estudiantes, recolheu, dominou, Joaquim Correia, ele é um perigo, tem qualidade, perde a bola, recupera a equipe do Corinthians com Garro recepcionou, Caio César pede bola pela ponta, demorou um pouquinho aí, o Garro vem dominando, Caio César escapou na marcação do Palácios, falta! Falta no Palácios pra cima do Caio César, Rufino.
2: E aparece o cartão amarelo para o Palácios, amarelado o jogador da equipe do Estudiantes na jogada, cometendo a falta e merecidamente recebe cartão amarelo.
0: É isso, falta para a equipe do Corinthians no toque de 40 minutos do primeiro tempo. 0-0 é o placar, permanece o 0 no placar. Falta para a equipe do Corinthians aqui pela ponta direita. Cartão amarelo para o Palácios, informado pelo Rufino. Vem para a cobrança a equipe do Corinthians. Vamos ver se vai cobrar curto ou vai mandar a bola lá para o interior da grande área. O Muslera vai pedindo barreira por ali. Memphis e Garro, Garro e Memphis. A dupla lá pela ponta direita querendo o gol. Placar de 0-0. Você ligado, é Libertadores da América. Vem o Memphis, ameaça bater curto. Aí tem o jogador do Estudiantes na frente da bola, tenta provocar o Memphis por ali. É o Burgos que tá por ali. Garro passa pela bola, vai deixar a bola pro Memphis, vai mandar a bola pro interior da grande área. Preparou, equilibrou, levantou pra marca do pênalti. O toque de cabeça vai pra fora. Linha de fundo, tiro de meta. É aí, Fran. 41 minutos. Permanece o zero no placar, Fran.
5: É, permanece o zero no placar, mas a equipe do Corinthians melhorou um pouquinho nesses últimos minutos. A gente já viu ali uma jogada muito bem executada, né? Com muita qualidade, onde aconteceu a finalização do Caio César. O Carrijo também finalizou passando perto. Tem que fazer isso mais vezes, acelerar, né? Com um pouco mais de aproximação, só assim vai conseguir envolver essa equipe do Estudiantes e arriscar também de fora da área, né? Porque às vezes o cruzamento não tá encontrando ninguém, porque só tá o Memphis dentro da área, onde não é muito a dele, né? Ou senão você tem que preencher um pouquinho mais dentro da área e aí sim fazer esse cruzamento e caprichar um pouquinho mais nessas bolas paradas, que é uma boa oportunidade para a equipe do Corinthians chegar.
0: E vem aqui, olha o Mateuzinho, recuou a bola num perigo pro Hugo Souza, que fez a defesa. Solta a bola para Gustavo Henrique, que abre a bola pela lateral esquerda para Matheus Bidu. Rolou para Bidon, Bidon, Abidu. Bidu recua a bola no bico da sua grande área para Gustavo Henrique. Solta a bola para Alan. Tá apertado, tá marcado. Lança a bola à frente. Carrilho para Garro. Garro errou o passe. Recupera Pires para a equipe do Estudiantes lá pelo setor direito. Abriu pela ponta, boa bola. Vai chegando, dominando o cruzamento para a área. Tira a zaga, a bola voltou, rebateada, batida para fora do mundo. Burgos! Numa saída errada de bola, o Gal errou o passe, causou um problemão pro Corinthians e quase o Burgos marca, Rufino!
2: É, a bola foi justamente onde estava o Burgos. Ele apareceu livre de marcação, chutou forte, passou pertinho, pertinho, hein, Gamarra?
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0: Falta para cima do Memphis lá pela meia esquerda, Rufino.
2: Exato, a falta aconteceu, o Corinthians tem pressa, bola rolando, 0-0.
0: 0-0, 42, vamos para 43. Com esse resultado, permanece o 0-0. Com esse resultado, pênaltis. Recolhe e domina Carrilho, Carrilho solta a bola para Gabriel Paulista. Toca a bola pela ponta para a chegada do Caio César. Caio César vai encarar a marcação. Dois na marcação, ficou difícil. Ele consegue ainda sustentar a posse de bola na finta. Rolou para Carrilho. Carrilho domina, leva a bola pela ponta direita, toca a bola profunda para Mateuzinho. Mateuzinho na linha de fundo, cruzou a bola para trás. Não tem ninguém do Corinthians. Fica com a bola a equipe do Estudiantes, mas rifa ela. Dá de graça para Gustavo Henrique aqui na metade do campo. Ele solta a bola para Gabriel Paulista. Devolve a bola para Gustavo Henrique. Gustavo Henrique recepcionou, dominou, prendeu, largou. Passa aqui na esquerda, toca a bola para Alan. Acessa a meia esquerda, muda o lado da bola da esquerda para a direita, para Carrilho. Carrilho recepcionou, dominou, puxou a bola para o pé direito, levantou a bola pela ponta para Mateuzinho, esticou a perna. Tentou o domínio, falta do Mateuzinho. Pra cima do Palácios, a falta tá marcada, o jogo tá parado, samba nova. 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
0: 44 minutos, um minuto faltando pro tempo regulamentar. Já já, se é que vai ter acréscimos, né? Até porque o jogo parou só para reidratação. E tem uma discussão aí, Rufino.
2: É, o Gabriel Paulista tá ali no meio da confusão. O árbitro tira o Gabriel Paulista dali, empurra um para cá, outro para lá. Parece que ele conseguiu conter os ânimos, pelo menos momentaneamente, né?
0: É, rapaz. E o Carrilho ali, o Gonzalo Carrilho, jogador do Estudiantes, foi lá o capitão reclamar e peitar todo mundo. E o Muslera vai repor a bola em jogo. Aqui pela linha defensiva vem Muslera. Olha pra direita, olha pra esquerda, tá todo mundo marcado. Ele manda a bola viajando na arena do Corinthians. Gustavo Henrique cortou, a bola voltou. Ainda rebotada pro Corinthians, vem prendo Bidon. Memphis passa, ele lança a bola pra Memphis aqui pela ponta canhota. Pires chega na marcação, ainda Memphis, puxado é falta. E o cartão cantou pro 14 da equipe do Estudiantes, Rufino.
2: Gonzales Pires, amarelado pelo fato de ter puxado pela camisa o Memphis Depay, cartão amarelo e a falta marcada ali pela esquerda. Mais uma vez, o Corinthians com a possibilidade, quem sabe, no lance de chegar ao primeiro gol do jogo.
0: É isso, falta para a equipe do Corinthians. Pra ouvir, hein, Rufino? Quantos minutos?
2: Dois minutos subiu, hein?
0: É, dois minutos serão acrescidos. Falta pro Corinthians, acho que é a Cris que tá aí hoje, hein? Ela que tá falando aí. É falta pra equipe do Corinthians, a bola posicionada entre a linha lateral do campo e a linha lateral da grande área, lá pelo lado esquerdo, Garro e Memphis, Memphis e Garro, vem bola lá pro interior da grande área, ele alçou a bola pra área, cortou a zaga, a bola voltou ainda pro Gabriel Paulista, devolveu a bola de cabeça, Gustavo Henrique, caiu no meio da área, nada marcado, mas Mateuzinho pega o rebote e recua a bola pro goleiro. 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
2: Gamarra.
0: Fala.
2: Eu falei subiu, hein? Dois minutos, você achou pouco?
0: Tá contento, viu, Rufino? Tá contento. Sai jogando aqui, até porque for dois é pouco, né, Rufino? Sai jogando o Muslera, ele domina lá pelo setor direito do gramado, levanta a bola para ataque, passa a bola por todo mundo. Fica com a bola aqui do Corinthians, do lateral, Mateuzinho vai repor a bola em jogo. E o Diniz com aquele cabelo esvoaçante, né? Sempre ele passa um gelzinho, né? Um negocinho para segurar esse cabelo esvoaçante. Garro levou o tranco no Palácio. O Palácio já tem amarelo, hein, velho? Se ele ficar aí nessa aí de pegar pesado, já é expulso, hein, Fran?
5: E ele já é um jogador que já tá substituindo o Gaston Benedetti, né? Que tá cumprindo suspensão, então não tem tantas opções assim no banco de reservas. Precisa ter um pouquinho mais de calma nesses momentos, né? Até porque já tem cartão amarelo.
0: Quando nesse momento apita o árbitro, termina o primeiro tempo na Arena do Corinthians em Itaquera, tá tudo empatado, hein? Jogadores do Estudiantes vão fazer pressão no árbitro, 0 para a equipe do Corinthians, 0 para a equipe do Estudiantes. Vamos agora com o intervalo Nova Brasil, com a apresentação dele. Ele vem aí, vai daí o Weber Lima.
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3: 10 horas e 17 minutos, é o intervalo Nova Brasil, com pão de alhozinho da jogo. Edson Rufino, seu destaque neste primeiro tempo, nota 0, Rufino.
2: É, os cartões mostrados nessa primeira etapa para o Bidon, para o Palácios e também o Gonzales Pires, 3 cartões mostrados pelo árbitro Jesus Valenzuela, árbitro venezuelano. O técnico Fernando Diniz tem opções do banco, o Cauê, o João Pedro Choca, o Pedro Raul, Pedro Milans, quanto Pedro, hein? Matheus Pereira, Angeleri, Charles, o André de volta também como opção, Iago Machado, o Guinegão, Diego e Lingard, as opções para o técnico Fernando Diniz, caso opte por mudanças no segundo tempo. É intervalo de jogo, hora do recreio. De volta a você, o Weber Lima.
3: 10 horas e 18 minutos. Fran, o seu destaque nesse empate em 0-0 de Estudiantes e Corinthians com pouquíssimo futebol, Fran.
5: É isso, Weber. Eu sei que é Libertadores, né? Vale uma vaga para a próxima fase, na semifinal da competição. Sempre é muito difícil, muito complicado, mas faltou um pouquinho de inspiração, né? Para as duas equipes, nesse terço final, muitos erros de passe, o Corinthians teve muita dificuldade, foi melhorar nos últimos 10 minutos do primeiro tempo, onde conseguiu duas finalizações, uma com Carrilho e outra com Caio César, mas muito pouco para uma equipe que está jogando em casa com o apoio da sua torcida e que quer conseguir essa classificação. Já o Estudiantes tá na dele, né? Tá ali mais organizado, postado, mas mesmo assim ainda conseguiu uma boa chegada, principalmente na finalização do Burgos, que foi a melhor oportunidade do Estudiantes nesse primeiro tempo.
3: Maravilha! Segura, Gaviva, segura com carinho. Daqui a pouco a gente volta com o nosso Gaviva.
5: Não ficou legal isso aí, não.
3: Segura, Gaviva, que você já vence, mas segura com carinho, com amor, Gaviva. E a gente volta daqui a pouquinho no intervalo Nova Brasil com pão de alhozinho, com pão de alhozinho da jogo.

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5: em campo. 10 horas e 28 minutos, vamos com os números da partida para a França. Se tiver números, né? Porque vou te falar, hein? 60% de posse de bola para o time do Corinthians, 4 finalizações para o Timão, 2 do time argentino, 3 faltas da equipe de Fernando Diniz, 12, caramba! Os argentinos bateram, hein? Ou não bateram, né? Seguraram, agarraram muito e tal. Inclusive os amarelos foram em agarrões, né? 2 impedimentos para o Corinthians, 1 para os argentinos e 1 escanteio para cada lado. Fran.
6: O Corinthians, ele foi melhor na maior parte do tempo, né? A minha crítica às vezes é a falta de objetividade dessa equipe. Fica com posse de bola, toca, mas tem muita dificuldade de avançar as suas linhas. Tanto que as melhores oportunidades foi quando teve paciência, mas ao mesmo tempo quando acelerou, teve velocidade, aí conseguiu abrir o espaço, aí conseguiu quebrar as linhas do sistema defensivo do Estudiantes, que foi quando teve a finalização do Caio César, né? Tem que acionar o Caio César mais vezes no jogo, porque ele é um jogador diferente, ele é um jogador de quebrar a marcação, de furar essas linhas defensivas do Estudiantes, que está bem postado. O Memphis fica só recebendo bola quadrada lá na frente, né? Não recebe uma bola em cima dele ali para poder fazer alguma coisa, sofreu algumas faltas, falta também um pouquinho de participação do Garro, né? Foi pouco acionado, participou muito pouco ele do jogo, e pro sistema ofensivo da equipe do Corinthians funcionar, passa muito pelo Garro nessa equipe do Corinthians.
5: Maravilha, tivemos mais cedo a classificação do Palmeiras, 4-3 nas penalidades, após um agregado de 3-3, o Palmeiras pega o Fluminense, Corinthians e Estudiantes, quem avançar terá pela frente Flamengo, Independiente del Valle, o Flamengo que na semana passada derrotou o time equatoriano por 2-0. Sul-Americana nesta noite, tivemos ontem a definição de uma das semifinais, Boca Juniors e Vasco, e hoje o Atlético Mineiro, com um gol nos acréscimos, conseguiu o seu quarto na partida, fez 2 de diferença, como o Santos venceu a primeira por 2-0, no agregado 4-4, nas penalidades, o Santos bateu 4 pênaltis, acertou só 1, o Gabigol, que é especialista em pênaltis, perdeu outro. E o Santos acabou derrotado nas penalidades por 3-1. O Atlético Mineiro tá fazendo uma festa em cima do que o Neymar falou a semana passada, meu amigo. 4-2 pro Atlético. O Atlético aguarda o vencedor do confronto entre Montevideo City Torque Cienciano, partida amanhã às 9:30. O Cienciano venceu a primeira por 2-0 no Peru. Gaviva, vamos lá com a participação do nosso ouvinte, Gaviva.
7: Hora do áudio, vamos ouvir, né? O que que a galera, o ouvinte da Nova Brasil, tá pensando no jogo? Solta aí, Celcinho.
8: Boa noite a todos aí da Nova Brasil, aqui é o João Orivas, cidade de Araçatuba. Olha o Veloso, cabelo de boneca, quase infarta, hein, com o Palmeiras dele, hein? E o Santos, hein, não deu, hein? Neymar falou que o time dele, né, era grande e tal, e perdeu aí, o Galo virou em cima do peixe. Ei, Neymar, viu, só fala bobagem.
9: Boa noite, Gamarra, Fran, Gavião, Rufino, toda a equipe esportiva da Nova Brasil, Hélio Ribeiro de Suzano, São Paulo. Olha, qualquer um desses dois que passar aí vai ser presa fácil pro Flamengo, viu? Ou dois times ruins que estão jogando hoje. Abraços!
10: Boa noite, Gaviva, rapaziada da Nova Brasil, Ed de Osasco. Rapaz, o Diniz é teimoso, hein? O jogo de

0: novo pedindo um centroavante, ele com o Pedro Raul no banco e não põe o Pedro Raul. Pode me chamar de louco por gostar do Pedro Raul, mas esse jogo é jogo para Pedro Raul.
1: Boa noite, Weber Lima, boa noite, Gaviva, boa noite ao pessoal que está na Nova Brasil. Ô, Weber, deixa eu te perguntar, com essa eliminação do Santos aí, você acha que o Neymar agora passou a fazer um mau negócio? Eu acho que ele estava contando com essa classificação, né? Edson do Grajaú.
2: Valeu, Gaviva! Vamos para o segundo tempo de muita emoção no futebol da Nova Brasil com Cleiton Gamarra.
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4: Apita o árbitro! A bola está rolando para o segundo tempo na Arena do Corinthians.
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4: Vem o Corinthians, com o Memphis, tenta o passe, perde a bola, recupera a equipe do Corinthians lá pelo setor direito com o Mateuzinho. Mateuzinho dominou, perdeu a bola. Diga, Rufino.
6: Sem mudanças, os mesmos times que terminaram a primeira etapa estão de volta.
4: Sai jogando pela linha defensiva, recolhe, domina, prende lá pelo setor esquerdo. Falta, não, ele não deu nada. O Burgos deu um tapinha na bola por ali, teve o carrinho. O Gabriel Paulista sente, nada marcado, só tiro de meta, né, Rufa?
6: Apenas o tiro de meta confirmado. O Gabriel Paulista permaneceu caído. O árbitro foi pertinho ali do lance, até autorizando a presença do departamento médico. Gabriel Paulista levou a pior, mas não teve falta marcada.
4: É isso, tiro de meta para a equipe do Corinthians na linha defensiva, primeiro minuto
7: rodado
4: do segundo tempo, diga.
7: Isso foi muito falta, Gamarra, muito falta, ainda cartão ainda.
4: É isso, o árbitro entendeu que não houve e o Gabriel Paulista sente, hein? Não sei se é uma situação simples, não. Vamos aguardar aí o que vai acontecer com o Gabriel Paulista. Jogo parado nesse momento. Tá estendido no chão lá, Rufino.
6: Tem um corpo estendido no chão e é o do Gabriel Paulista. Departamento médico foi liberado, pessoal da maca chegando. Não sei se quando ele vê a maca que tá chegando, você vai ter coragem de deitar ali no rabecão, hein?
4: Essa maca é antiga, hein, velho? Desde a Copa, não é? Copa de 2014. Os caras não mudam isso aí também. Já deu a hora de dar uma atualizada aí, né? O jogo tá parado nesse momento. Será retirado de maca ali o Gabriel Paulista, que preocupa e preocupa demais.
6: É, ele falou: não, dá pra sair andando. Tá com a perna dura ali, andando com dificuldade, mas veto a maca que chegou por ali.
4: É isso, jogo parado, tiro de meta pro Corinthians. Vai ficar um minutinho fora, né? Ali o Gabriel Paulista. Vai sair jogando pela linha defensiva a equipe do Corinthians com o Hugo Souza. Torcida do Corinthians vai empurrando o time, vai fazendo a festa 0-0. Esse resultado leva a decisão nos pênaltis. Por enquanto, jogo para 2 minutos, quase 3 de nada de jogo. Gabriel Paulista, já vejo ali, tá na lateral para repor a bola em jogo, para voltar pro jogo já. Lançamento lá pelo comando para Memphis de novo, foi seguro, nada marcado. Fica com a bola, Piove, solta a bola por dentro, toca para Castro, recua a bola para Pires. Pires abre a bola para Palácios, domina fintando, escapa na marcação do Caio César, muda o lado da bola, toca para Núñez. Núñez recepcionou aqui pela zaga central, solta a bola à frente, toca a bola para Piove, próxima metade do campo, lado esquerdo do gramado, ele leva a bola pro seu pé direito, avalia as opções, tá todo mundo ali congestionado, sem linha de passe, ele volta a bola para Palácios leva a bola até a metade do campo, vem pela meia esquerda, avança pro gabo de ataque, perna canhota, muda o lado da bola, da esquerda lá pra direita, toca a bola para Mancuso puxa a bola pro pé direito, recua a bola pela linha para Núñez abre a bola pro setor esquerdo, toca a bola para Pires pela meia, toca a bola aqui pro setor esquerdo do gramado, vai circulando a bola, equipe do Estudiantes, lançamento pro Carrilho da equipe do Estudiantes, ele recua a bola no carrinho pela quarta zaga para Pires abre a bola pela lateral, reconecta a jogada com Palácios, vai mandar a bola para a área, preparou, equilibrou, mandou a bola pro Carrilho dentro da área, passa a bola por todo mundo, caiu no Mancuso, linha de fundo, lado direito, recuou a bola pela meia, toca aqui, é pro Rodrigues, levou a bola pro pé canhoto, chamou na tabela, recebeu, rolou, boa bola do Piove pro Mancuso, entra a linha lateral do campo, é a linha lateral da grande área, tá o combate, Bidu, fica com a bola Carrilho, rola a bola para Memphis, recupera a posse, a equipe do Corinthians, Memphis já escapa na marcação do primeiro, ele faz a finta, faz a volta, foi desarmado. Tigra dali, a zaga, a bola cai com o Muslera, que vai repor a bola em jogo, vai sair jogando pela sua linha defensiva. O Gabriel Paulista voltou, né, Rufino?
6: Voltou. voltou, sim, tá tranquilo, já está por ali.
4: Sai jogando pelo setor defensivo, Castro. Castro solta a bola para Piovi. Piovi para a equipe do Estudiantes, rolou, boa bola pro Joaquim Correia, ele domina, abre a bola para o setor esquerdo, pode pintar cruzamento, preparou, equilibrou, rolou a bola pro Palácios, deu na ponta, boa bola pro Castro, Castro pro Palácios, escapou, levou no fundo, cruzou, a bola passou para Mancuso, fez a finta, tá na área, Carrilho corta pro Timão, pressão do Estudiantes, sai jogando Pires, abre a bola pela meia esquerda, Corinthians vive um momento complicado no jogo nesse início, abre a bola pela meia, Joaquim Correia, recua a bola pela meia esquerda, reconectando a jogada, domínio de bola com Castro, Castro para Correia, Joaquim Correia domina, para diante da marcação do Garro, solta a bola pela meia esquerda, recomeça a jogar a equipe do Estudiantes e vamos girar o tempo e o placar no Nova Brasil em campo. Chega na marca de 5 minutos passados da segunda etapa. Copa Libertadores da América, quartas de final, jogo de volta na Arena do Corinthians, tem Corinthians 0, Estudiantes também 0, Weber Lima.
2: Cleiton Gamarro, volante Martinelli do Fluminense, foi convocado para a seleção brasileira, irá substituir o atacante João Pedro do Chelsea, lesionado, e virou mais um estreante na lista de Ancelotti para os amistosos contra a Austrália e Índia.
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4: Joaquim Correia tocou pro Burgos, cruzou pra dentro da área, falhou a zaga do Corinthians, Carrilho tentou bater, tira Bidu, a bola tá viva, dentro da área, quicou na meia lua, subiu, desceu, Garro tira, a bola voltou, ainda reboteada, Joaquim Correia vai cruzar, cruzou pra trás, Alan tira para a equipe do Corinthians, fica com a bola, Garro, Garro dominou, tentou escapar de dois, perdeu a bola, recupera Palácios, Estudiantes, vai, né, enfrentando o Corinthians ali, na, né, aqui na arena do Corinthians, vai pressionando, dominando, lado esquerdo, Joaquim Correia voltou para Castro, Carrilho toma a frente na jogada, escanteio, pressão do Estudiantes, escanteio pro time da Argentina, Rufino.
6: É, o Carrilho de até conseguiu ficar na frente para evitar finalização, sequência da jogada, mas não conseguiu evitar que a bola saísse pela linha de fundo, escanteio.
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4: Escanteio, bola parada do Estudiantes, sempre um perigo. Vem bola lá pro interior da grande área, preparou, equilibrou, cruzamento, veio pra área, bola tá viva na pequena área, tira! Mesmo caído, Bidu estica a perna, corta, fica com a bola Rodrigues. Rodrigues golou pro Piovi, meia esquerda, levantou a bola pra dentro da área, o toque de cabeça, tira a zaga. Gustavo Henrique cortou, Carro tenta parar, sobra, sobra a bola pra Memphis, Memphis ajeitou a bola pra Bidon, Bidon recepcionou pela meia esquerda, contra-ataque do Corinthians, Bidu passou na esquerda. Ele rolou a bola pro Bidu, vai cruzar, preparou, cruzou rasante pra área, Alan bateu pra fora! Longe do gol, linha de fundo, foi o Caio César, a bola saiu linha de fundo, tiro de meta pro Estudiantes, Rufino.
6: Agora daria tudo certo, se não fosse a finalização errada do Caio César, ele chegou batendo ali pela meia esquerda, errou o alvo, bola pela linha de fundo, tiro de meta, 0-0.
4: 0-0 é o placar, 7 minutos e meio, este é o segundo tempo, com esse resultado, vamos para os pênaltis, lançamento lá pelo comando, a bola subiu, desceu, caiu aqui pro Burgos, Burgos foi empurrado pelo Alan, nada marcado, fica com a bola Carrilho, Carrilho soltou para Joaquim Correia, toca a bola para Gonzalo Carrilho, Gonzalo Carrilho para Piovi, Piovi dominou a esquerda do círculo central, ele muda o lado da bola, Garro pega o Piovi por ali fora do lance, que caiu, pediu amarelo, Arthur deu vantagem, fica com a bola Mancuso, soltou para Rodrigues, cruzou com desvio para Dendário, toque de cabeça para fora! Tinha tudo pra fazer o gol, mas cabeceou igual o nariz dele, Rufino.
6: Exato, ele tentou de peixinho, né? Veio o cruzamento da direita pra esquerda, ele se atrapalhou todo e olha que teve a liberdade pra caprichar um pouco mais, melhor para o Corinthians, Gamarra.
4: E aí, Fran, 8 minutos e meio, quase 9, segunda etapa, 0-0, como começa o segundo tempo aí, Fran?
7: É, o jogo mudou um pouquinho, né? A equipe do Estudiantes voltou melhor no segundo tempo, tá aí em cima, tá tendo mais posse de bola e as oportunidades estão aparecendo. O Corinthians tá tendo dificuldade não só de ter a posse de bola, mas também fechar os espaços e se defender. Estudiantes muito perto aí de abrir o placar.
4: É, É isso, escanteio para a equipe do Estudiantes. Vem bola lá para o interior da grande área. Vem bola lá para dentro da área. 0 Corinthians, 0 para a equipe do Estudiantes. O jogo tá parado aqui, tá sem pressa o Estudiantes, né, Rufino?
6: Ah, não tem muita pressa, não. Vai acreditando que a qualquer momento pode marcar ou, quem sabe, levando empate, decisão dos pênaltis. Tá confiante e sem pressa o Estudiantes.
4: Rodrigues vai mandar a bola para a área, bola posicionada pelo lado direito, 9 minutos e meio. Vem bola para aqui, demora para bater um escanteio, hein? Ele mandou no bico da grande área, cruzamento, veio do Burgo, saiu do gol, Hugo Souza. Gruda, faz a defesa. Vem repor a bola em jogo para Pão de Alhozinho, com Pão de Alhozinho dá jogo.
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4: Carrilho domina para a equipe do Corinthians na linha defensiva. Ele muda o lado da bola lá da esquerda para a direita no peito do Mateuzinho. Leva a bola até a metade do campo. Arrasta para o campo de ataque. Vem pela meia. Ainda Mateuzinho. Rola a bola para Bidon. Bidon recepcionou pela ponta diante da marcação. Puxa a bola para perto da canhota. Recua a bola para Carrilho. Carrilho a Bidon de primeira. Serve a bola para a chegada do Alan. Pisou na bola. Se complicou no lance. Mesmo assim, sustentou a posse. Rolou a bola para o Bidon. Grande passe para o Garro. Garro dominou. Aprofundou. Era para o Caio César no meio do caminho. Pires corta. Fica com a bola Carrilho. Pra Garro, pra Carrilho, deixou a bola passar pro Alan, no carrinho, abriu pra Bidu, a bola chega espremida, na dividida ele bate pro gol, bola em cima da marcação, a bola voltou ainda, pro Memphis, está na área, preparou, escapou, pé direito, cortou, vai no fundo, cruzou, tira a zaga, Pires corta, manda a bola pela linha de fundo, escanteio, Corinthians, Rufino.
6: Esse lance acordou o torcedor corintiano que estava preocupado, fica animado, escanteio para o Timão, Memphis Depay na bola.
4: Memphis vem para cobrança, lado esquerdo, pé direito, olhos fixos lá para dentro da área, jogo dramático na arena do Corinthians, 0-0 é o placar, Memphis apontou, cruzou ali na primeira trave, tira Joaquim Correia, a bola volta reboteada para a equipe do Corinthians, da segura a bola com Garro, Garro recepcionou pela meia, recua a bola para chegada, aqui é do Alan, Alan toca a bola pela linha, vai chegando com o Mateuzinho, Mateuzinho recua a bola pro goleiro Hugo Souza. 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
4: Corinthians no ataque lá pela ponta, Caio César dominou, Palácios cai e a falta tá marcada. Falta do Caio César para cima do Palácios, falta marcada, jogo parado. E aí, Gaviva, tem gente com a gente, Gaviva?
9: Tem gente com a gente. A pergunta para Fran é a Denise de Araçatuba. Fran, o que acontece com o Corinthians? Numa competição joga melhor que a Libertadores, no Brasileirão joga pior. É uma chavinha que vira? O que acontece, Fran?
7: Ah, Denise, eu acho que nem tem jogado tão melhor assim, né? Mas o fato de ser dois jogos e ser mata-mata acaba favorecendo, na verdade, a equipe do Corinthians do que nos pontos corridos, onde você tem que ter uma regularidade maior, né? O Corinthians não é muito bom nos pontos corridos e por isso dá essa impressão que na Libertadores acaba jogando melhor.
9: Também mandando um abraço pro Carlos de Coimbra, em Portugal, aqui no trampo, curtindo a transmissão do Coringão, e ele fala, Weber sempre seca o Corinthians. Um abraço pra galera de Portugal, em Coimbra, ouvindo nós.
4: É isso, jogo rolando com Pão de Alhozinho, da jogo. Domina a equipe do Estudiantes com o Nunes, abre a bola para Muslera, toca a bola na esquerda para a chegada do Pires, Pires volta a bola para Muslera, vem o goleiro da equipe do Estudiantes dentro da sua grande área, pelo lado esquerdo apontou, rolou a bola lá na frente para a chegada do Mancuso Bidon, de cabeça corta o lançamento, a bola segue a lateral, arremesso para a equipe do Estudiantes aqui para o setor direito do gramado, para submedida, uma hora só de música sem interrupção, 3 edições por dia, às 8 da manhã, ao meio-dia, às 4:30 da tarde, aqui na Nova Brasil.
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4: Certa liberdade pro Palácios por aqui pela lateral esquerda. Ele já pisa no campo de ataque, não vê opção. Perde a canhota, toca a bola para Joaquim Correia na aproximação. Ele tem Piove pedido ao seu lado. Ele solta a bola à esquerda do círculo central para Piove. O do lado da bola da esquerda para direita. Toca a bola pela linha, reconectando para Nunes. Nunes soltou a bola para Rodrigues. Rodrigues abre a bola para Mancuso. Mancuso recua a bola na metade do campo. Recomeça a jogada com Nunes. Nunes abre a bola para Pires. Pires vem pela meia esquerda. Abre a bola pela ponta. Toca a bola para Castro. Castro de primeira. Retornou a bola para para Palácios. Palácios domina, pisa na bola com o pé canhoto diante da marcação do Garro, que só cerca. Ele volta a bola para Pires. Pires domina na linha defensiva, abre a bola para Rodrigues pela meia, tem espaço a equipe do Estudiantes. Lançamento é bom para Carrilho, abriu para Mancuso, cruzou, bate a bola na marcação. Carrilho do Corinthians corta, lança a bola. Memphis tenta pegar essa bola, não consegue. Fica com a bola a equipe do Estudiantes, vai para cima. O time argentino parece estar em casa nesse momento. Fica com a bola Pires. Pires abre a bola para Piovi. Piovi solta a bola para o setor esquerdo para Castro. Levantou a bola no costado, levantou mal. Hugo Souza faz a defesa e vai repor a bola em jogo. 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Bidon, ele domina pela quarta zaga, recua a bola para Gustavo Henrique, recepcionou, dominou, prendeu, mudou o lado da bola da zaga, a quarta zaga para a zaga central, na direita para Gabriel Paulista, abre a bola para Mateuzinho, enfiou, boa bola para Caio César, colocou velocidade diante da marcação do Palácios, puxa a bola pela meia, solta para Garro, Garro curto para Mateuzinho, de primeira para Garro, Garro recepcionou, escapou, rolou para Caio César, toca a bola para a chegada do Memphis, Memphis abriu para Bidu, vai tentar o cruzamento, rolou para Memphis, cabe até o tiro, preparou, bateu em cima da marcação, houve o bloqueio do Rodrigues, a bola vai embora pela linha lateral, arremesso Corinthians, Rufino.
6: Arremesso já cobrado, favorecendo a equipe do Corinthians, há pouco o Memphis teve oportunidade, ficou lamentando, olha o Corinthians.
4: Sai jogando, lá pela linha defensiva, Gustavo Henrique amaciando o peito, faz a bola dormir, o gramado abre a bola pela ponta para Mateuzinho. Mateuzinho adiantou essa bola para era pro Caio César, a bola passou por ele, Palácios cortou, e aí o Palácios foi adiantar a bola, saiu com o balitudo da lateral, era o Burgos que estava por ali, lateral para a equipe do Corinthians. E vamos girar o tempo e o placar do Nova Brasil em campo. Chega na marca de 15 minutos da segunda etapa. Copa Libertadores da América, quartas de final. Na Arena do Corinthians tem jogo de volta. Corinthians 0, Estudiantes também 0, Weber Lima.
2: Cleiton Gamarro, Botafogo venceu há pouco o Grêmio por 3-2 no Engenhão. E durante a tarde anunciou a contratação do técnico Tite. O contrato do treinador é válido até dezembro de 2028.
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4: E o jogador argentino caído ali por um lance com o Bidon, hein? Vamos ver o que aconteceu.
6: O Mancuso, né? O Mancuso, mas o árbitro não marcou falta, deixou o jogo correr. Agora sim, ele paralisa o lance e vai lá acompanhar de perto o que aconteceu com o Mancuso, que ficou caído o tempo todo, mas não teve falta marcada no lance, viu, Gamarra?
4: É, mas o fato mais preocupante para o Estudiantes é o Joaquim Correia, hein? Me parece que sentiu a coxa por ali no lance sozinho e parece um problema mais grave e o melhor jogador do Estudiantes pode estar fora, hein? O jogo tá parado nesse momento. Esse lance aí do Bidon é para algum cartão mais avermelhado, Fran?
7: Não, Gamarra, eu nem achei que foi falta, achei que ele pega a primeira bola e depois o Mancuso acaba chutando ali o pé dele, achei o lance normal. E o que preocupa de fato é o Correia, né? Você vê que é algo muscular, imediatamente ele já olha pro banco de reserva, já coloca a camisa no rosto, sem condições para ele, e aí é um reforço, né, na teoria, para a equipe do Corinthians, porque o Correia é um dos principais jogadores da equipe do Estudiantes.
4: É isso, jogo parado nesse momento. Gaviva, tem gente com a gente, Gaviva.
9: Tem o Jackson Nobre. Boa noite, time Nova Brasil. É, ele é fã da equipe e tal. Ele fala timão hoje 2-0. A Joyce Pinheiro, boa noite, Fran. Boa noite, Gamarra. O Christian, na Argentina. Corinthians, custe o que custar. Hoje temos que ganhar, Gamarra.
4: Tá certo, continue participando conosco. E é isso aí, Joaquim Correia. Posterior da coxa, realmente sentindo por ali, com dificuldades até para andar. Daqui a pouco vem o 29 aí, Rufino.
6: Exatamente, o camisa número 29 é o Pérez. Pérez, camisa 29, foi chamado e já vai participar do jogo. O Correia foi embora.
4: É, e os Pérez, portanto, tá no jogo. Tecnicamente é uma perda enorme. Pode ser que até fisicamente o Pérez dê algum resultado aí em relação a uma correria, né, Fran? Mas tecnicamente o Correia é aquele cara que poderia achar um passe e fazer ali um lance de algum gol pro Estudiantes.
7: Ah, sem dúvida nenhuma. É um dos jogadores com mais qualidade, junto com o capitão do time, né? O número 9, o Carrilho, que segura muito bem a bola ali, que sofre algumas faltas. É uma perca enorme para a equipe do Estudiantes. E até pensando também em questão de penalidades, né? Sem dúvida nenhuma, é um dos batedores.
4: É, mas vai colocar correria e o Pérez, vão ver o que vai acontecer. O tempo tá passando, hein? 18 minutos do segundo tempo, 0-0. Esse resultado leva a definição da vaga pros pênaltis. Lançamento lá pelo setor ofensivo, desse ali o Pérez aí na primeira, tentou ganhar. Carrilho empurrou o Pérez, hein? Tira dali pra equipe do Corinthians, toca a bola pra Bidu, Bidu rolou a bola por dentro pra chegada do Garro, leva a bola em direção ao meio de campo, falta do Garro do Piovi, a falta tá marcada, o jogo tá parado e os argentinos reclamam, Rufino.
6: Ah, reclama, o Garro levanta, dá sequência à jogada e novamente sofre falta.
4: Em um minuto ele sofreu duas faltas, hein? 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
4: Carrilho pra Garro, rolou pra Memphis de primeira, pra Bidu, lado esquerdo, cortou a marcação, Memphis se apresenta, ele prefere o passe pela meia, escorregou, trupicou, ala, a bola caiu lá na metade do campo, é pra Gabriel Paulista, abre a bola pela lateral pra Mateuzinho, Caio César recepcionou pela ponta, domina, recua a bola, reconecta a jogada com o Alan puxa a bola pra sua perna canhota, muda o lado da bola da meia direita pra meia esquerda pra Carrilho abre a bola pela ponta pra Bidu, pode cruzar, preparou, mandou a bola pro Alan, passe curto, chega na cobertura, Piovi tira, complementa o corte por ali, o Mancuso manda a bola pra Pérez perdeu a bola pro Memphis recuperou, rolou curtinho pra Garro de primeira pra Bidu, recua a bola pra Alan enfiou a bola por dentro, corta a zaga, tira dali o Mancuso, a bola voltou, rebotada para o Carrilho domina, escapa na marcação, se atrapalhou no lance, falta! E aí a torcida ficou pé da vida com essa marcação, entendendo que não houve nada. Falta para a equipe do Estudiantes e vamos girar o tempo e o placar do Nova Brasil em campo. Chega na marca de vintão, hein? 20 minutos da segunda etapa. Copa Libertadores da América, jogo de volta, quartas de final. Na arena do Corinthians tem Corinthians 0, Estudiantes também 0, Eber Lima.
2: E quem passar da partida aí, Gamarra, em Itaquera, terá pela frente Flamengo e Independente del Valle, que se enfrentam amanhã no Maracanã às 9:30. O time do Rio de Janeiro venceu a primeira por 2-0.
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4: E desce Burgos para a equipe do Estudiantes, cruzou a bola para a área, Gabriel Paulista cortou, aparou o rebote, o Carrilho do Corinthians retira, tirou passando, é para Caio César na ponta, ele escapa na marcação do Rodrigues, carregou até a metade do campo, pisa no campo de ataque, ainda Caio César rolou a bola pela meia, para Garro a Memphis dominou, Bidu passou na esquerda, Memphis olhou para a direita, preparou, dominou, Bidu passou, ele não recebeu, agora vai ter que tocar, ali pela meia esquerda ainda Memphis, ele escalou a bola, rolou para Bidu, recua a bola para Alan puxa a bola pra perna canhota, tá apertado, tá marcado, Pérez fecha na marcação, ele muda o lado da bola da meia esquerda pra meia direita pra Mateuzinho, Carrilho dominou, rolou a bola aqui pelo setor de ponta, vai chegando, dominando com Caio César, volta a bola pra Carrilho recua a bola até Mateuzinho que volta pra zaga, recomeça a jogada com Gabriel Paulista, toca a bola pra Mateuzinho, Carrilho pra Paulista domina, aqui à direita do círculo central, muda o lado da bola pra esquerda, é pra Gustavo Henrique, mandou na ponta pra Mateuzinho rolou pra Bidon, toca a bola pra Bidon rolou a bola pra Garro vem pela meia esquerda, inverteu pra Mateuzinho lá pela ponta, deixou ali a bola passar pro Caio César que não alcançou, a bola saiu, é lateral favorecendo a equipe do Estudiantes, no momento que teremos parada pra reidratação. Gavião, tem gente com a gente, Gaviva!
9: Gilson de Penápolis, estamos aqui trabalhando, puxando cana, é a galera no transporte da cana, né? Pelo interior de São Paulo.
4: Palito doce, hein?
9: É, o palitinho doce. E aqueles treminhão, né? Aqueles caminhão gigante, né, mano? Verdade. Ele fala que o Corinthians vai ganhar de 2-0. Seu Brito e a Bianca. Lê Capene, Sumaré, interior de São Paulo também, região de Campinas, deve estar ouvindo aí pela 103.7. E tem o áudio também. Vamos soltar aquele áudio lá, Celcinho. Faça favor para nós.
10: Boa noite, Nova Brasil. Aqui é o Ricardo Santos Mil Grau, falando aqui de Boituva. Estou aqui ligadinho no jogo do meu Corinthians e espero que o Corinthians ganhe de 1-0 aí, para nós classificar para as quartas de finais, eu estou confiante. Aí, Gavião, vocês aí da Nova Brasil, tá de parabéns. Um abraço para todos vocês aí, Gamarra, tamo junto.
4: Vamos junto.
11: Salve, Gavião, salve, equipe. Aqui é o Delinho de São Bernardo. torcendo, né, para os times brasileiros passarem, né, e dar sua time brasileiro na semifinal, né. Obviamente torcendo pro meu Verdão, mas torcendo pros times brasileiros, né, voltar até aquela hegemonia na Liberta. Valeu!
9: Hegemonia, é isso aí, Gamarra, é você.
12: Foi chamado.
4: Diga.
12: André foi chamado, camisa 49, entrando no lugar do Carrídio. Carrídio foi embora, cansou, André já está em campo.
4: E aí, Fran, o que você achou dessa alteração? E além disso, viu, Fran, antes dessa alteração, deu pra ver ali que o Diniz perguntou pro Bidão, você tá bem? Aí o Bidão falou, tá, então aí ele escolheu o Carrilho, o que você achou?
7: Ah, não curti muito não, tava gostando do Carrilho no jogo, ele é um jogador muito bom tecnicamente, que tem bom passe, que é o que o Corinthians precisa, mas eu observando, né, essa modificação, o Breno Bidão, né, deve vir como uma dupla de volante do lado do Alan, e aí vai abrir ali mais o Guinegão para dar um pouquinho mais de velocidade pelo lado.
4: Corinthians no ataque, vem Bidon, preparou, ameaçou o bate, rolou na esquerda pro Bidu, levantou pra área, passa a bola pelo Memphis, a bola voltou ainda pro Alan, sobe, não pega, Pérez apara o rebote, tenta o passe pro Carrilho, Carrilho não pega, agora só tem o Carrilho no jogo, é o do Estudiantes, abre a bola pela meia, domina o Mateuzinho, abriu pela ponta pra Caio César, acelerou, dominou, deu um tapa na frente, saiu com o bola e tudo, foi ansioso ali no lance, a bola saiu, tiro de meta, Estudiantes, no fino.
12: A Estudiantes tem o tiro de meta, não tem muita pressa, a galera do Corinthians fazendo a sua parte, empurrando o time, e o André, depois de um longo período no departamento médico, está de volta.
4: É isso, para Pão de Alhozinho, com Pão de Alhozinho da jogo.
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4: E vamos girar o tempo e o placar do Nova Brasil em campo. Chega na marca de 25 minutos da segunda etapa. Copa Libertadores da América, quartas de final, jogo de volta na Arena do Corinthians, tem Corinthians 0, Estudiantes também 0, Eber Lima.
9: Cleiton Gamarra com a vitória pela 21ª rodada do Brasileiro, partida atrasada, o Botafogo no Engenhão derrotou o Grêmio por 3-2, subiu a 11ª posição e passou Corinthians, Vitória em São Paulo.
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4: É o Nova Brasil em campo, desce o Corinthians. Opa, que
7: pegada
4: é essa aí do Gabriel Paulista, hein? Matou o garro ali. Fala, Fran.
7: Ah, só fazer uma correção, né? Que eu tava no mundo da lua aqui, achei que era o Guinegão que tinha entrado, mas não, é o André Luiz. Então vai ficar o meio de campo da mesma maneira ali, né? Ele tá colocando fôlego novo. O André, que ficou alguns jogos afastado por lesão, ganhou a oportunidade com alguns minutos. Jogador muito importante.
4: Mateuzinho cortou a marcação, rolou para André pela meia, fintou até o árbitro, abriu pelo setor esquerdo, rolou para Bidu, vai mandar a bola para meia lua, chega na cobertura, Piove, tira para a equipe do Estúdio, vou mandar um abraço pro meu parceiro, tá ligado, o Endrigo, cantor, tá ligado conosco, grande abraço pro Endrigo, tá ligado, é, rapaz. Ele é um fenômeno, grande abraço, é ele que participou da banda Toca no Coelho, hein? Não sei se o nosso Gaviva lembra, mas opa, é ele que foi um dos cantores lá.
13: Toca no Coelho, que teve o Rodriguinho também.
4: Isso, né, exatamente.
13: Travessos, né?
4: Isso, os travessos, depois virou os travessos. Veio o Mateuzinho, cruzou pra dentro da área, cortou a zaga, a bola botou pra André, foi bater, atingiu ali o Pires. A bola parada, falta, favorecendo a equipe do Estudiantes. Então, um abraço pro meu parceiro Endrigo, cantor, lá da Quebrada, lá da cidade Tiradentes também. É, rapaz, saiu de lá. Grande abraço. 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
4: Por enquanto, pênaltis. Zero, olha. Boa, Francisco. Toca do Coelho, Rodrigo. Aí ele cantava, rapaz. Sai jogando a equipe do Corinthians. Domínio de bola com o André. André recepcionou, dominou, prendeu, rolou a bola pela esquerda. Aí o Gustavo Henrique tentou passe, foi desarmado, a bola saiu a lateral. Castro chegou aqui, bloqueou o bate. A bola saiu lateral pro Corinthians lá pelo setor esquerdo, 28. O tempo tá passando. 0-0 é o placar por enquanto, a definição da vaga nos pênaltis. Hoje foi a noite dos pênaltis, né? Santos e Atlético pênaltis, Palmeiras e ele deu pênaltis e por enquanto Corinthians e Estudiantes pênaltis. Fala, Weber.
14: Não, só pra falar, ainda bem que você falou desse assunto de pênaltis. O Muralha uma vez foi criticado, não foi? Pulou tudo pro mesmo lado, você lembra disso?
4: Lembro sim.
14: Sabe o que aconteceu hoje com o Carlos Miguel? Pulou todas pro mesmo lado, só que deu certo.
4: Pegou duas. É, às vezes dá. Inclusive o goleiro da LDU tava pulando pro mesmo lado. Os três primeiros pênaltis ele pulou pro mesmo.
14: É, mas ele mudou.
4: Quando ele mudou, ele pegou.
14: É.
4: Quando ele mudou, ele pegou. Não tem, velho. Não tem muita. Tem a convicção do goleiro, né? Não tem jeito. E o Palmeiras pega o Fluminense. Rapaz, mais uma vez o Palmeiras numa semifinais. Aí na porta de mais uma final, o atual vice-campeão da Liberta. Fica com a bola, Mateuzinho. Para a equipe do Corinthians, recua a bola para Gabriel Paulista. Rolou a bola. Aqui ao seu lado para Alan. Alan vai conduzindo a bola em direção ao meio de campo. Abre a bola para o setor esquerdo para Gustavo Henrique. Pisa no campo de ataque ainda o Gustavo Henrique. Recua a bola até Alan. Entre os zagueiros. Pede bola. O Bidon lá na meia tá livre. Ele prefere o passe aqui pela meia. Toca a bola pela linha para Paulista. Paulista, Mateuzinho. Mateuzinho rolou na ponta para Caio César. O passe ficou curto. Caio César perde a bola. Recupera na equipe do Estudiantes que tentou sair também. A bola saiu a lateral. Passe errado. A bola desviou na marcação do corintiano. É lateral favorecendo a equipe. Estudiantes, fala Gaviva.
9: O fã clube, as primas do Antônio Opa. Lima, estão mandando mensagem, elas estão perguntando, segunda-feira aí é dia do radialista, 21 de setembro, né, mano? Elas estão perguntando se nós vai ter jogo pra trabalhar, ou se pode dar uma passadinha lá na Enigma. Nós vamos trabalhar, né?
4: É o Weber que responde as paradas de escala, é o Weber.
14: Que dia?
9: Dia 21 de setembro.
14: Não, 21 de setembro não. Tá todo mundo de folga, né? Só tem o programa.
9: Não. Tem que.
4: Não ajuda, hein?
14: Ah, é verdade. É verdade. Tem jogo da Série B, né?
9: É. Tem, nós vamos fazer Série B esse dia aí. É, não vai dar pra ir dar aquele pinguinho de solda, não. A gente tem jogo da Série B.
4: Verdade. Jogo da Série B. Vamos
9: trabalhar.
4: E um pré-jogo maior, né? Pra valorizar a Série B. 3 horas de pré e mais 5 horas de pós-jogo, né,
9: agora? Só vou avisando as moças, hein? Não pede pro Rufino, confira comigo no replay. O Rufino não tem replay, não.
4: Meu Deus do céu. O Estudiantes mexeu, Rufino.
15: Mexeu sim, mexeu o Estudiantes, tivemos as mudanças, saindo o Burgos 17 e o Rodrigues camisa número 31 e também tivemos as entradas, né? Do Cetre, camisa 18, Cetré, camisa 18 e também o Neves, camisa número 8, as mudanças e a hora que você quiser, renda em público.
4: Eu tô achando que esse Gabriel Neves é aquele lá, não é?
15: É aquele que jogou no São Paulo.
4: É, rapaz, ídolo de Weber Lima.
15: É o do bigode de velho?
4: É, exatamente. Ídolo de Weber Lima, que sente falta até hoje do Gabriel Neves. Sai jogando pelo setor direito, Mateuzinho, recepcionou, mandou boa bola para Garro. Inverteu o passe, boa bola pro Bidu, tá na área, escapou, pé direito, bateu pro gol. Defendeu o Muslera! Tapa na bola, manda a bola pela linha de fundo, escanteio, Corinthians, Rufino!
15: E olha que não foi um chute forte não, mas foi no cantinho, exigindo do Muslera, se estica todo, jogou pela linha de fundo, escanteio, pressão do Timão.
4: Pressão do Corinthians, 32 minutos, o tempo tá passando. 1-1 é o placar do agregado, 0-0 Itaquera. Vem pra cobrança, Garro. Lá pelo lado direito, Pecanho, olhos fixos lá pra dentro da área, vai preparando e calibrando. Garro apontou, mandou a bola pra área. O Gabriel Paulista deu de zagueiro, tirou, mas a bola voltou no Garro. A posição é legal. Lado direito, posição legal, nada. Impedimento marcado, anotado, jogo parado. Rufino.
15: Exatamente, a posição irregular, impedimento marcado nesse ataque do Corinthians, público pagante, 47.026 torcedores. público, portanto, 47.026, a renda 4.729.905 reais.
4: Tá certo, e aí, Fran, 33 minutos, segunda etapa, tá empatado o jogo, Fran.
7: Tá com muito cara de empate esse jogo, viu, Gamar? Tá com cara que vai pros pênaltis, o detalhe ali vai acabar decidindo, fazendo a diferença, e você não pode bobear, né? O Corinthians teve uma boa chegada, né? Com o Bidu, uma excelente finalização, ele levou pra dentro, né? Onde ele não é, onde não é a perna boa dele, mas acabou exigindo uma boa defesa do Muslera. Agora eu acho que é um momento crítico da partida, né? Que ninguém vai querer se arriscar tanto, e por isso que tem grandes chances de ir pros pênaltis.
4: Cetré recolheu para a equipe do Estudiantes, golou pro Piovi, tem até o espaço para bater, ele domina pela meia, abre a bola pela ponta para Pérez, chegou na marcação Bidu, Pérez protege, a bola foi desarmada, a bola bateu por último no Pérez, portanto, lateral favorecendo a equipe do Corinthians. 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
4: Sai jogando aqui o domínio de bola com o Bidu, tentou escapar, perdeu a bola, recupera, domina, Pérez, chuta, Bidon, bate a bola no Pérez, escanteio. Escanteio, Estudiantes vem bola pra área, Rufino.
15: Escanteio, o Bidon ficou reclamando, entendendo que não foi jogador do Corinthians o último a tocar, mas não foi, não conseguiu convencer ninguém, está confirmado o escanteio.
4: É isso, rapaz, ele deu
15: aliás, escanteio. A falta, né? Ele, né? Confirmou a falta.
4: Eu acho que é pior ainda, né? A falta não foi, né? Escanteio tudo bem, né? Escanteio fiquei na dúvida. Agora falta perigosa pro Estudiantes. Cetré, vem pra cobrança. Jogada aérea da equipe do Estudiantes é sempre um perigo, apesar de não ter o Joaquim Correia lá. Vem pra cobrança. Bola lá pro interior da grande área. Jogo entrando nos seus momentos dramáticos. Saiu um gol aí, um grande abraço. Em cruzamento pra área, o toque de cabeça pra fora do Carrilho. Passa a bola direita com perigo, Rufino.
15: Apareceu, conseguindo o toque de cabeça, superando os marcadores do Corinthians, mas errando o alvo. A bola passou à direita, linha de fundo. O Hugo Souza tem pressa, a bola rolando.
4: E vamos girar o tempo e o placar do Nova Brasil em campo. Chega na marca de 35 minutos da segunda etapa. Copa Libertadores da América, quartas de final, jogo de volta. Na arena do Corinthians tem Corinthians 0, Estudiantes também 0, Eber Lima.
14: Definida uma das semifinais, Gamarra, da Libertadores da América. O Fluminense, que ontem eliminou o Platense, terá pela frente o Palmeiras, que hoje bateu a LDU nos pênaltis por 4-3.
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4: Mancuso domina, recua a bola pela linha para Nunes, muda o lado da bola para Pires. Pires dominou pelo setor esquerdo, leva a bola pro seu pé direito, pisa na bola, avalia as opções. Agora só na certeza os passes do Estudiantes. O Estudiantes não quer arriscar tanto. Lançamento pro Carrilho, lá pelo comando. Chega Gustavo Henrique, cortou. Castro tenta parar o rebote, perde a bola, recupera. André foi puxado, mesmo assim sustentou a posse, seguiu no jogo, abriu a bola para Caio César, lá pela ponta direita, carregou em progressão. Vai Caio César para cima do Palácios, que tira, fica com a bola para lá. Ele dominou, caiu, falta. 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
4: 0-0, jogo dramático em Itaquera. Por enquanto a vaga vai ser os pênaltis, a definição. Mas tem ainda muito jogo pela frente. Estamos chegando à marca de 36, vamos para 37. 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Muito obrigado pelo carinho da sua audiência. Vem pela quarta zaga, Pires. Pires solta a bola para Castro, para Pires. Pires lançou pela meia, toca a bola pela linha para Castro. Abriu pela ponta esquerda para Cetré. Ele tem velocidade, no mano a mano ele é bom. Rolou a bola. Muito forte o lançamento. Chega ali o Gabriel Paulista na dividida, manda a bola pela linha lateral, arremesso para a equipe do Estudiantes. 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
4: Lateral para a equipe do Estudiantes. Vem o grandalhão Palácios. Se olhar ele na rua, você não acha que ele é jogador, velho. Impressionante. Não tem biotipo nenhum, mas joga bem. Tá lá, tá tentando. Vai mandar a bola pra área. Arremessou a bola pro interior da grande área. Gabriel Paulista corta. A bola volta pra Caio César. Dá um chutão de qualquer maneira. Disparou a bola pra metade do campo. No meio do caminho, Nunes. Nunes recua a bola pro goleiro Muslera. Muslera, ele domina. Jogador experiente de várias Copas por ali. Levanta a bola pela ponta pra Cetré. Cetré disputa o espaço com o Mateuzinho. Comete falta. Alta marcada do Cetré. Falta marcada. Jogo parado. Posse de bola para a equipe do Corinthians. Já sai jogando rapidamente com o Caio César. Na linha defensiva, ele solta a bola pra André. Apertado o marcador. Recua a bola até Gabriel Paulista. Aperta na marcação. Equipe do Estudiantes. Gabriel Paulista rifou a bola até a metade do campo. Rifa mal. Recupera a equipe do Estudiantes. A posse com Pires. Pires recua a bola pro goleiro Muslera. Muslera domina fora da sua grande área. Leva a bola pro seu pé direito. Levanta a bola de novo lá na esquerda pro Cetré. Cetré tentou o domínio. A bola passou por todo mundo e saiu. Lateral pro Corinthians lá pelo setor direito. E aí, Gaviva, tem gente com a gente, Gaviva?
9: Você sabe que o rádio é muito importante pro deficiente visual, né? Vamos soltar esse áudio do WhatsApp aí, por favor, Celcinho. Vamos lá.
16: Aí sim, hein? Nova Brasil FM, é tudo nosso. Fala aí, Gavião. Ô, Gavião, me enrolaram. Uma vez eu fui no interior de São Paulo aqui no rodeio e bebi um óleo grosso chamado xixi da Xuxa. Era pinga com mel. Fui no bar do Cabeção e me deram xixi do Xuxa. Aí não, né, amigo? Me ajuda aí. Vai, Corinthians. Parabéns. Linda transmissão. 3-0 hoje é pouco. Nada. Vai ser nos pênaltis. Sofrido.
17: Bola rolando.
9: Xuxa é o vigilante que fica aqui de madrugada tomando conta do Parma. Desculpa aí, foi mal, hein?
15: E você também já tomou o xixi do Xuxa?
9: Não. Agora, cachaça com mel é bom, hein? É o tal do hidromel, só que sem água.
4: Falta pra cima do Memphis, hein? Meteu o tapa na cara ali, o Pires pra cima do Memphis, falta Corinthians, Rufino.
15: A falta aconteceu, marcada ali o árbitro pertinho do lance, bola para o Corinthians, o jogo vai ficando cada vez mais tenso, né, Gamarra?
4: 40 minutos e vamos girar o tempo e o placar do Nova Brasil em campo. Chegando a marca de 40 da segunda etapa. Copa Libertadores da América, jogo de volta, quartas de final na Arena do Corinthians tem. Corinthians 0, Estudiantes também 0, Eber Lima.
14: Cleiton Gamarra, pela Copa Sul-Americana, o Boca Juniors terá pela frente o Vasco na semifinal. E hoje o Atlético Mineiro garantiu vaga após vencer no tempo normal por 4-2, derrotou o Peixe por 3-1 nas penalidades e aguarda o vencedor da partida amanhã entre Montevidéu, Siritorque e Cienciano.
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4: É o Nova Brasil em campo pra você ligado. É posse de bola pra equipe do Estudiantes. Falta cometida aqui pro setor direito pelo Matheus Bidu. Vem bola pra área, Rufino.
15: Vem bola pra área, sim. O Fernando Diniz sai do seu espaço ali para a orientação e quase vai pra dentro de campo, né? Falta marcada e realmente perigosa, favorecendo o Estudiantes.
4: Vem pra cobrança o Cetré. Reclama ali da distância do Caio César na barreira. Vem pra cobrança o Cetré, vai mandar a bola lá pra dentro da área, preparou, equilibrou, mandou com desvio pra dentro da área. Gustavo Henrique, corta de cabeça, manda a bola pela linha lateral, arquivo Nova Brasil de segunda a sexta às 11 da noite. 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
4: Dominou o Estudiantes, Palácios rolou a batida pro gol!

0: A bola não saiu, não. Ele mandou a bola no interior da grande área pro Castro. E na queda da bola de primeira, mete o chicote na bola pro fundo do gol. Um golaço do Castro. Pode colocar o Estudiantes nas semifinais da Libertadores. Castro faz a festa na torcida do Estudiantes, na Arena do Corinthians e em toda a Argentina. O Castro é embaçado. O Castro é muito embaçado. Castro sinistro marca aos 42 minutos passados da segunda etapa. Agora Itaquera tem Corinthians 0, Estudiantes 1, Edson Rufino.
1: Ah, que golaço do Castro. Palacios evitou que a bola saísse pela linha de fundo. Jogadores do Corinthians entendiam que a bola tinha ultrapassado a linha, ficaram meio displicentes, mas aí camisa 22, Castro não perdoou, meio no chicote, como você diz, chutou muito forte, bola no fundo do barbante. Castro, o dono do gol, motivo da alegria do time argentino Estudiantes, bola no fundo do barbante, 1-0.
0: Estudiantes vai passando para semifinais. Corinthians tem a falta. Vem para cobrança. Garro levantou a bola para dentro da área. Corta a zaga. Tira dali a equipe do Estudiantes, lateral. Agora o Corinthians tem pressa, muita pressa. Precisa do empate. Lançamento para Caio César. Aqui na linha de fundo tentou passe para André. André rolou para Mateuzinho. Cruzou para a área. O Bidon tentou um toque de calcanhar para trás. Praticamente virou. Ficou. Fez jogada de zagueiro por ali. Lançamento lá pelo comando. A bola saiu. É aí, Fran. Tá 1-0 Estudiantes, Fran.
2: Ah, que golaço, hein, Gamarra? Toda a jogada, né? O Palacios não podia ter levado essa vantagem. O Garro tinha que ter conseguido interceptar, mas não, né? Apostou que a bola fosse sair, não saiu. E o Castro sendo o cara, né, desses dois jogos. Já tinha marcado no primeiro jogo, marca de novo no segundo jogo. E minutos antes eu tinha falado com o Eber. Ninguém quer se arriscar, mas o Corinthians tem que ficar um pouquinho com a bola para não correr risco. Não ficou, ficou mais assistindo a equipe do Estudiantes e acabou sendo punido.
1: Chamados.
0: Veio o Corinthians, cruzamento para a área. Bidu dominou, perdeu a bola na sequência. Pérez derrubado, é falta. Falta marcada, jogo parado, diga.
1: Há mudanças, a confirmação das mudanças no Corinthians. Foram chamados o Linger, o Guinegão e também o Pedro Raul. Nesse momento, saindo a camisa número 3, o Gabriel Paulista saindo. Saiu também o Alan. E tem mais um que saiu. Vamos confirmar. Então, o Guinegão no lugar do Caio César. O Guinegão no lugar do Caio César. Uma das mudanças também.
0: É isso.
1: O Pedro Raul no lugar do Breno Bidon.
0: É isso, Bidon, Alan e Gabriel Paulista, Lingard no lugar do Bidon.
1: Exatamente.
0: E Jesse, o Pedro Lingard.
1: E o Pedro Raul também está em campo, camisa 18. Vai com tudo o time do Corinthians para tentar o empate. 6 minutos de acréscimo, vamos até 51. Mudança também no time argentino, daqui a pouco eu confirmo.
0: É isso, jogo tá parado, posse de bola favorecendo a equipe do Estudiantes. Muslera levanta a bola para ataque, chega na cobertura, corta a zaga, fica com a bola. André, André rolou para Garro, Garro de primeira para Lingar. Na primeira dele ele tentou escapar a marcação, a bola bate no Lingar e sai. É lateral para a equipe do Estudiantes. 46 minutos, tem mais 5 minutos de jogo. Corinthians para tentar o empate, caso contrário, o Estudiantes vai para semifinais da Libertadores, espera Flamengo e Del Valle. Lançamento lá pro comando. Toque de cabeça na bola da Carilho. Carilho domina, perde a bola, recupera Gustavo Henrique. Ele sai jogando. Já informação, dominou. Corinthians sai de forma perigosa aqui com André. André recepcionou, mandou a bola para Mateuzinho. Mateuzinho tenta escapulir, recua a bola pro goleiro Hugo Souza. Lança a bola para André. Matou de peito errado, recuperou, dominou Castro de novo, cortou a marcação, vai fazer, bateu. Defendeu Hugo Souza! A bola vai embora pela linha de fundo, escanteio, Estudiantes, Rufino.
1: Escanteio, salvando a pátria nesse momento, Hugo Souza com a defesa parcial, mas tem escanteio, mudanças no Estudiantes, saíram camisa número 40, o Mancuso e o 29, Pérez, e entraram o 20 e o 26. O 20 é o Messa e o 26 é o Mori, Funes Mori.
0: É isso, Funes Mori, tá no jogo, escanteio, vem bola lá pra área, 47 minutos, Cetré domina, bate curto, toca a bola pela ponta, vai chegando, dominando e prendendo com Messa pra Cetré, sai com bola e tudo, é posse de bola pro Corinthians aqui, ele deu impedimento, vem o Garro pra sair jogando pro Corinthians, 1-0 Estudiantes, André domina, volta a bola pra Garro, Garro volta a bola pro goleiro Hugo Souza recepcionou o Corinthians, não consegue sair do ataque, da defesa, Diego vai pro ataque agora, lançamento pra Memphis, caiu. Falta! Falta pela meia esquerda pro Corinthians, vem bola pra área, Rufino.
1: É, o Memphis Depay foi empurrado, o árbitro confirma a falta, o próprio Memphis Depay ajeitando a bola com carinho para o cruzamento dentro da área, jogadores altos por lá. O Gustavo Henrique, também o Pedro Raul, e a bola será alçada na área.
0: Ele acresceu mais um, hein? Vamos até sete. Vamos até 53. Sete minutos serão acrescidos. Vem pra cobrança o Memphis, lá pela meia esquerda, vai mandar a bola pra área, bola parada pro Corinthians, ele mandou exatamente no jogador da barreira que tava próximo, a bola voltou pra Mateuzinho, Mateuzinho escapa na marcação, rola a bola pra chegada do Garro, Garro escapou, derrubada, é falta, falta pra cima do Garro lá pela ponta direita, de novo vem bola pra área, Rufino.
1: É, agora do lado direito, a bola parada favorecendo o Corinthians, o Garro ajeitando a bola para a cobrança.
0: Vem o Garro pra cobrança, olha os fixos lá pra dentro da área, o Corinthians tentando empate, tentando na bola parada, 1-0 Estudiantes em Itaquera. Vem pra cobrança Garro, vai preparando e calibrando, torcida do Corinthians totalmente nervosa, cruzamento pra área, Busleira lá em cima dele, Rufino.
1: Ah, foi bem o Busleira fazendo a defesa, com o tempo permitido, fica demorando para a reposição de bola, mas agora sim, a bola volta a rolar, Hugo Souza tem pressa.
0: Vai sair jogando a equipe do Corinthians, placar de 1-0 Estudiantes. Com esse placar, a equipe do Estudiantes passa para semifinais da Libertadores da América. Espera Flamengo Del Valle. Lançamento lá pro comando para Gustavo Henrique. Chega na cobertura, corta a zaga, fica com a sobra. Cetré, Cetré recepcionou, dominou, prendeu, largou o passe pela ponta. Manda a bola aqui é pro Palácios. Ele tenta ficar com a bola, tenta organizar o time. Passou essa bola, passa pelo Caio César, fica com a bola. Cetré, Cetré recepcionou pela ponta esquerda. O Corinthians tá aberto. Ele manda a bola pela ponta, chama na tabela, recebe de volta do Castro, ainda Cetré domina pelo setor esquerdo, para diante da marcação, 2:10 para terminar, tá com a bola Estudiantes, organiza o time, fica com a bola, Cetré consegue arrumar o lateral, a lateral para a equipe do Estudiantes, lá pelo setor esquerdo, o Corinthians vai sendo eliminado em sua casa, placar é esse, 1 para a equipe do Estudiantes, 0 para a equipe do Corinthians, vem para cobrança o Palácios, demora que se um pouco para bater, é normal, tá fazendo o cero Estudiantes por ali, chega o André e corta, o Corinthians não consegue ficar com a bola, 2 minutos por jogar. 2 minutos por jogar e o Corinthians vai sendo eliminado. Vem pra cobrança aqui o Palácios. Olha pra direita, olha pra esquerda. Aguarda alguns segundos por ali, manda a bola lá pelo comando pro Castro. Castro tentou passe, perde a bola, Faia comete falta. Falta pra equipe do Corinthians, 1:30 pra terminar. O Corinthians tem aí uma possibilidade de último ataque. Tem a possibilidade do último ataque. Vem pra cobrança aqui o Hugo Souza. Ele manda a bola, dispara a bola pro comando. Em direção a Pedro Raul. A bola voltou reboteada, dominou, vem chegando o Jesse Lingard, recua a bola pelo setor esquerdo para Matheus Bidu, levantou para a área, a bola passou, pedido de pênalti, os jogadores do Corinthians pedem pênalti por ali. Toque de mão é a reclamação dos corintianos, Rufino.
1: Há jogadores desesperados, todos indo pra cima, reclamando realmente de um possível toque de mão dentro da área, e o árbitro tá ali, ouvindo os atletas do Corinthians, chegando também dos Estudiantes, é muita atenção nesse momento, hein?
0: É, bateu no braço, Fran, pra você.
2: Pra mim é pênalti, Gamarra, bateu na mão, o braço estava muito aberto.
0: pela comemoração, pelo jeito é VAR.
1: É, ele tá indo no VAR lá para observar o lance e realmente deu para perceber ali um toque de mão dentro da área. O árbitro ia no VAR aqui, ia no VAR, só que ele veio do lado errado, tá do outro lado o VAR? O VAR tá do outro lado.
0: Tá perdidaço, hein? É isso. Então, segundo a Fran, provavelmente pênalti na opinião da Fran. Teve ali o bloqueio no braço, né? A discussão é se bateu na perna antes ou não, mas o fato é que o Corinthians, se marcar, pode empatar, hein? Vai ter um pênalti a seu favor por ali. Vamos ver, o Arthur chega para revisar o lance. O Gustavo Henrique é com você, Rufino, você tá na frente.
1: Exatamente, ele tá lá acompanhando o lance para definir se foi realmente pênalti ou não. A galera tá realmente na expectativa do pênalti ser confirmado e o Corinthians nesse último momento do jogo poder definir. Ele tá voltando, hein? Tá voltando e marca o pênalti.
0: Pênalti! Penalidade máxima pro Corinthians! Agora é saber quem vai bater esse pênalti aí. Será que vem Memphis aí? É com você, Rufino.
1: É o Memphis que está com a bola embaixo do braço ali, na expectativa da cobrança. Mas hoje em dia os jogadores ficam o tempo todo ali com a bola embaixo do braço. Mas no momento da batida é outro, não. Esse tem certeza que não. Mas deve ser o Memphis mesmo. Chamar a responsa, fazer a cobrança, porque se conseguir marcar o gol, a tendência é decisão nos pênaltis. Caso desperdice a cobrança aí, teremos aí a classificação confirmada para o Estudiantes. Últimos minutinhos de jogo e começa aquele empurra ali. Jogadores da Argentina fazendo aquela malandragem.
0: Teve uma ocasião contra o Palmeiras que os caras amacetaram ali a marca do pênalti. Agora o Corinthians está protegendo a marca do pênalti aí para não acontecer nada. E aí os caras vão se empurrando ali. O árbitro fica vendo e não faz nada também, Fran.
2: Ele tem que começar a colocar ordem na casa, né, Gamarra? Tirar o pessoal, começar a dar cartão ali. É um final de jogo emocionante aí para a equipe do Corinthians.
0: A LDU marcou 2 gols em 5 minutos. O Santos tomou o gol quase no último minuto lá e foi para os pênaltis. E agora, hein?

0: Copas do Mundo. Se eu não me engano, são 5. Vem pra cobrança. Memphis, o árbitro falou, bateu, se fizer ou não, acabou o jogo. Foi isso que o árbitro falou. Memphis será autorizado. Pode pintar emoção. É o gol que o Corinthians precisa para levar a definição para os pênaltis. Memphis para cobrança, pé direito na bola, pouca distância. Vem Memphis, o árbitro vai lá, pede para todo mundo respeitar a distância regulamentar. Memphis para bola. Itaquera completamente atorita por ali, vendo a bola no pênalti. Vendo a bola na marca do pênalti, Memphis, Muslera, Muslera e Memphis, vem o Memphis, pra cobrança, prepara o pé direito na bola, bateu pra fora! O Estudiantes escapa, a bola vai pra fora do gol, Rufino!
1: Coisa feia, hein? Que coisa feia a cobrança do pênalti do Memphis Depay. Encheu o pé, chutou com muita violência, bola no alto, quase saindo da arena, desperdiça a oportunidade de chegar ao gol de empate e levar a decisão para os pênaltis.
0: Pênalti que o Corinthians desperdiça, o Estudiantes vai classificando. O Memphis desperdiça a chance que tinha para deixar o Corinthians pelo menos vivo nos pênaltis. Tudo que não poderia acontecer, aconteceu. O Memphis Depay perde um pênalti incrível. 1-0 Estudiantes. E vai acabar o jogo. O Muslera vai bater o tiro de meta e vai acabar quando nesse momento apita o árbitro. Termina o jogo em Itaquera. E deu Estudiantes. Estudiantes 1, Corinthians 0. O Estudiantes espera Independiente del Valle ou Flamengo nas semifinais. Vamos agora com o nosso Confira Comigo no Replay. Com a apresentação dele, ele vem aí. Vai daí, Weber Lima.
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6: 11 horas e 31 minutos do futebol da Nova Brasil e deu Estudiantes, Estudiantes 1-0 para cima do Corinthians. O Corinthians está eliminado da Libertadores e o sonho de chegar pela terceira vez a uma semifinal da competição fica pelo caminho e com requintes de crueldade. Por quê? Porque muitos corintianos defenderam a continuidade de Memphis Depay, praticamente aumentando muito mais a dívida que o clube não vai conseguir pagar, e ele isolou a bola. Ele isolou a bola. Não é que ele bateu mal o pênalti. Ele isolou o pênalti. E o Corinthians está fora. Mas o fato é o seguinte, que não é culpa só do Memphis. O time não joga nada há um bom tempo. O time não joga absolutamente nada há um bom tempo. O Corinthians é um time que não cria. Hoje, se você colocasse alguém à frente da TV, você que não entendesse de futebol, e você perguntasse, aonde é o jogo? Na Argentina ou é aqui no Brasil? Quem é dessa torcida? É a torcida do visitante? Quem é essa torcida? Do Estudiantes ou é do Corinthians? Porque o time se comporta como um time pequeno, jogou atrás, o Estudiantes comandando grande parte do jogo. Segundo tempo, então, o Estudiantes amassou o Corinthians e o Memphis, que chutou na lua, agora vai ter de brigar para fugir do rebaixamento. O Corinthians está apenas 3 posições da zona do rebaixamento e no próximo ano, pelo andar da carruagem, o Corinthians terá Memphis Depay com uma grana milionária para disputar Copa do Brasil, Campeonato Paulista e Campeonato Brasileiro. Quem sabe uma Sul-Americana. 11 horas e 33 minutos. Agora, lógico, na brincadeira, né?

0: não tem jeito. Libertadores pro Corinthians. Corinthians e Libertadores. Não orna. Não combina, Edson Rufino.
1: É, realmente foi muito mal o Corinthians no jogo de hoje e chamando a responsa na cobrança do pênalti. Praticamente o jogo já estava perdido e teve a oportunidade de chegar ao gol de empate, levar a decisão para os pênaltis e nesse momento vaias da galera. A galera realmente xingando, reclamando, vaiando, na bronca, jogadores saindo lentamente. E o Memphis Depay, ele isolou na cobrança do pênalti, ele chutou muito forte no alto e a bola foi longe, longe, longe e desperdiçou a oportunidade. Corinthians eliminado da Libertadores da América e tem toda a pressão no Campeonato Brasileiro. Já são 5 derrotas consecutivas. Situação do Fernando Diniz vai se complicando cada vez mais. Weber Lima.
0: Maravilha, o Edson Rufino que está lá na Arena do Timão, o corintiano, quero ouvir o corintiano, Gavião, vamos ouvir o corintiano no nosso pós-jogo, ouvir o torcedor corintiano no 11 994 33 21 21. Tem mensagem aí antes da franga viva.
2: O Nestor de Ribeirão Preto falando que o jogo foi feio, que a Libertadores está com um nível muito ruim e tal, e esperava mais do Corinthians. A Patrícia Nascimento, haja coração, ela é corintiana. O Cesário, corintiano de Aracaju, torceu pro Corinthians golear e o que ele viu foi isso. Chegando a mensagem do Fabrício, como é que pode um jogador que ganha milhões perder um pênalti tão importante? O Marcos Antônio, o homem gol, chutou na lua. É aqui o Carlos Pereira, o que adiantou poupar contra o Flamengo no Brasileiro? Geraldo, de Brasília, que vergonha que o Corinthians passou hoje. Weber Lima.
0: Fran, e aí, hein? O Corinthians consegue cair para outro time fraco? Olha, os brasileiros caíram hoje, né? Tanto Corinthians, ontem o São Paulo, para equipes argentinas fracas, que jogam com a camisa de uma parte da história, tiveram grande sucesso. Estudiantes, 4 vezes campeão da Libertadores, o Boca Juniors 6, Fran. Mas são times fracos, Fran. Os times brasileiros fizeram vergonha contra esses dois argentinos, Fran.
3: É, muito porque as equipes brasileiras nessa Libertadores ou na Sul-Americana, né, falando de São Paulo e Corinthians, também estão fracos, né, Weber? Também estão passando por um momento muito difícil, muito complicado. Falando da eliminação do Corinthians, a impressão que eu fico acompanhando os jogos do Corinthians é que essa equipe não consegue sair disso que a gente está vendo.
0: E o que aconteceu, Fran? Porque começou bem.
3: Estagnou, né? Estagnou, parece que passou aquele negócio da vassoura nova que você sempre diz aí, de um técnico novo ali, que chega, que coloca suas ideias, que todo mundo acredita, que todo mundo abraça, e nos últimos jogos da equipe do Corinthians, a verdade é que a gente tem visto o Corinthians cometer os mesmos erros defensivos e com muita dificuldade de criar. Parece que a equipe descansa, tem alguns dias ali de pausa, quando volta é a mesma coisa, né? Você vê a equipe do Corinthians com posse de bola, mas sempre com poucas finalizações, e no final das contas o que importa é o gol, né? O Corinthians sofreu um gol ali num vacilo de marcação do Garro, que esperou que a bola fosse sair e não saiu, todo mundo olhando somente a bola, deixou o Cássio livre de marcação. Ele foi feliz na finalização? Sim, muito feliz, fez um golaço aí sem chances pro Hugo Souza, mas aí depois que sofre o gol, aí quer se atirar, né? O Corinthians estava jogando em casa e estava respeitando muito a equipe do Estudiantes, estava sem pressionar, não estava subindo as suas linhas, só esperando o jogo terminar para ir para a decisão dos pênaltis. Ainda teve o pênalti no final, mas o Memphis acabou isolando a bola, né? Uma noite que vai ficar na história dele, né? Do clube também. Lamentável esse pênalti do jeito que ele bateu.
0: Realmente, bateu, isolou o Memphis Depay, um pênalti aos 101 minutos. 101 minutos de jogo. Quer dizer, já estávamos com 56 do segundo tempo quando o Depay isolou a bola. É, o Corinthians vai precisar se mexer. O Corinthians vai precisar se mexer aí. Você acha que o Fernando Diniz deve continuar? O Renan aqui falou no programa, né, Fran? A gente tava discutindo sobre isso. O Renan defendeu. Eu até falei, né? Eu falei, olha, eu acho que vão dar a oportunidade do Diniz atuar contra, trabalhar contra o Fluminense, né? Que é o último jogo antes da parada. E aí, independente do que acontecer domingo, se o Corinthians, a Nova Brasil transmite a partir das 3, Corinthians e Fluminense direto do Itaquerão, dependendo do que acontecer domingo, se perder o Fluminense, fica pra data FIFA e ele volta pra Inter e Palmeiras. E a gente sabe que o clássico costuma derrubar técnico mesmo, Fran. Mas você faria mudança agora ou esperaria o pós-FIFA? O Renan falou aqui no programa que não esperaria mais, não. Já trocaria agora pra ter um novo treinador pra data FIFA.
3: É, o Diniz tá na corda bamba, né, Weber? Essa eliminação talvez tenha sido o limite ali, mas eu entendo que vai depender muito desse jogo de domingo. Se o Diniz, né, o Corinthians, não conseguir dar uma resposta, não conseguir a vitória dentro da sua casa, aí o Diniz não vai conseguir se manter de fato, porque vai chegar aí a 7 derrotas seguidas, contando o brasileiro e a eliminação da Libertadores. Aí eu acho que não resiste. Mas se o Diniz e o Corinthians conseguir vencer, eu acho que o Corinthians vai manter ele no cargo, até porque é aquilo que a gente conversou também. Quem que vai substituir, né? O mercado, ele tá muito carente, né? De técnicos. O Tite acabou de fechar ali com o Botafogo, que talvez pudesse ser uma possibilidade, não consigo ver. Então, acho que tudo vai depender desse jogo de domingo, Corinthians e Fluminense.
0: E agora, hein, Fran? Eu falei na abertura aqui, quer dizer, agora o Corinthians vai gastar um caminhão de dinheiro. Contrato dele é até 2028, né?
3: É.
0: Meio de 2028.
3: Sim.
0: Quer dizer, um ano e meio com o Depay pra jogar brasileiro, agora reta final, vai brigar pra fugir do rebaixamento. Ano que vem disputar paulista e quem sabe, né? Não sei o que vai acontecer no futuro, se vai ter condições de ter vaga na Sul-Americana, o Corinthians, mas pra disputar brasileiro e Copa do Brasil, Fran.
3: É difícil, né? A situação.
0: É um investimento muito alto para essas competições, né?
3: Foi tudo aquilo que a gente falou, né? Não desmerecendo, desrespeitando o Memphis, que tem qualidade. A gente estava comentando aqui de todas as opções que hoje o Corinthians tinha no jogo, o Memphis era a melhor opção, mas nitidamente ainda tá fora do ritmo que é o Memphis, que o Memphis demonstrou na reta final. E se o Corinthians avançasse, né? Era 130 milhões que entrava pro caixa do Corinthians. Até isso acabou perdendo.
0: Maravilha, ó, vamos fazer o seguinte, rápido break e voltamos já já no futebol da Nova Brasil com Gavião, com Gamarra, a Fran, Edson Rufino, falando da eliminação do Corinthians, a classificação do Palmeiras. Mas os brasileiros, vou te falar, o Palmeiras escapou hoje também de cair para o time pior que o Estudiantes. Tá ficando pro Flamengo isso daí. Olha, não tem adversário pro Flamengo nessa Libertadores. Vai ganhar o quinto. Vai ganhar o quinto título. Rápido break, voltamos já já.

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23: Um jogador que age.
24: Quem nunca cantou a letra de uma música errada? Solteira se der tempo, vivo por um segundo.
23: Contra o River Plate, né? Invasão do Pacaembu.
25: Cantando certo, ou cantando errado.
23: Como é que você fala o Corinthians?
25: Mas que moderna.
23: Não teve atitude. Não fez nada. Teve esse lance absurdo no Memphis Depay, que chutou a bola na lua. Mas, assim, de restante, você não... Não era merecido mesmo a classificação do Corinthians,
24: Fran. Muito pouco para uma equipe da grandeza do Corinthians jogando em sua casa. A Neoquímica já foi, a Arena Corinthians já foi muito forte, né? Já foi muito importante. Você vê que hoje em dia não tem feito tanta diferença, né? Foi eliminado na Copa do Brasil, eliminado agora na Libertadores. Os últimos resultados do Campeonato Brasileiro, a maioria das derrotas dessas 5 dentro da sua casa, e o torcedor continua lá, o torcedor continua apoiando. Hoje foram mais de 47 mil torcedores presentes, porque acreditavam nessa vitória do Corinthians. Mas o Corinthians não chama o torcedor para perto, né? Não anima o torcedor. E às vezes é o torcedor mesmo que tem que se animar ali sozinho, porque sente que a equipe tá precisando. Em nenhum momento a equipe do Corinthians esteve presente de conquistar essa classificação, de conquistar a vitória. Muito pelo contrário, no meu ponto de vista. O Estudiantes em vários momentos estava mais perto de conseguir abrir o placar, tanto que conseguiu. E aí a gente falou, pô, levou um gol no momento crucial da partida, né? Esses minutos finais. Quem fizesse o gol tinha grandes chances de conseguir sair com a classificação. Ainda teve a situação do pênalti e não foi algo muito criado. Foi um cruzamento lá que acabou passando por todo mundo, ninguém conseguiu afastar e acabou batendo no braço do Pires e aí foi no VAR e acabou acontecendo o pênalti e nem assim conseguiu esse empate para poder tentar conseguir essa classificação nas penalidades. Muito pouco, é o que a gente vem falando aqui já há semanas, né? A equipe do Corinthians com muita dificuldade, principalmente ofensiva, e vem cometendo erros defensivamente.
23: Gaviva, ó, defesa Opa. Civil, chegou aqui no meu celular, Gaviva.
26: O que aconteceu?
23: Alerta severo. Defesa Civil, a bola chutada por Depay pode atingir qualquer cidadão ou qualquer residência no estado de São Paulo, Gaviva.
26: Olha só, velho. Você gosta, né, Weber? Olha aqui a galera mandando mensagem. O Will de Jundiaí. O dinheiro que o Corinthians iria ganhar com a classificação vai ser descontado da dívida do Memphis? O Renato de Campinas, time péssimo, mas se o Memphis tivesse feito o gol, o Hugo ia garantir na disputa de pênalti. O Antônio Duarte, só o goleiro presta, o resto pode ir embora. Luiz Carlos de Anápolis, em Goiás, palmeirense, tá vibrando. Marcos Antônio, falando time sem vergonha. Patrícia Nascimento, na minha opinião, parecia que o Corinthians não tava jogando na sua casa. Passou até meu sono de tanta raiva. E tem áudio, vamos soltar áudio da galera, Celcinho.
0: É, Gavião, amanhã, ó, pode pegar as malas. Memphis Depay, Garro, Caio César, Bidon, Alan, mais uns dois aí, viu? Porque pelo amor de Deus, cara, cara renovar ganhando milhões pra jogar uma porra dessa e fazer uma merda dessa no pênalti, o lance mais decisivo do jogo.
1: Tenha calma.
0: É de Osasco.
1: Tenha calma.
2: Gaviva, eu acho que a bola de cristal do homem aí hoje aí funcionou metade.
1: Não é, Ronaldo.
2: Ele atira, acertou mesmo na mosca que o Corinthians não iria passar. Edson do Grajaú.
5: Boa noite, pessoal da Nova Brasil. Aqui é Paulo Tadeu, esse cara sou eu, de Valinhos. Meu, realmente não dá pra conviver com esse time mais. Por que esses caras ganham tanto dinheiro pra fazer isso com a torcida? Será que se pagasse a vitória valeria o valor, o empate valeria o valor inferior e a derrota não ganharia nada? Será que esses caras começariam a jogar bola?
16: Olha, Gaviva, eu não sei o nome correto, acho que é NFL, aquele futebol americano, o cara dá aquele chutão que faz não sei o que lá, um touchdown lá, porque, nossa, essa bola foi lá no planeta Marte, viu? Hélio Ribeiro, Suzano.
26: Os cara aproveita pra deitar, né? Fazer o quê?
24: Ninguém vai sofrer sozinho, viu? Porque foi Santos, São Paulo, ontem, e Santos, hoje e Corinthians. Só o Palmeiras. E o Palmeiras ainda reclama, viu, Weber?
1: O Palmeiras está reclamando, o time está na semifinal da Copa do Brasil, na semifinal da Libertadores e disputando o título do Campeonato Brasileiro. Quer dizer, a Nova Brasil agora ficou para transmitir os jogos, né, do Palmeiras nas Palmeiras. Competições, né? É realmente um absurdo. Cleiton Gamarra, sua opinião em relação à eliminação do Corinthians? O Corinthians fica pelo caminho da Libertadores e ainda tem essa questão da disputa, né, de fugir da zona do rebaixamento em uma noite em que o Botafogo ultrapassou o Corinthians também na tabela de classificação, Gamarra.
18: Ah, então, Weber, com relação à classificação, o Grêmio segurou o Grêmio também, né? Então, o Corinthians fica 4 pontos do Grêmio, que é importante. Não é coincidência Santos, São Paulo e Corinthians ter sido eliminados, né? Eu acho meio que um devaneio a gente pensar que times que têm tantos problemas diretivos, financeiros, não paga salários em dia, não tem uma estrutura mínima de tranquilidade para jogadores, querer chegar numa final de Libertadores. Eu acho que se chegar como o Corinthians ganhou o ano passado a Copa do Brasil, é apenas uma manutenção dos problemas e aumentando os problemas dos times. Eu acho que ganhar título numa situação dessa é pior, por mais que seja momentaneamente pro torcedor legal, mas é pior ganhar, porque você acaba colocando para debaixo do tapete todos os problemas. Quando perde, aí escancara como vai escancarar os problemas do São Paulo, os problemas do Santos, os problemas do Corinthians. Agora sim, eu tô vendo as mensagens dos torcedores, presumo eu, sejam torcedores do Corinthians. Cadê aqueles que pediram o Memphis? Fizeram protestos. E assim, aqui não tem nada contra o Memphis, não. A gente sabia que ele tinha problemas físicos há muito tempo. Ele não é o culpado único da desclassificação do Corinthians. Chamou a responsabilidade, apareceu. Inclusive, eu falei isso na narração. Vamos ver se vai converter. Mas pelo menos chamou a responsabilidade. Mas assim, como que você quer que um clube chegue numa semifinal contra um provável Flamengo, com toda a estrutura, com todo o dinheiro, sem merecer, sem se estruturar para isso, sem pagar minimamente seus funcionários, sem pagar seus jogadores, pagando um mês, deixando três para frente? Então a gente precisa acordar para isso, não é simplesmente só a questão do campo e bola, tá muito, é muito pior que isso. O Corinthians está sem dinheiro para arcar com seus vencimentos a dezembro, já não tem mais. Tá pedindo dinheiro, tá cobrindo o Santos para descobrir o outro. Né? O São Paulo da mesma maneira, o Santos ainda é pior, né? Que tá fazendo contratações aí absurdas. Então, assim, eu acho que a gente pedir, e aí volto no Diniz, eu falei isso antes da desclassificação. O que o Diniz fez no Corinthians até aqui foi muito mais positivo do que negativo. Ele tá jogando com o elenco quebrado, sem vários jogadores, com salários atrasados, o CT uma bagunça, os jogadores insatisfeitos com a gestão do clube, principalmente do Marcelo Paes, e ele levou o Corinthians, ele ficou 90 minutos de uma vitória de uma semifinal de Libertadores. Isso é mérito, não é demérito. E se você pegar a campanha dele, é boa ainda, o saldo ainda é positivo. Mas só que os problemas de externos que vêm pro CT, que vêm pra interno, atrapalha o time. Atrapalha o Diniz, atrapalha o time, atrapalha os jogadores. E não tem como, por mais que seja um jogo importante, por mais que seja um jogo onde os jogadores vão se entregar. Hoje o Corinthians fez um jogo competitivo e apenas. É o que o Corinthians pode entregar hoje pela situação que vive. Né? Jogou um jogo competitivo, o Estudiantes jogou o jogo dele lá, achou um gol no final do jogo e acabou classificando como o Corinthians poderia ter achado o gol. Pra mim o problema não tá no campo e bola, pra mim o problema não tá em momento algum na questão técnica, pra mim o problema é diretivo, o problema tá na raiz. Enquanto não atacar a raiz, esses times, Corinthians, São Paulo e Palmeiras, esse discurso, o Weber, Fran e Gaviva, pode deixar gravado aí que vocês vão repetir todos os anos. Ah, mas que não jogou bem, que não foi bem, porque a estrutura, a raiz do problema não está sendo resolvida. O São Paulo continua acumulando dívidas, contratando o Vitor Sá por 3 anos e meio, pagando R$1 milhão. O Corinthians não está contratando porque está no transfer ban, isso aí diminui um pouquinho, mas renovou com o Memphis, criou uma dívida. O Santos está contratando vários jogadores até dezembro, montando um time de aluguel. E quem passou hoje é um time que, por mais que não esteja jogando bola, é um time que estruturalmente, diretivamente, tá bem, é um time organizado, sabe quem manda, sabe quem dá as ordens, paga em dia, os jogadores estão satisfeitos, não estão jogando bem, mas está satisfeito, e não é à toa que o Palmeiras passou, por mais que seja nos pênaltis, passou, porque é organizado, apesar de ter acumulado dívidas também, né, tá em déficit esse ano, mas fez algumas contratações ruins, mas de qualquer maneira, ainda o Palmeiras é saudável financeiramente, e principalmente diretivamente, tem comando no Palmeiras, não tem bagunça, não tem esquema, não tem escândalos criminosos que nós vemos em todos os clubes aí, tanto o Santos como o Corinthians, como o São Paulo. Então o Palmeiras passou jogando mal, mas não passou à toa, passou porque tem comando, porque tem honestidade e que tem organização. Então é isso, pode deixar gravado aí o que a gente tá falando, o ano que vem vai acontecer a mesma coisa. A eliminação foi justa e o Corinthians não merecia estar numa semifinal no caos que vive politicamente falando, Weber.
1: Ô Gamarra, mas eu entendo o seu lado aí do que você tá falando, mas os argentinos vivem situação igualzinha. Os argentinos vivem situação igual, idêntica. Os clubes.
18: Tem algum dirigente do Estudiantes no Ministério Público na Argentina roubando o time?
1: Não, mas coisa assim, parecida? Então, mas a dívida, Gamarra, a dívida deles.
18: O Corinthians está sem presidente, Weber. O presidente do Corinthians foi deposto. Ministério Público.
1: Eu busquei aqui, só pra você ter uma ideia, uma nota, uma notícia aqui de 2010, eu tô tentando buscar agora a dívida desses clubes, mas eles já, 5 clubes da Argentina em 2010 já tinham 1 bilhão de dívida. Um bilhão. É muita coisa. Na grana argentina, isso daqui é coisa de 200 milhões de dólares.
18: Mas, o ponto não é a dívida. É a desonestidade desses dirigentes. Tem cartão corporativo lá na Argentina? Pode ser até que tenha, não sei.
1: Deve ter corrupção, tem lá também.
18: Eu não vi nenhuma notícia relacionada a Estudiantes, de ver presidente preso, de ver presidente deposto, né, sendo excluído do clube, que é o que aconteceu com o Corinthians, os 3 últimos. O Andrés, o Duílio e também o Augusto Melo estão fora do Corinthians, eles não podem entrar mais no Corinthians. E ainda tem muitas investigações em andamento. A questão para mim não é só a dívida, é só o meio. O fim é outro. O fim é a desonestidade, essa forma associativa do clube falida. que é, eu me engano, é que eu gosto. Você viu os candidatos que o Corinthians tem para presidente?
1: Não vai mudar nada.
18: O que o São
1: nada.
18: Paulo tem para presidente?
1: Não vai mudar nada.
18: Não vai mudar nada enquanto não tiver, enquanto não cortar o mal pela raiz, e aí tem que ter justiça, tem que ter Ministério Público, tem que ter polícia, porque é só assim, tem que ter intervenção, que é só assim, para tirar esses caras, limpar e aí fazer, aí eu não, qual é a solução? Eu não sei, eu não sou pago para isso. Eu sei que do jeito que tá, do jeito que os clubes estão, tanto São Paulo, e falando isso aqui de São Paulo, Corinthians, São Paulo e Santos, não dá, não tem. Se você pegar, o São Paulo tem eleição esse ano, o Corinthians tem eleição esse ano, o Santos também. Você pegar os presidentes, são os mesmos. São os mesmos, são o mesmo grupo, a mesma coisa, não muda nada. Então, assim, como que a gente quer ter resultados diferentes fazendo a mesma coisa? Aí, essa é a questão, você pode contratar todo mundo, igual o Santos. O Santos está contratando todo mundo. É, vai ganhar alguma coisa? Não vai.
1: Não, vai jogar brasileiro
18: agora. Lá na raiz do negócio, Weber, é desorganizado, é desde lá da base até aqui. Então os jogadores passam da base batido, você não aproveita tanto os jogadores. Quando vende, vende mal. Quando vende, no meio do caminho o dinheiro vai parar em outro lugar, porque você já tá devendo empresário, você já tá devendo um monte de coisa. Então, assim, não é sustentável o modelo de hoje. E aí só uma eliminação. E aí eu fico, sinceramente, Weber, eu fico feliz com as eliminações, porque aí você abre a ferida, aí os torcedores começam a ficar mais reclamantes, começam a ficar mais exigentes, porque assim, vamos supor, Weber, que o Memphis tivesse o gol hoje e o Corinthians passasse nos pênaltis, não ia acontecer nada, o Corinthians está sem presidente, hoje ninguém falou nada sobre isso, só que amanhã vão falar, porque o Corinthians foi eliminado, e isso eu acho positivo, vão falar, vão cobrar, e tem que ser cobrado, tem que ser cobrado. Se o São Paulo passa ontem do Boca, é a mesma coisa, será que ia falar de política? Não ia, tá falando agora. Tá falando sobre os contratos, tá falando sobre o Vitor Sá, tá falando sobre menos oportunidades pros moleques da base, colocou um monte pra queimar o Dorival. Então eu acho que é isso, a eliminação ela serve pra isso. Você ganhar o título, igual o Corinthians ganhou com o Dorival na Copa do Brasil, foi positivo por um lado, mas foi péssimo pro outro, pelo outro lado. Porque o Dorival continuou fazendo mau trabalho, se você lembrar na Copa do Brasil, o Corinthians perdeu pro Cruzeiro em casa. Em casa na Copa do Brasil, o Corinthians foi mal também. Esse elenco tá vindo mal há muito tempo já, em casa, em Copas também. Mas consegue ganhar nos pênaltis, o Hugo é um monstro pra pegar pênalti e tudo mais. Então eu acho assim, Weber, a questão pra mim não é só a financeira, é só a consequência. O meio tá na gestão, tá no quadro associativo dos clubes, que tem que mudar. Se é por intervenção judicial ou não, tem que mudar, porque se não mudar, vai ter problemas, tanto São Paulo como Corinthians e como Santos. E todo ano a gente vai bater nessa mesma tecla, vai cobrar jogador, vai pedir cabeça de técnico e a raiz vai ficar, vai continuar ali crescendo a cada vez os problemas dos clubes, o Weber.
1: Boa, Gamarra, mas eu não acredito que mudanças acontecerão em nenhum desses três clubes, nem Santos, nem São Paulo e nem Corinthians.
18: Eu também não acredito, viu, Weber, mas eu preciso, eu tenho obrigação de falar isso. Não acredito. A gente tem que bater sempre nessa tecla e não desistir, por mais que seja quase que impossível.
1: Exatamente, exatamente. Bom, até porque precisam, esses três clubes precisam de pessoas honestas, né? Comandando essas equipes, né? Comandando os clubes. Exatamente. E quando eu falo pessoas honestas, não tô me referindo apenas ao presidente, não, mas a todo o sistema, né? Você viu que no São Paulo existia um sistema, né? Que existe também nos outros clubes, né?
18: No Corinthians também existe.
1: Vem desde lá da base, né? Então complicado, é complicado. É muito parecido com a corrupção que a gente vê diariamente no nosso país. Mas vamos lá, 12:05, Gaviva, mais participações, eu quero ouvir o povo participando, porque tem umas piadas boas, viu, Gaviva?
3: Tem umas piadas boas, né? Só que o pessoal tá desabafando no texto, ninguém tá mandando áudio. Você que tá indo embora, né, do estádio do Corinthians, em Itaquera, e vai demorar pra chegar em casa, tem gente que vai pra Itaquera, Zona Leste, mora na Zona Oeste, na Zona Sul, na Zona Norte, você tá dentro do carro aí, dirigindo não, mas você que tá do lado, tá de carona aí, tá no busão, tá no táxi, no Uber, manda seu áudio, eu vou mandar aqui o WhatsApp para você gravar seu áudio, a sua revolta, a sua bronca, a sua crítica, é a sua oportunidade de colocar a tua voz e o seu desabafo corintiano aqui na Nova Brasil FM. Então é 11
26: 994-33-2121. Manda seu áudio com seu desabafo. 11-994-33-2121. Mensagem de texto aqui do César de Atibaia dizendo: o Memphis perdeu de propósito, porque estão devendo grana para ele. Aqui o Matheus Malaquias: o Memphis tem que aprender com o Vitor Roque a bater pênalti. René Medeiros: a bola do Memphis passou aqui no Acre. O cara no Acre, mano, disse que a bola dele passou por lá. Zé Edmundo: Memphis deve sair do Corinthians, safado. O cara já tá até ofendendo. O Otávio do Tucuruvi: parece até que a torcida do Corinthians hoje no estádio estava pressentindo. O José Augusto: time tem que jogar com os garotos, cantaram a vitória antes da hora lá na Argentina. O Memphis já está ultrapassado. É porque quando teve aquele negócio que acabou o jogo, né, Weber? A comissão técnica, o Diniz, os reservas, todo mundo se abraçou, né? Esse ouvinte está falando que Corinthians cantou essa vitória antes da hora. E o Laps: a bola do malandrão passou aqui no Rio de Janeiro, Weber Lima.
1: É, rapaz, e o Gamarra falou de um ponto interessante, né? Antes, deixa eu ver como é que tá o Rufino lá na zona mista, até pra a Fran falar sobre isso. A gente vai falar de Memphis Depay, porque foi um pedido da torcida, foi pressão da torcida. A torcida pressionou para que se renovasse com o Depay. Eu sempre falei,
26: inclusive organizada, viu?
1: Exatamente.
26: Organizada.
1: Exatamente. Eu sempre falei aqui, ó, estanca.
26: Quem que a gente cobra agora? Quem que a gente cobra agora lá?
1: Exato.
26: Será que tem alguém da torcida que pode cobrar lá? Porque os caras gostam de cobrar a vidraça. Agora eles têm que virar vidraça também, né?
1: É. Eu falei aqui várias vezes no programa. E aí o pessoal fala, né? O Weber tá torcendo pro Depay embora. Olha, se eu soubesse que ele ia perder esse pênalti, eu falava: renova! Renova! Eu ia falar pra ele renovar.
26: Ô Weber, como que ia terminar bem o jogador que não se cuidou o ano inteiro?
1: Exato.
26: É uma coisa assim, a eliminação hoje e a perda do pênalti do Memphis é uma coisa construída desde o início do ano, onde ele não quis jogar no Corinthians praticamente o primeiro semestre inteiro até a Copa. Na Copa ele não teve oportunidade. Durante a renovação ele sequer voltou pra jogar contra o Internacional aqui na Copa do Brasil, entendeu? Então ele esperou uma renovação, aí depois ele veio pro Brasil, ele ficou muito tempo fora, então ele abriu mão disso. E simplesmente o que causou hoje a perda do pênalti dele foi a construção que ele próprio fez desde janeiro, Weber. Eu acho que é uma coisa lógica pra mim.
1: Exatamente. Ele fez mais ou menos o que o Neymar fez com o Santos, né? Usou os dois clubes, foi se preparando e tal. E aí é o seguinte, eu na época eu falei, defendi aqui, eu falei: estanca o negócio. Fala: Memphis, muito obrigado, porque é lógico que ele quis protelar a Fran, porque ele não tinha proposta de outro clube. Então ele foi desse jeito, tal, fazendo pedidos, o Corinthians não acertava, tal. Aí o presidente do Corinthians decidiu cortar, falar: não, acabou, não vai ter mais isso, não vai ter e não vamos renovar. O Corinthians conseguiria pagar a dívida. Ah, mas era muita grana, ué. Mas ia conseguir. O Corinthians ia se virar para pagar isso daí. Agora não. A bola de neve aumentou e um jogador que chutou uma possível premiação na Lua, né? E um jogador agora que fica para disputar o Campeonato Brasileiro. Uma grana muito alta investida, Fran, para disputar o Campeonato Brasileiro. A gente não sabe o que vai acontecer. No céu seria o Corinthians permanecer na primeira divisão e classificado para Sul-Americano no ano que vem, que a Libertadores já foi, né? A turma lá de cima disparou. Agora, do outro lado, se acontecer o inferno, Fran, é uma Série B onde o Memphis vai ter que disputar uma segunda divisão.
24: Exato, tudo isso a gente falou aqui, né, Weber, e a gente foi muito criticado quando a gente foi contra a renovação do Memphis, e não é nada contra o jogador. O Gamarra falou muito bem, ele teve personalidade, não é fácil você chamar a responsabilidade ali de bater o pênalti no último minuto, onde podia acontecer de tudo, né? Se ele faz o gol, tá todo mundo feliz, tá todo mundo satisfeito. Como errou da forma que errou, vai, né, acabar sofrendo todas essas cobranças lideranças essas críticas. E a gente falou, o momento do Corinthians, instituição, não era o ideal para poder fazer isso. E fora que a gente não sabia que Memphis que ia continuar no Corinthians. E por enquanto ele está devendo muito ainda ao futebol, né? É um jogador que está fazendo diferença, porque está sem ritmo, teve que acelerar muito, tudo isso por causa desses motivos que o Gamarra falou, onde ele abriu mão na metade do ano, teve o foco ali na Copa do Mundo, também não disputou muito bem a Copa do Mundo, né? Ficou vários jogos ali no banco de reservas e ele está pagando por isso. Aí a gente vê ele já reclamando de calendário, que é um jogo na quarta ou outro jogo no domingo, quarta, domingo, e ele tentando se recondicionar, ganhar ritmo de jogo, e a gente está vendo que ele está muito abaixo. Então foi um alto investimento feito pelo Corinthians, onde não está tendo o retorno que talvez se imaginava. Era avançar na Copa do Brasil, não aconteceu. Era avançar na Libertadores, não aconteceu. E só tem o Campeonato Brasileiro nessa situação ainda, muito perto da zona de rebaixamento. Se vai cair, eu acho que não. Eu acho que tem equipes piores, mas o Corinthians já está 5 jogos sem vencer. Vai que emenda o sexto, o sétimo, quanto vê, já não consegue mais sair. Então agora tudo vai depender do Campeonato Brasileiro do Corinthians, se vai conseguir reagir ou não.
1: Vamos lá, Edson Rufino, na Arena do Corinthians, como é que tá a situação de momento aí, Rufino?
4: Ah, bastante movimentado aqui, Arena do Corinthians, estamos na zona mista, todos os profissionais de imprensa aguardando personagens, mas pelo que consta, nesse momento, apenas o Bidu aceitou falar com a imprensa, tá passando ali falando com o pessoal de TV, daqui a pouco chega com o pessoal de rádio. O Fernando Diniz já passou em direção a onde concede a entrevista coletiva. Então muita gente por aqui aguardando palavras de atletas do Corinthians, mas a assessoria tem um trabalho complicado, porque eles têm que convencer o jogador a passar. Tá, e a informação que nós temos que outro acesso foi liberado, então não são todos os jogadores que vão passar por aqui, mas a coletiva já começou nesse momento, viu, Weber?
1: Vamos lá então, coletiva de Fernando Diniz no ar na Nova Brasil.
6: Jogo foi um difícil, um jogo parecido, os confrontos contra o Rosário Central e contra o Estudiantes foram parecidos, tanto o jogo de lá quanto o jogo da volta. A gente sabia que ia ser um jogo difícil, eu não acho que o time se acovardou, o time não estava encontrando soluções para poder furar a defesa. Então foi um jogo equilibrado, de poucas oportunidades, poucas finalizações, poucas chances para os dois times, como foi o do Rosário enquanto teve 11 contra 11 também.
7: Diniz, aqui Marcelo Braga, a gente está ao vivo no Paramount Plus. É muito difícil não te perguntar do Memphis, né? Quando ele sai, o árbitro vai no VAR, ele já pega a bola para bater o pênalti. Era algo que já estava pré-determinado para ele bater, ou você já esperava que um jogador desse tamanho pegasse a bola e se responsabilizasse pelo lance? Obrigado.
6: Ele é o batedor, ele bate. Adorei ele o Garro. Se tivesse cobrança de pênalti, ele e o Garro, um dos dois ia bater o primeiro pênalti, o outro ia bater o segundo, se a seleção fosse pros pênaltis. Então era um provável batedor, era ele. Então, ele que treina, ele e o Garro. Então não teve nada que ele pegou a bola porque ele quis bater. Ele é um cara que é acostumado a bater pênalti, assim como o Garro. E qualquer um dos dois poderia bater.
9: Diniz, boa noite, Iago Dado, GE. Queria que você falasse um pouquinho sobre como administrar o Corinthians daqui para frente, né? Eliminado na Copa do Brasil, eliminado agora da Libertadores e com uma sequência ruim no Campeonato Brasileiro. Como manejar toda essa situação com tudo também o que acontece no extracampo do Corinthians, que é complicado. Obrigado.
6: A gente tem. É sempre difícil esses momentos, mas a gente agora tem que saber enfrentar, saber sofrer com o que aconteceu. Está todo mundo muito triste. Hoje é um dia de, bom, quando morre alguém, a verdade é essa, de tristeza geral, mas a gente vai ter que saber se levantar, porque o Campeonato Brasileiro continua. Então a gente tem que melhorar o campeonato, a gente tem uma sequência muito ruim. É o time se juntar, se fortalecer para terminar a temporada de maneira digna.
7: Diniz, aqui é Marco Belo, Rádio TMC, à sua direita aqui. O técnico do Estudiantes acabou de dizer que eles jogaram, na opinião dele, e eu concordo com ele, melhor as duas partidas, lá e cá.
8: Corinthians tem diversos problemas, não contrata jogador 150 dias por causa de transfer ban, tem problema econômico, com o seu banco de reservas que você tem, os problemas no Campeonato Brasileiro, você nunca reclamou de nada, você nunca veio aqui para reclamar que não tem jogador, que não tem reforço. O lugar do Corinthians é esse, é quartas de final de Libertadores, é 13º do Campeonato Brasileiro. Esse é o lugar desse time específico do Corinthians, com esses jogadores atuais e nessa situação, com todos os problemas que envolvem atualmente. O torcedor tem que se acostumar com isso?
10: Não concordo com essa análise, não acho que é assim. E também não vou reclamar hoje. O cenário que a gente tem é esse, de muitas dificuldades, vocês sabem todos. Mas se o Memphis tivesse feito pênalti e a gente ganhado, as perguntas seriam outras. O resultado, ele acaba sendo muito senhor das análises. Então, assim, eu repito, assim, foi um jogo difícil. A gente fez uma partida muito boa. Eu acho que foram dois jogos equilibrados. Eu não acho que eles jogaram melhor lá. É só ver o número de finalizações, o número de posse. O que pode ter feito o jogo daqui, talvez o jogo que ele queria fazer, um jogo de mais bola longa, de disputa de primeira e segunda, tenha tido uma prevalência nisso e a gente não conseguiu, em alguns momentos do jogo, impor o nosso jogo de posse e a gente estava terminando muito poucas jogadas. Um jogo mais travado. Mas esse time é um time que tem muito brilho, os jogadores trabalham muito. Eu acho que assim, os desfalques que a gente teve no elenco, acho que pesaram um pouco. Eu acho que o Yuri é um jogador que faz muita falta mesmo, e é um jogador muito específico para aquela posição, a maneira como ele joga, como ele ataca espaço, como ele incomoda o adversário, e acabou fazendo mais falta do que deveria. A gente não conseguiu também encontrar soluções para resolver esse problema. Mas eu acho que o time, eu não concordo, eu acho que o time podia ter avançado e o time tem que avançar no Campeonato Brasileiro.
8: Diniz, aqui, boa noite. Você já falou algumas vezes sobre gostar de trabalhar com jogadores mais estrelados, né, como o próprio Memphis, e talvez seja pela primeira vez uma ruptura do Memphis com a torcida do Corinthians, um lance em que ele estava lá para bater, acabou perdendo, mas o próprio torcedor se manifestou. Você sente que você pode tentar ajudar o Memphis a dar a volta por cima, ou é uma situação, até por tudo que ele representa, essa volta dele, que só o Memphis pode se resolver com a torcida do Corinthians?
10: Eu não acho que tem muito serviço prestado pelo clube. Teve a coragem de bater o pênalti. É sempre difícil pegar uma bola para bater um pênalti aos 50 minutos, quartas de final de Libertadores, um dos jogos mais importantes da história do clube, na realidade, o jogo de hoje. O Corinthians tem 116 anos e tem só uma Libertadores conquistada, e todo mundo, a gente falou disso o tempo todo. E a gente vai estar junto com ele sempre. Assim, não é? Perdeu todo mundo, não perdeu só por conta do gol. Nós tomamos um gol que a gente podia ter evitado, a gente não conseguiu produzir muito. E obviamente que o pênalti no final da partida acaba atraindo todos os holofotes para ele. Mas ele é um jogador que aguenta esse tipo de situação, um jogador experiente. E no vestiário, isso a gente já falou, tá todo mundo junto nessa.
11: Diniz, aqui no fundo, você, no final da partida, o Memphis ficou ajoelhado no campo ali bastante tempo também, e você foi lá conversar com ele. Qual que foi o teor da conversa? Foi mais ou menos nessa linha da sua resposta agora?
10: Não tem muita conversa. Isso ali, eu abracei o Memphis e o cara deve estar se sentindo a pior pessoa do mundo nesse momento, porque parece que recai tudo sobre ele, e não é assim. No fundo, bater pênalti, o cara tem que ter muita coragem para bater. E ele tem a coragem para bater e errou. E é esse pênalti. Quantos jogadores estrelados que a gente tem na história do futebol do mundial erraram pênaltis importantes? E hoje foi o dia dele errar.
8: Aqui, Diniz, Rafael Esquilis.
1: Portanto, a coletiva do Diniz. Vamos com Edson Rufino, que está com o Matheus Bidu.
12: Vamos ouvi-lo.
13: Jogar no Corinthians já se seja dentro de casa, fora de casa. A gente sente muito que o fator casa é muito forte, é um ponto muito forte do Corinthians. Felizmente a gente não conseguiu dar o retorno que deveria. A gente tá tá devendo um pouco, a gente tá muito frustrado pela eliminação de hoje, muito triste, só pedir desculpa a todos os torcedores e pedir novamente que para que eles continuem acreditando em nós, por mais duro que seja a noite de hoje, a eliminação de hoje, a gente vai procurar tentar esquecer essa eliminação e procurar focar no brasileiro, que a gente sabe, a gente tá vivendo um momento muito delicado.
14: Muito bem, o Bidu falando por aqui, o jogador tem uma fisionomia bastante abalado, dá para perceber realmente a tristeza, a decepção pelo fato de ter sido eliminado da Libertadores da América, pelo que consta, é o único a falar aqui na zona mista, mas continuamos esperto, aguardando para saber o que realmente acontecendo, enquanto a torcida argentina fazendo muita festa próximo daqui, viu, Weber?
1: Tá certo, o Edson Rufino, seu destaque final, que aí tá na reta final aqui do nosso tempo, seu destaque final e a piada, Rufino, será que tem clima pra piada hoje aí, Rufino?
14: Ah, gente, dá um jeito, pô, dá um jeito sim. O destaque final, o Corinthians voltando ao Campeonato Brasileiro no final de semana, 5 derrotas consecutivas, e o time vai ter o Fluminense no final de semana jogando aqui na Arena. Expectativa é que o time possa se recuperar dentro da competição, porque a situação está complicadíssima, né, Weber?
1: Vamos lá pra piada, então.
14: Vamos lá, a piada.
1: Capricha, Rufino.
14: A garota passou perto de... A garota passou perto de uma loja, aí ela viu um tapete maravilhoso. Ela entrou lá e foi ver, né, o preço do tapete. Aí o preço, muito caro. Aí ela ficou triste, né? O dono da loja chegou e falou, ó, eu tenho uma proposta pra fazer. Só que o dono da loja era meio safadão, sabe? E ele adorava porta dos fundos, viu, Weber? Ele era tipo um kid, ele era meio estilo kid, né? Aí falou, ó, eu tenho uma proposta pra te fazer. Se você não chorar, eu te dou um tapete, te dou um tapete. Aí ela pensou, falou, tá bom, eu vou encarar então. Meu, mal começou a brincadeira, Weber, já desceu, já rolou uma lágrima. Aí ela pegou e saiu, foi indo pra casa, chegou, a mãe perguntou, por que essa cara de tristeza? Ela falou, né? Ah, porque eu gostei de um tapete ali e o cara da loja falou que me daria o tapete se eu não chorasse. Porque ele gosta das porta dos fundos, só que ele é estilo Kid Bengala, entendeu? Aí a mãe da menina falou, deixa comigo. Então eu vou trazer esse tapete. Foi, chegou lá, conversou com o cara, e aí conversou com o cara e o cara falou, olha, mas não pode chorar. Tá bom. Meu, começou a brincadeira, rolou uma lágrima, falou, não vou levar o tapete, foi pra casa. Quando chegou,
1: tá cortando o áudio do Rufino,
14: tá cara, é essa, ela explicou. Meu, aí a véia, o Weber, a avó da menina, a mãe da mulher, falou, deixa que eu vou lá buscar esse tapete. Aí a véia chegou lá, falou, olha, eu aceitei a proposta porque a minha filha é bastante do tapete. Aí o cara falou, ó, o negócio é o seguinte, não pode chorar, hein? Aí as duas, quando viram de longe, Weber, a véia vindo com o tapete. A véia com o tapete embaixo do braço. Aí as duas começaram a pular, bater palma. Ela conseguiu, vó, conseguiu, mãe. E ela pegou e falou, não, filha, é que eu me caguei toda, tô tapete pra lavar.
1: Tchau, Rufino. Tchau, Rufino. Tchau. Frão, seu destaque final, Frão, grande.
14: Assistência técnica do Cuca Lavareda aqui.
1: Boa, Rufino.
14: Assistência técnica do Cuca Lavareda. Vai lá, volta tapete, Weber.
1: É, um abraço, tá oscilando demais o seu som. Fran, um grande beijo, seu destaque final, o Corinthians tá fora e o Palmeiras avança, Fran.
24: É, uma noite sofrida, né? Difícil para as equipes brasileiras, o Palmeiras teve dificuldades, mas conseguiu avançar, isso é o mais importante, não fez um jogo brilhante e acabou correndo riscos de forma desnecessária, mas ainda assim conseguiu avançar. E para a equipe do Corinthians fica essa preocupação, né, de como a equipe vai reagir na sequência do Campeonato Brasileiro, mas que faz parte do futebol, né? O Diniz falou ali um pouquinho sobre o Memphis e não tem muito o que falar nesse momento, né, o Eberlin? Quem quer errar naquele momento, mas ele teve personalidade e é algo que ele vai ter que conviver aí essa noite e ainda alguns dias.
1: Maravilha, Fran, um grande beijo e até a próxima, Fran. Até sabadão,
24: sábado,
1: né?
24: Até sábado.
1: É, Fran, que sábado vai segurar do Celso Cardoso, que tem os cursos dele lá, vai fazer à noite o jogo do Tricolor contra o Internacional, a Fran faz Remo e Santos no futebol da Nova Brasil.
26: Ô Weber.
1: Vamos lá, fala Gaviva.
26: Dá tempo de dois áudios do pessoal reclamando, a torcida brava, Weber?
1: Vamos que aí o Gamarra dá o destaque final e você vem com a dica cultural, vamos lá.
26: Belezinha, vamos lá, vai lá Celcinho.
15: É, meus amigos, eu acho que já podemos mudar o nome aí do holandês Memphis Depay, depois desse pênalti que ele bateu para fora do estádio, podemos chamá-lo de Memphis Debaggio, em homenagem ao grande Roberto Baggio, que ajudou o Brasil a conquistar o Tetra em 94.
17: É, meu mano Gaviva, sei que a Nova Brasil aí tem um alcance grande aí, ô mano, não existe, mano, 50 mil pessoas hoje dentro da arena, mano, e o time jogar desse jeito, mano, jogar como se não tivesse fome de bola, mano, isso é louco, que ódio, mano, voltando pra casa aqui dentro do carro, agora tendo que ficar

0: Mônica Gaviva, o nosso Cuca e também o glorioso Edson Rufino. É, o Weber, não é coincidência, salário atrasado nos dois times, o cara não corre, velho. Deixa eu só falar uma coisa, Weber, eu venho falando, já você é testemunha disso, tá com uma cara de Fla-Flu essa final e tá chegando, hein? Acho que dá Fla-Flu a final da Libertadores. Grande abraço, até domingo, com Flu, Corinthians e Fluminense na Arena do Corinthians. Valeu, Weber, tamo junto.
1: Valeu, tamo junto, Gamarra, e eu concordo muito por conta do momento do Palmeiras. Não é bom o momento do Palmeiras. Hoje escapou de cair para uma equipe fraquíssima da LDU. Sei não, hein? Palmeirense, não sei não. Vão passar um ano com Paulista só. Apenas com o Campeonato Paulista. Ah, mas tá na semi. Olha quem o Palmeiras pegou para chegar nessa semifinal. Cerro Porteiro.
0: É a Copa do Brasil, Weber.
1: É, então. A Copa do Brasil é o Vasco, não é? Vasco melhorou. O Vasco melhorou, que está também na Copa Sul-Americana. Bom, Gaviva, pra gente fechar a dica cultural, Gaviva.
2: Já ouviu falar, Weber Lima e ouvintes da Nova Brasil, do Museu de Cera de Madame Tussauds?
1: Você já
2: ouviu falar, Weber?
1: Já. É. Eu já vi até brincadeira, Gaviva, que esses atores de Hollywood, eu já vi não sei se foi no Madame Tussauds, que o Schwarzenegger tá lá paradão, e o Schwarzenegger é real, né? Aí o pessoal chega perto dele lá, como é o Exterminador do Futuro, aí ele se mexe.
2: Exatamente, é isso mesmo, de tão real que parece as imagens. O Lucas Monteiro nas imagens coloca a carinha, o rostinho de Madame Tussauds, ela aí, ó. Ela que é a mulher que começou esse negócio do museu. Na verdade, ela era funcionária de um outro cara, o Dr. Philippe. Ela nasceu na França, mas depois foi lá pra Inglaterra. E ele fazia próteses de cera, essas coisas todas, e ela foi se aperfeiçoando e fazendo imagens de pessoas real e tudo mais. Né? Hoje em dia não tem mais só na Inglaterra, antigamente só tinha em Londres, hoje virou tipo uma franquia, tá em mais de 20 países diferentes o Museu de Cera de Madame Tussauds. Quero pedir então pro Lucas Monteiro colocar, eu separei três imagens de jogador. Olha o Dembélé não, o Mbappé. Olha o Mbappé.
1: Rapaz, impressionante.
2: Um do lado do outro, de verdade.
1: Isso daí não é IA, não, Gavi. Isso daí é IA, pô.
2: Não, não tem nada de IA.
0: Não é, não. Eu vi essa foto.
2: Você vê que até um é um pouquinho mais alto que o outro, que deve estar
0: O Mbappé postou, inclusive.
2: Ele postou. Olha aí, parece que...
1: Caraca.
2: Nova Brasil em campo, jornalismo Nova Brasil. A outra imagem, por favor, Lucas Monteiro. É o Rei Pelé, olha aí.
1: Ah, esse não tá parecido, não. Esse não tá parecido, não, Gavi. Esse Pelé aí é do Paraguai, pô.
2: Eu concordo com você. Esse não tá 100%, não. E tem o Messi também, ó, e a outro. É o Messi.
1: Tá meio estranho esse Messi também, hein?
2: Não, mas esse é um Messi de alguns anos atrás, não é o Messi da última Copa.
0: Tá muito ruim esse Messi.
1: Tá ruim.
2: A Giscreuza falou assim pra mim. A Giscreuza falou: amor, esse Messi tá dentuço.
1: Tá. E a napa dele?
0: Faltou na orelha. É uma orelha maior que a outra.
2: É, então. Mas hoje em dia, por causa desse negócio que não tem mais só o Museu de Londres, lá da Inglaterra, do tempo da Madame Tussauds, e tem mais de 20 países, né? São 800 profissionais que faz as esculturas, estalta aí de cera e tal. Mas tudo começou quando a Madame Tussauds, né? Ela era muito novinha, via o Dr. Philippe fazendo as coisas de cera, ela teve uma ideia genial. Como os maridos na Europa ficavam muito tempo longe de casa, iam pra pescaria, pra ficar um mês em alto mar, às vezes pra expedição, às vezes saía pra guerra, pra batalha, ela começou a fazer uns brinquedinhos, sabe? Uns brinquedinhos de cera. No começo, os brinquedinhos teve muita reclamação, teve muita devolução, porque durava só 10 minutos de brincadeira, derretia a cera.
1: Meu Deus.
2: A cera derretia.
1: Meu Deus.
2: É verdade, mano. Mas você não viu que a mulher é uma influencer aí, colocou uns vibrador que tem nome de jogador? Não sei quantos jogadores.
1: Eu vi isso daí, eu vi.

0: Uma influencer.
1: É porque a cera derrete, né? Muito calor, né, Gaviva?
0: É, muito calor, muita fricção, né? Até que ela
2: aperfeiçoou.
0: Exatamente. E ela aperfeiçoou uma cera que durava pelo menos 30 minutos, né? E parecia a estátua do Oscar, só que sem ombro. Parecia a estátua do Oscar sem ombro. E ela colocou o nome de Big Ben. Né? Porque era em Londres, né? É. Ela colocou o nome de Big Bang. Só que fez tanto sucesso que começaram a chamar de Big Bang. Bom, só sei que a Madame Tussauds, ela ganhou muito dinheiro com isso aí. E não é à toa que fez sucesso no mundo inteiro, Weberly. Um abraço pra vocês tudo aí.
1: É. Aí agora você joga pra gente terminar, né? Um abraço, Gaviva!
0: Valeu, gente! Ficou com Deus!
1: Ai, ai, não dá não, cara. Não dá não. Esse negócio eu acho que tem que ser gravado, viu? Vou gravar o fim do negócio. Não dá. Meia-noite e 35 minutos, você curtiu o futebol da Nova Brasil com a grande equipe da Nova Brasil FM, com o Gavião, comigo, Weber Lima, Fran, Cleiton Gamarra, Edson Rufino, Hugo Botelho, Renan Teixeira, Lucas Basílio, nos trabalhos técnicos de Clodoaldo Júnior, Lucas Monteiro, na mesa de som, Celcinho Roberto, na produção de Antônio Lima e na técnica externa, Cuca Labareda. Ficamos por aqui, voltamos às 5:30 da tarde com o Nova Brasil em campo. O Palmeiras avançou, o Corinthians ficou pelo caminho, apenas o Verdão dos paulistas na Copa do Brasil, na Libertadores e ainda disputa o Campeonato Brasileiro. Os outros três ficam no Campeonato Brasileiro para fugir do rebaixamento. Obrigado pela audiência, pelo carinho, fiquem com Deus, até às 5:30, tchau.
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1: É tão legal pegar um monte de gente. Gente que a gente curta, né? Um dia de sol, um monte de bicicleta. E sair por aí. Vamos nessa?

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manhã de quinta-feira para você que tá aqui na sintonia da Nova Brasil, agora às 5h11, por aqui Cláudia Nakazato. A gente abre essa hora com Daniela Mercury, À Primeira Vista. Bom dia para você.

0: Nova Brasil e a Zélia Duncan, tudo sobre você. A gente ouviu também Dani Black, Muda Tudo, são 5:20. 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

0: Nova Brasil e a Vanessa da Mata, fotografia. Teve também de Ferreiro, aonde quer que eu vá, faltando 20 para 6.
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0: Vovó Brasil e a Maria Rita com a festa. A gente ouviu também Lenine e Já Que Sou Brasileiro. Faltando 6:02. Ótima quinta-feira pra você.
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10: Na super quarta, Banco Central do Brasil baixa os juros para 13,75% ao ano. Nos Estados Unidos, a taxa de juros sobe pela primeira vez em mais de 3 anos.
11: Em mensagem ao Congresso americano, Donald Trump diz que o governo do Brasil fracassou em enfrentar o PCC e o Comando Vermelho.
10: O governo brasileiro responde e diz que os Estados Unidos não consideraram medidas e ações de combate às facções criminosas.
11: E daqui a pouco, Ronaldo Caiado, candidato à presidência pelo PSD, fala ao vivo ao jornalismo da Nova Brasil.
10: Na Libertadores, o Palmeiras perde para a LDU do Equador, mas se classifica nos pênaltis.
11: Mais sorte que juízo, hein? E o Corinthians, Memphis Depay, perdeu o pênalti e o Timão foi eliminado pelo Estudiantes da Argentina.
10: Tudo normal. Na Sul-Americana, o Atlético Mineiro faz gol nos acréscimos, vence o Santos por 4-2 nos pênaltis e se classifica para semifinais.
11: No Brasileirão, Botafogo vence o Grêmio 3-2. Então vamos juntos nesse dia de tudo normal. Hoje é quinta-feira, minha gente, 17 de setembro de 2026. Que seja um excelente dia para todos nós.
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10: Muito bom dia. Depois de uma noite normal, né? Vamos lá para mais um dia, mais um noticiário aqui. Na Rede Nova
11: Olha,
10: Brasil.
11: Olha, esse seu tudo normal, Mauro Taliaferri, tá vindo cada vez com mais palpitações,
10: por
11: hein?
10: Por pouco, dessa vez.
11: Garantiu no sufoco seu tudo normal.
10: Foi por pouco. Vamos lá, muito bom dia pra todo mundo que tá em toda a Rede Nova Brasil, em Andradas, Araçatuba, Brasília, Campinas, João Pessoa, Mococa, Recife, Rio de Janeiro, Salvador, São José dos Campos, São Paulo e Ribeirão Preto. Muito bom dia, muito bom dia. Estamos aí no seu rádio, na frequência do rádio, também no aplicativo da Nova Brasil, que você baixa no seu celular, no seu dispositivo eletrônico, e estamos transmitindo ao vivo pelo nosso canal no YouTube, Jornalismo Nova Brasil, para você se inscrever no nosso canal e assistir a nossa transmissão ao vivo. É só dar uma passada por lá e participar aqui com a gente. São 6:03 e a gente começa os trabalhos desta quinta-feira com o Momento Mude um Hábito.
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10: Você tem algum tipo de alergia respiratória? E será que o ambiente da sua casa pode estar piorando os sintomas? É sobre isso que a gente vai conversar hoje com o Dr. Felipe Souza, que é alergista e imunologista da Unimed. Dr. Felipe, bom dia. Quais são os elementos dentro de uma casa que costumam desencadear ou agravar as alergias respiratórias, como a rinite e a asma?
12: Muito bom dia. Os principais desencadeadores de alergia em casa são as poeiras, né? Principalmente aquela poeira que a gente encontra no colchão, no travesseiro, onde está o ácaro. Além dele, o pelo de animal, mofo, umidade, os químicos como fumaça, cheiros fortes também podem ser gatilhos para as alergias respiratórias.
10: E que sinais que a gente pode ter de que a presença desses elementos está dentro de casa?
12: Principalmente o contato, né? Quando nesse contato dentro do ambiente, dentro de casa, nesse ambiente mais íntimo, a gente tem as manifestações a partir deste contato. Quando a gente sai desse ambiente, modifica, não se expõe mais e há um alívio, dá um indício de que naquele lugar existe algo que possa desencadear a alergia.
10: Quer dizer, aí é sinal de que não é apenas uma gripe ou a mudança de temperatura, quer dizer, tem algum elemento ali na casa que está colaborando para agravar aquela crise, né?
12: Exato, a alergia é muito mais repetição e nessa exposição, conforme os sintomas se agravam e tendem a persistir, a durar, a acontecer em ciclos, a gente pensa muito mais em alergia respiratória. O quadro gripal, o quadro infeccioso, um resfriado, ele é mais pontual, né? Ele tem manifestações que pensam mais em infecção, mal-estar, dor pelo corpo, até mesmo febre.
10: E doutor Felipe, aí que hábitos que a gente tem que mudar ou que hábitos que a gente tem que adquirir dentro de casa, não sei se em termos de limpeza, outros cuidados, para evitar, né, para evitar essas crises?
12: O principal cuidado que a gente pode exercer dentro de casa é a higienização, né, uma limpeza bem organizada, né, evitar objetos que acumulem muita poeira, que acumulem muito o ácaro, manter os ambientes arejados, obviamente isso ajuda bastante também. Evitar que a umidade fique acumulada nas paredes, nos revestimentos e no piso e utilizar dispositivos que facilitam a limpeza, como o caso de aspiradores de pó com filtro, né, e evitar varrer, passar espanador para não levantar essa poeira, mas o principal é manter o ambiente limpo, livre da poeira, livre da umidade.
10: Ah, produtos de limpeza que tenham perfumes muito fortes devem ser evitados?
12: Com certeza. Não que eles causem diretamente alergia, mas por serem produtos químicos com perfume, às vezes com odor até mais forte, mais marcante, eles podem ser gatilho para uma alergia respiratória. Aí é bom evitar. Usar o mínimo necessário para poder fazer a limpeza e higienização, deixar algum cheiro suave, mas sem exageros.
10: E doutor Felipe, quando que a pessoa precisa procurar um médico?
12: Exatamente quando houver essa percepção de repetição conforme a exposição de um ambiente que deveria ser seguro, né, principalmente dentro de casa, esses sintomas começarem a atrapalhar, começarem a incomodar a rotina no dia a dia, tanto a questão respiratória alta quando do nariz incomodando, coriza, espirro, perda do olfato com frequência, quanto o trato respiratório inferior, aí os sintomas de asma, falta de ar, tosse, chiado, aquela sensação de aperto no peito. Quando isso começar a ficar muito frequente, incomodar no dia a dia, e se tornar recorrente, principalmente nessas exposições, está na hora de procurar um especialista.
10: É isso, espero que a gente tenha te ajudado a cuidar melhor desse tema das alergias respiratórias que são tão comuns, tanta gente tem, e pelo menos dentro de casa a gente conseguir criar um ambiente que a gente possa respirar melhor e não ter alergia por causa de problemas que a gente tem dentro de casa. Doutor Felipe, muito obrigado pela ajuda. Até uma próxima.
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11: São 6:07. A gente abre a editoria de Tudo Normal, a editoria de esporte por aqui na nossa quinta-feira. Vamos falar muito de pênaltis hoje, hein, minha gente? Pro Palmeiras deu tudo certo, né? E a gente vai falar das competições sul-americanas, né? Pro Palmeiras deu tudo certo graças a São Carlos Miguel. Pro Corinthians deu tudo errado. E o vilão da noite pode ser um grande herói da equipe. E o Galo, hein? O Galo também nos pênaltis, ó. Despachou o Santos sem Neymar. Vamos saber tudo com o Weber Lima.
10: Bom dia, Stephanie, bom dia, Mauro, bom dia, ouvinte da Nova Brasil. Vamos falar das competições sul-americanas e olha, os paulistas neste meio de semana ficaram pelo caminho, com exceção do time do Palmeiras, que passou apertado, mas passou graças a Carlos Miguel, que fez duas defesas nas penalidades contra a LDU. E o que chama atenção é a fragilidade dos adversários brasileiros, e mesmo assim os times do nosso país com eliminações, ou no caso do Palmeiras, com dificuldade para avançar. Ontem tivemos lá no Casablanca a vitória da LDU por 3-2 para cima do Palmeiras, o que levou a partida às penalidades. Como eu disse, Carlos Miguel fez duas defesas importantes. O Palmeiras derrotou o time equatoriano por 4-3, terá pela frente o Fluminense na semifinal. O Corinthians foi eliminado. Eu brinco, né, que o Corinthians e Libertadores não combinam, e ontem novamente isto aconteceu. O Corinthians caiu para o Estudiantes, outra equipe fraca do futebol argentino. O Estudiantes da história é uma coisa, o time argentino de hoje é outro. O Corinthians conseguiu ser eliminado pelo Estudiantes em sua arena, e ainda com requintes de crueldade. Isso porque Memphis Depay teve uma oportunidade, bateu uma penalidade aos 56 minutos do segundo tempo e chutou na lua. Chutou longe. Piadas já estão nas redes sociais por conta do chute de Memphis Depay. O Corinthians caiu na liberta, Estudiantes avança e aguarda o vencedor da partida de hoje entre Flamengo e Independiente del Valle no Maracanã. Lembrando que o Flamengo venceu a primeira no Equador por 2-0. Tivemos também queda de paulista na Sul-Americana. Santos venceu a primeira por 2-0 na Vila, o Atlético Mineiro, só que ontem na Arena do Galo levou um gol aos 46 do segundo tempo, gol do Atlético Mineiro, que foi o quarto e que terminou 4-2, deu a vantagem ao Galo no agregado, empate, e nas penalidades o time de Cuca perdeu de 4 penalidades, perdeu 3 e logicamente foi eliminado. Atlético Mineiro 3-1. O Galo aguarda a partida de hoje no Centenário entre Montevideo City Torque, e se esse ano partida às 9:30, o time peruano bateu o uruguaio na primeira por 2-0. Lembrando que a outra semifinal foi definida na terça entre Boca Juniors e Vasco da Gama. Ontem tivemos também o Botafogo, que jogou pela 21ª rodada do Campeonato Brasileiro e derrotou o Grêmio por 3-2. Com essa vitória, o Botafogo subiu na tabela, ultrapassou Corinthians, Vitória e São Paulo, está em 11º com 35 pontos e não tem mais partidas a fazer o time da Estrela Solitária, e nem o Grêmio, que é o primeiro fora da zona do rebaixamento com 28. Botafogo ontem que jogou, venceu sob os olhares de Tite. O Botafogo anunciou ontem Tite como novo treinador, assume no final de semana, ele que fechou um contrato incomum no nosso futebol, até dezembro de 2028. E para fechar, uma notícia envolvendo a seleção brasileira: o volante Martinelli do Fluminense foi convocado para a seleção brasileira. Irá substituir o atacante João Pedro do Chelsea, lesionado. E o Martinelli é mais um estreante na lista de Carlo Ancelotti para os amistosos contra a Austrália e a Índia. Eu volto às 5:30 com Nova Brasil em Campo. Um grande abraço e até lá.
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10: Depois desse noticiário esportivo normal, a gente começa a girar a reportagem da Nova Brasil. A gente começa por São José dos Campos. A Anvisa proibiu ontem a entrada, a venda e o uso da caneta emagrecedora T36, que vinha sendo comercializada no Brasil sem registro sanitário. A Dani Rivas tem as informações pra gente.
13: A Anvisa proibiu a importação, a venda, a distribuição e o uso da chamada caneta emagrecedora T36, que é uma marca de tiras hepatida fabricada no Paraguai. A decisão foi publicada ontem no Diário Oficial da União e, segundo a Anvisa, o produto não tem registro sanitário no Brasil. Por isso, a segurança e a eficácia desse medicamento não foram avaliadas pela agência aqui no país. E a medida também reforça o alerta para quem compra medicamentos para emagrecer pela internet. A Anvisa diz que medicamentos devem ser comercializados somente por farmácias e drogarias regularizadas, inclusive nos canais digitais oficiais. Produtos comprados de sites ou vendedores não autorizados podem não ter garantia de procedência, composição ou conservação. De São José dos Campos, Dani Rivas.
10: 6:14 e as novas regras da ANAC, a Associação, a Agência Nacional de Aviação Civil, já estão valendo e passageiros que colocarem em risco a segurança de um voo poderão ficar até um ano sem voar. O Décio Caramigo está aqui no estúdio com a gente, ao vivo aqui em São Paulo, para contar direitinho que regras são essas. Décio, bom dia para você.
14: Bom dia, Mauro, bom dia para quem nos acompanha aqui na Nova Brasil, bom dia, Stephanie. Mauro, dependendo da gravidade da conduta do passageiro, a punição pode chegar a multa de R$17.500 e suspensão do direito de voar por até um ano. Nos casos mais graves, o passageiro entra numa lista compartilhada entre as companhias aéreas e fica impedido de comprar passagem, fazer check-in e embarcar em voos domésticos regulares durante o período da suspensão. A Nova Brasil, no caso eu, conversei com o especialista em aviação Francisco Lira, e ele avalia esse novo regramento como positivo e acredita que punições mais claras podem ajudar a combater a sensação de impunidade. E o Lira lembra também que as regras dentro de uma aeronave existem para preservar a segurança de todos a bordo, mas ele faz uma ressalva. Ele diz que punições mais duras também precisam de mecanismos que evitem decisões arbitrárias ou desproporcionais por parte das companhias aéreas.
15: O impedimento não deve ser uma decisão arbitrária ou momentânea tomada na porta do avião e no calor da discussão, mas sim o resultado de um procedimento administrativo estruturado. A decisão final deve se basear em relatórios detalhados de ocorrência, registros em vídeo, testemunhos de tripulantes e passageiros, além de uma gradação clara das infrações. Garantir uma instância de recurso e a supervisão constante da ANAC são os pilares que asseguram o rigor contra o infrator, sem abrir margens para excessos ou penalidades desproporcionais.
14: E as novas regras, elas também obrigam companhias aéreas e aeroportos a comunicar à ANAC os casos de indisciplina, e a fiscalização será acompanhada por um sistema administrativo pelo SERPRO. Mauro.
10: Para quem fica ouvindo música alta no avião, tem também?
14: Sem o fone?
10: É.
14: Ah, acredito que sim.
10: É.
14: Tudo deve ser avaliado, tem, né?
10: Vídeo do seu lado na poltrona.
14: Exato, entrar mais alto, sabe? Uhum. Tenho medo de voar, vou tomar umas.
10: Mandando mensagem de áudio também, do seu lado, ali contando a vida.
14: Bem provável. Como ele disse, tomara que não seja coisa pequena. Às vezes pode se resolver ali num bate-papo, né? Uhum. Mas se evoluir de um bate-papo para uma discussão e de uma discussão para talvez uma agressão física, aí eu acredito que esse passageiro vai ficar impedido de voar por um ano.
10: O que não pode é comprometer a segurança,
14: ou
10: a segurança dos outros passageiros.
14: É isso.
10: Décio, obrigado.
14: À disposição.
7: São 6:17 agora. A gente tirou com a reportagem, já tem muito mais pra você, mas a gente segue te deixando bem informado, bem informada. Agora é hora de saber o que é essencial.
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11: Ontem, quarta-feira, foi uma super quarta, né? Que é quando os bancos centrais aqui do Brasil e dos Estados Unidos se reúnem no mesmo dia para definir aí suas taxas de juros. Aqui no Brasil, o Banco Central decidiu reduzir a taxa Selic de 14 para 13,75% ao ano. Já nos Estados Unidos, o Fed, o Banco Central de lá, elevou a taxa de juros pela primeira vez em mais de 3 anos. A taxa de juros americana passou de 3,75% para 4% ao ano. A nossa colunista de economia, Marcela Kawauchi, analisou a super quarta de ontem. Muito bom dia para você, Marcela.
16: Bom dia, Stephanie. Bom dia, Mauro. Mais uma vez, o Banco Central cortou os juros. Foi a quinta vez que o Banco Central reduziu a taxa Selic em 2026, o que levou a taxa básica de juros da economia para 13,75%. O cenário, de acordo com o Banco Central, é melhor para a inflação. O IPCA tem caminhado para o intervalo de tolerância da meta e as expectativas também estão melhor, caminhando inclusive para o centro da meta de 3% nos próximos anos. Esse cenário abre espaço para corte de juros não só nessa reunião de setembro, mas provavelmente também nas próximas reuniões. E a Selic pode terminar 2026 perto dos 13%. Ainda há riscos importantes com relação à inflação, principalmente por conta do mercado de trabalho aquecido. Por isso, o Banco Central deve continuar cortando juros num ritmo bastante lento, com 0,25 pontos percentuais por vez. Ainda assim, a notícia é boa, né? Juros baixos são sempre interessantes para a economia, porque acabam tirando peso para as empresas e para os consumidores.
10: Essa é a Marcela Kawauchi analisando a redução da taxa de juros aqui no Brasil. Tomara que caia ainda mais nos próximos meses. São 6h19. O governo brasileiro rebateu ontem as críticas feitas pelos Estados Unidos e negou que o país esteja falhando no combate ao crime organizado. A resposta veio depois de um documento enviado pelo governo de Donald Trump ao Congresso americano. Nesse texto, os Estados Unidos afirmam que o Brasil falhou no enfrentamento ao primeiro comando da capital e ao Comando Vermelho, e cobram medidas mais duras contra as duas facções. Por lei, o presidente americano deve enviar ao Congresso todo ano, até setembro, um relatório que identifique os países mais importantes na produção ou trânsito de drogas que cheguem aos Estados Unidos. Na lista de Trump aparecem 23 países. E atenção, o Brasil não está nessa lista. O país aparece separadamente no texto, num comentário abaixo da lista.
11: O Ministério da Justiça respondeu que as críticas ignoram ações recentes, como a lei antifacção, que aumentou as penas para os líderes desses grupos, além de operações policiais e de medidas para atingir o patrimônio das organizações criminosas. Segundo o Ministério da Justiça, no mês de maio, o presidente Lula apresentou para o governo americano uma proposta para ampliar ações conjuntas contra a lavagem de dinheiro e tráfico de armas para aumentar o compartilhamento de informações. O Brasil afirma que ainda aguarda uma resposta dos Estados Unidos.
10: Agora, só um rápido comentário, Stephanie. Onde tem produção e venda e tráfico de drogas é porque também tem consumo. Os Estados Unidos poderiam ajudar bastante também, fazendo campanhas, tentando evitar o consumo de drogas lá em seu território. Isso também faz parte do combate à criminalidade. São 6h21. A Petrobras aumentou em R$1 por litro o preço do diesel vendido às distribuidoras. Esse aumento vale a partir de hoje. Só que esse reajuste vai ser compensado por um subsídio do governo federal exatamente no mesmo valor. Com isso, segundo a estatal, o preço efetivamente pago pelas distribuidoras à Petrobras permanece o mesmo, inalterado. Com a adesão ao programa, a Petrobras vai receber do governo R$1 por litro de diesel vendido, o mesmo valor do reajuste anunciado pela estatal. O subsídio terá duração de 30 dias. Essa medida foi criada para reduzir os efeitos da alta do petróleo no mercado internacional.
11: Vamos falar de cultura aqui também? Ó, o filme Feito Pipa foi o escolhido para representar o Brasil na disputa por uma indicação ao Oscar em 2027 na categoria Melhor Filme Internacional. O longa, que foi dirigido por Alan Deberton, foi selecionado pela Academia Brasileira de Cinema entre os 6 finalistas. Esse filme foi rodado em Quixadá, no sertão do Ceará, e acompanha a história de Gugu, que é um menino de 11 anos de idade que vive com a avó e tenta esconder os problemas de saúde que a avó tem para não precisar se mudar, eu te entendo, viu, Gugu, para não precisar se mudar aqui para Brasília e morar com o pai. O elenco tem Teca Pereira e Lázaro Ramos. Feito Pipa foi o longa mais premiado deste ano no Festival de Gramado, com 4 troféus, entre eles o de melhor direção, de melhor filme pelo júri popular também. A escolha brasileira ainda não significa uma indicação para o Oscar de fato, porque a lista com os 15 pré-selecionados internacionais aí, com as produções do mundo inteiro, só vai ser divulgada no mês de dezembro. Os 5 indicados finais vão ser anunciados lá em janeiro. São 6:23. Vamos dar uma olhada para além do nosso território.
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11: Vamos falar de arranjos e rearranjos comerciais com Camilo Mota no Noticiário Internacional hoje. Camilo, a União Europeia está propondo cooperação com o Canadá. Que cooperação inédita é essa?
10: É isso, Stephanie, ótimo dia para você, para você, Mauro. Enquanto uns aí ficam brigando, os outros, né, correm por trás e se aliam. A presidente da Comissão Europeia, Ursula von der Leyen, fez uma proposta inédita ao convidar o Canadá a se tornar o primeiro membro associado da União Europeia em uma iniciativa para reformular as parcerias estratégicas do bloco frente às incertezas geopolíticas. Falando no Parlamento Europeu, ao lado do primeiro-ministro canadense Mark Carney, von der Leyen defendeu a criação de uma aliança abrangente que integre mercados, defesas industriais e projetos de tecnologia e inteligência artificial, além de explorar recursos energéticos e minerais críticos. Essa reaproximação ocorre em resposta direta ao aumento de tarifas comerciais promovido pelo presidente norte-americano Donald Trump e sua postura hostil em relação a ambos os aliados, como explica o professor de Relações Internacionais da ESPM, Demetrios Pereira. Bom, na verdade a gente não tem essa sonora, mas ele explica basicamente, né, que o Canadá já é parceiro da União Europeia, principalmente na organização da Aliança Militar, né, norte-americana, a OTAN, e isso faz com que também eles já tenham essa proximidade, mas agora a diferença é que esse acordo é basicamente comercial e é justamente uma tentativa de burlar, né, essas tarifas impostas pelos Estados Unidos. Mas tem um detalhe, porque esse anúncio foi feito e de forma até inédita e um pouco também precipitada pela von der Leyen, porque não há ainda nenhuma regulamentação de como essa parceria vai se dar. Inclusive, isso aí causou reação dos próprios opositores no Canadá. Então a gente vai aguardar aí os desdobramentos para ver como na prática essa parceria vai se dar junto com a União Europeia, Mauro e Stephanie.
17: Aparentemente o Canadá falando para os Estados Unidos: se vocês não querem, tem quem queira,
10: tem quem queira,
17: né?
10: Exatamente.
17: Mais ou menos assim. Uhum. Uma notícia que está nas agências internacionais também, Camilo. Semana que vem tem a Assembleia Geral da ONU, né? O presidente Lula, inclusive, viaja no domingo. O Brasil costuma ser o primeiro país a discursar, pela tradição, na Assembleia Geral da ONU. E a notícia é que os Estados Unidos negaram de novo o visto de entrada do presidente da Autoridade Nacional Palestina, o Mahmoud Abbas, para que ele participe da Assembleia Geral da ONU. Essa notícia está na agência France Press e é o segundo ano consecutivo em que o Abbas não vai poder viajar para os Estados Unidos. Os Estados Unidos alegam que a autoridade palestina não cumpriu uma série de compromissos assumidos com os Estados Unidos, como continua pagando benefício a pessoas que o governo americano classifica como terroristas, glorificar atos de terrorismo em declarações públicas e livros escolares, etc, etc, etc. O fato é que o governo americano impondo mais essa restrição, né, ao governo da Autoridade Palestina em relação à Assembleia Geral da ONU.
18: Impedidos também de falar, e só um detalhe rapidíssimo.
17: Ele acaba falando por vídeo, né? Ele não vai ao plenário, acaba falando por vídeo, mas é um constrangimento.
18: Sim, né? E rapidíssimo, né? O prefeito de Nova York, que é bastante crítico a Donald Trump, o Zohran Mamdani, ele solicitou também um encontro bilateral com o presidente Lula, que aí o governo brasileiro e o Itamaraty tá vendo a possibilidade e também as reações que isso poderia causar aqui no Brasil, mas é uma possibilidade. Ele pediu esse encontro bilateral às margens aí da Assembleia Geral na semana que vem.
17: Obrigado, Camilo.
18: A gente segue por aqui.
17: 6:27 e você segue com muita informação aqui na Nova Brasil.
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1: Olá, ouvinte Nova Brasil. Uma excelente quinta-feira, dia começando e o trânsito vai ficando mais intenso nas principais vias da capital baiana. Nesse momento, a BA-528 tem trânsito fluindo sem maiores complicações entre Paripe e Coutos. 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
11: São 6:32. Agradecendo sempre a sua companhia, a sua preferência para estar muito bem informado, muito bem informada aqui com o jornalismo da Nova Brasil. E só lembrando que durante as eleições, por conta da exibição do horário eleitoral gratuito no rádio e na TV, a gente está com a nossa programação diferentona. Então, a partir das 6:00 da manhã, a gente dá largada aqui no nosso noticiário. São 6:32 agora. Se você está chegando agora, perdeu o primeiro bloco, mas sem problema, entra lá no nosso canal no YouTube que você recupera, tá? Tudo que a gente já trouxe por aqui. Amanhã você está convidado a voltar mais cedo, então a partir das 6:00 da manhã. Vamos para o nosso segundo bloco de notícias e a gente já chama de...

0: Brincadeira, eles estão testando, né? O Flávio Bolsonaro tinha e tem um telhado de vidro, né? Um teto de vidro, uma casa inteira de vidro, tinha o caso da rachadinha, tinha loja de chocolate, mansão com dinheiro vivo, envolvimento com as milícias. Ele depois veio com essa história toda dizendo que o Master era do Lula e veio o áudio bomba com o Daniel Vorcaro. Chegaram a se falar em mudar de candidato e tudo isso fez com que a campanha do Lula desse a eleição quase como certa, né? Isso há pouco tempo, por isso que política é divertido. Meses, coisa de semanas atrás, o que eu escutava na campanha do Lula era: a gente tem que segurar o clima de já ganhou, porque todo mundo, os partidos do Centrão estavam todos dizendo que o Lula estava eleito já. Se falava até em vitória do Lula em primeiro turno, isso poucos dias atrás. Aí o Centrão opta pela neutralidade, não somente por isso, mas também para não colar no Flávio, né? Que havia uma expectativa maior que a do Lula nessas alianças. O Lula ia fazer mesmo um voo solo nessa eleição, somente com os partidos da esquerda, sem aquela frente ampla de 4 anos atrás. E todo mundo sabia, Mauro e Stephanie, que tinha o caso Master como sombra dessa campanha presidencial. Mas aí veio essa crise do STF, completamente mais tensa do que a gente poderia imaginar. Veio o Moraes Day, né? Quando o Mendonça decide divulgar as mensagens do Vorcaro pro Moraes. Vem a sessão do dia 15, de antes de ontem, com a proteção do Moraes, com o adiamento da sessão, e agora o clima de já ganhou mudou de lado. Agora o que eu escuto, tem que segurar o clima de já ganhou, porque ainda tem campanha, ainda tem tempo, agora é do lado do Flávio Bolsonaro que se fala isso, né? E o Flávio estava nas cordas até semanas atrás, agora é o Lula que está nas cordas. A gente está aí há 17 dias, se eu salvo engano meu aqui, do primeiro turno das eleições, 4 de outubro. É muito tempo, né? Para não fugir do clichê, tem muita água para passar por debaixo dessa ponte. Mas o Centrão, que ficou neutro nessa corrida presidencial, tô falando de republicanos, de MDB, de PP e União Brasil, o Centrão, ele é especializado em sentir cheiro do poder em Brasília, né? Eles ficam farejando assim, ó. E aí vão vendo para onde é que tá o cheiro do poder e vão indo para um lado para o outro. Eles já estão negociando com o Flávio nos bastidores agora. Estavam coladinhos ali em alguns interlocutores. O Lula agora já estão negociando com o Flávio e já estão preparando, pelo que eu apurei, um apoio explícito ao Flávio assim que acabar o primeiro turno. Provavelmente até na noite do dia 4 de outubro. Em se confirmando no segundo turno de Lula com Flávio, no máximo no dia 5, convoca-se uma coletiva, coloca todo mundo ali que ganhou, senadores, deputados, da centro-direita, direita, como você queira chamar, e aí coloca os governadores que ganharam o primeiro turno e fazem um grande anúncio dos partidos de Centrão que vão apoiar o Flávio no segundo turno, né? Muita gente, essa outra apuração que eu tenho de ontem, tá quentinha, muita gente que tava com vergonha de colocar o Flávio no santinho, né? No bilhetinho para pedir voto, agora tá ligando pro PL e pedindo foto, material de campanha do Flávio para colar junto. Antes estavam envergonhados, agora estão querendo sim colocar lá o Flávio junto com o seu santinho. Então, para finalizar, a gente está caminhando para esse segundo turno entre Lula e Flávio, salvo alguma surpresa muito fora do nosso radar, que também pode acontecer, eu não descarto, a política e a vida é assim, mas ao que tudo indica, a gente tem um segundo turno consolidado do Lula com Flávio. Do lado do PT se fala em uma carta na manga, agora quanto mais o tempo passa, mais fica parecendo que isso pode ser um blefe, né? Que o Lula não tem essa carta na manga, que a campanha do PT não tem esse tiro crucial no Flávio. Há quem diga que tem sim e que vai ser usado na hora certa, que vai ser no segundo turno. Agora, tem que ver também se esse tiro vai fazer efeito, porque o Supremo contaminou e é como se fosse uma fumaça que você solta num quarto assim, ó, puff, e a fumaça vem e toma conta de tudo, você não vê mais nada. O Supremo fez isso. Não sei se vai ter algum efeito o que a campanha do PT trouxer pra cima do Flávio agora. A indignação com o STF aparentemente colou a favor do Flávio e é isso que tá conduzindo agora as intenções de voto, Mauro e Stephanie.
1: Tem dois pontos aí rapidamente, Diego. Primeiro que assim, é,

0: É interessante porque o Flávio Bolsonaro é investigado, né? No caso Vorcaro, no caso Master, é investigado no inquérito que é presidido lá no Supremo Tribunal Federal. E tá super à vontade falando o que quer e o que não quer do Supremo Tribunal Federal. Esse é um ponto. O segundo ponto é saber se vai ter segundo turno, né, Diego? Também é uma outra possibilidade aí pela frente, né?
1: É, porque a gente está vendo, bom ponto, Mauro, porque a gente está vendo uma desidratação dessas campanhas do segundo pilotão, né? Você via mais gente, claro que cada um tem a sua bolha aí de convívio social, mas você via mais gente falando em votar no Caiado, em votar no Cury, que também desidratou, foi de 11 para 8, depois de 8 para 6, lá atrás tá o Renan, algumas pesquisas o Renan aparece um pouco mais acima, mas não passa ali dos 6, 7, 8%, e a campanha do PL tá fazendo firme a estratégia do chamado voto útil, né? E você tem razão, é interessante, a gente tem dois ex-governadores na disputa, a gente tem um fenômeno, dá para chamar assim, uma coisa nova, que é o Renan Santos e o Augusto Cury também, que é um outsider raiz, e esses quatro não conseguem furar essa bolha da polarização Lula-Flávio, e você tem razão, pode ter uma vitória de primeiro turno muito apertadinha, ou a gente vai para o segundo turno, que igualmente vai ser decidido no final de outubro, se assim for, também por uma diferença muito pequena de votos. Vamos nós, respiremos fundo, coragem e um dia de cada vez.
0: Obrigado, Diego, boa quinta para você.
1: Até amanhã.
0: São 6:40, vamos girar a reportagem da Nova Brasil.
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3: A gente gira com a nossa reportagem, passa aqui pela capital federal primeiro. O Brasil passa a ter um novo marco para a exploração e principalmente para o processamento de minerais considerados estratégicos. O presidente Lula sancionou uma lei que cria uma política nacional para o setor com incentivos de até 7 bilhões de reais com B de bola. Mais informações com a Stephanie Ferreira.
4: O Brasil agora tem uma política nacional de minerais críticos e estratégicos. A lei foi sancionada ontem pelo presidente Lula e traz medidas para o país aproveitar melhor recursos que são cada vez mais disputados no mundo. São minerais usados em setores como tecnologia, energia e defesa. Eles estão presentes na fabricação de baterias, carros elétricos, celulares e até na estrutura de data centers, os grandes centros de processamento e armazenamento de dados. E a ideia é que o Brasil não fique apenas na extração. A nova política quer incentivar também o beneficiamento, o refino e a transformação desses minerais aqui no país, aumentando assim o valor dos produtos antes da exportação. Para isso, a lei prevê até 7 bilhões de reais em incentivos. 5 bilhões serão destinados a estimular o processamento e a transformação dos minerais. Outros 2 bilhões de reais estão previstos para um fundo garantidor de projetos do setor. A nova lei também cria um Conselho Nacional ligado à Presidência da República, que vai definir quais minerais serão considerados prioritários e acompanhar de perto a execução da política. O Brasil já tem posição de destaque nesse mercado. Ele possui as maiores reservas conhecidas de nióbio e está entre os países com grandes reservas de terras raras. De Brasília, Stephanie Ferreira.
0: A gente segue girando a reportagem da Nova Brasil. 32 pessoas foram presas durante a Operação Eirene 2, que foi deflagrada ontem na Bahia e nos estados de São Paulo, Minas Gerais e Goiás. Os alvos são suspeitos de integrar uma organização criminosa com atuação interestadual. E de Salvador, a repórter Stephanie Suerdi, que tem as informações.
5: Somente na Bahia foram 21 mandados de prisão cumpridos durante a Operação Eirene 2. Segundo a Secretaria de Segurança Pública do Estado, os presos são suspeitos de integrar um grupo envolvido com tráfico de drogas, homicídios, extorsão, lavagem de dinheiro e outros crimes. No total, 32 pessoas foram presas. A justiça também bloqueou 12 milhões de reais em bens e ativos dos investigados. A operação, realizada pela Força Integrada de Combate ao Crime Organizado, a FICO Bahia, que envolve as polícias militar, civil e federal, cumpriu mandados também em outros estados, como destaca o secretário de Segurança Pública da Bahia, Marcelo Werner.
6: Bahia, São Paulo, Goiás e Minas Gerais são alvos de mais de 105 medidas cautelares que visam combater uma facção responsável por mortes violentas pelo tráfico de drogas e armas no nosso estado, inclusive com medidas judiciais de sequestro de bens e valores dessa organização criminosa. Continuaremos combatendo as facções, em especial trabalhando contra as mortes violentas, contra os crimes violentos no nosso estado.
5: 4 mandados de prisão foram cumpridos no estado de São Paulo, 5 em Minas Gerais e 1 em Goiás. Na Bahia, as 21 prisões ocorreram nas cidades de Jequié, Vitória da Conquista, Serrinha, Ilhéus, Mutuípe, Laje, Brumado e na capital baiana. De Salvador, Stephanie Swerdick.
3: Giramos com a nossa reportagem e ainda tem muito assunto para você aqui no Jornal Nova Brasil. Agora a gente fala sobre eleições.
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0: A gente faz aquele giro diário nas campanhas dos principais candidatos à presidência da República. O candidato do PL à presidência, Flávio Bolsonaro, aliás, antes do giro, né? A gente tem essa notícia aqui para você. O candidato do PL à presidência, Flávio Bolsonaro, usou como base de campanha em São Paulo um apartamento que pertencia a Fabiano Zettel, que é cunhado e apontado pela Polícia Federal como operador financeiro de Daniel Vorcaro. Daniel Vorcaro, o ex-dono do Banco Master. Essa informação foi revelada pela revista Piauí. Segundo a reportagem, Flávio Bolsonaro ficou no imóvel durante alguns dias da primeira quinzena de agosto. No local, se reuniu com integrantes da equipe e gravou vídeos para o horário eleitoral.
3: Então é mais uma conexão que vem à tona, no mínimo suspeita, entre o candidato Flávio Bolsonaro e Daniel Vorcaro. A gente vai detalhar para você agora essa reportagem que foi revelada pela revista Piauí ontem. Esse apartamento fica no bairro Nobre da Vila Nova Conceição, em São Paulo. Ele foi comprado por Fabiano Zettel em abril do ano passado por 5 milhões e meio de reais. E aí, em fevereiro desse ano, Zettel vendeu esse imóvel por 2 milhões a menos. Vendeu por 3 milhões e meio a uma empresa do advogado Willer Tomás. Ele é amigo de Flávio Bolsonaro. A transferência foi registrada em março, quando os bens de Fabiano Zettel já estavam bloqueados por uma decisão do Supremo Tribunal Federal. Para a revista Piauí, a assessoria de Flávio afirmou que o candidato não se hospedou nesse apartamento, ficou apenas em hotéis durante as viagens que fez a São Paulo, mas não respondeu qual uso ele fez do apartamento. Willer Tomás afirmou não conhecer Zettel nem Vorcaro e negou ter relação pessoal, comercial ou societária com ambos.
0: E aí, como um contexto, em agosto, o advogado Willer Tomás foi um dos alvos numa etapa da operação Sem Desconto. Ele é apontado pela Polícia Federal como o hub financeiro, patrimonial e logístico num esquema de descontos indevidos em benefícios do INSS. O advogado é conhecido em Brasília pelo amplo trânsito entre políticos e ele nega as irregularidades. A gente vê aí, então, pontos de intersecção entre o escândalo do Banco Master, o escândalo do INSS e agora essa notícia aí de que o candidato do PL, Flávio Bolsonaro, usou um apartamento que pertencia ao cunhado de Daniel Vorcaro em São Paulo.
3: E falando em Daniel Vorcaro, a defesa de Henrique Vorcaro, que é o pai de Daniel Vorcaro, pediu para o Supremo Tribunal Federal a revogação da prisão preventiva dele e uma decisão do presidente da corte, Edson Fachin, para destravar esse processo. Henrique, o pai de Daniel Vorcaro, está preso desde abril por determinação do ministro André Mendonça no âmbito das investigações sobre o Banco Master. A defesa afirma que a prisão já dura mais de 5 meses sem que uma denúncia tenha sido apresentada contra ele.
0: Os advogados também alegam que o pedido de liberdade está parado no Supremo. O caso foi enviado a Fachin depois de um conflito sobre quem deveria analisar a solicitação. Agora, a defesa pede que o presidente do Supremo defina qual ministro será responsável pelo caso e, enquanto isso não acontece, determine a soltura de Henrique Vorcaro. Até o momento, Edson Fachin não decidiu sobre os pedidos.
3: E falando em eleições, a Polícia Rodoviária Federal vai restringir bloqueios e abordagens de veículos nas rodovias federais durante os dias de votação. Pelas novas regras, as operações da PRF não poderão criar obstáculos ao deslocamento dos eleitores. As abordagens para verificar infrações administrativas de trânsito só poderão ser feitas quando houver risco concreto e imediato à vida ou à integridade das pessoas.
0: Se houver necessidade de bloquear uma rodovia, a Polícia Rodoviária Federal terá que comunicar previamente o Tribunal Regional Eleitoral, justificar a medida e indicar uma rota alternativa. As exceções são casos de flagrante delito ou infrações relacionadas à segurança no trânsito. As regras valem para o primeiro turno, em 4 de outubro, e para um eventual segundo turno, no dia 25. O patrulhamento e as ações de prevenção e combate a crimes continuam normalmente. A gente lembra que no segundo turno da eleição de 2022 houve uma tentativa da Polícia Rodoviária Federal de bloquear rodovias, principalmente em estados onde Lula havia vencido no primeiro turno. O ex-diretor da Polícia Rodoviária Federal, Silvinei Vasquez, inclusive está preso, foi flagrado tentando fugir para o Paraguai e se encontra preso nesse momento.
3: São 6:50. A gente gira com a nossa reportagem para te falar de eleição. O transporte de eleitores deve seguir algumas regras específicas, tá? É importante ficar atento porque, dependendo da situação em que isso aconteceu, o transporte de eleitores, oferecer esse deslocamento pode configurar um crime eleitoral. A Dani Rivas vai trazer mais informações sobre esse assunto.
7: No dia da votação, candidatos, partidos, federações, coligações ou qualquer pessoa não podem oferecer transporte para levar eleitores aos locais de votação com o objetivo de influenciar o voto. Essa restrição também vale do dia anterior ao dia seguinte à eleição, com as exceções previstas em lei. Mas atenção, levar familiares para votar no seu carro particular é permitido. Táxis, carros de aplicativo e ônibus de linhas regulares também podem funcionar normalmente, desde que não sejam usados para fins eleitorais. A Justiça Eleitoral também pode oferecer transporte gratuito para eleitores de áreas rurais e para pessoas com deficiência ou mobilidade reduzida, seguindo as regras estabelecidas. Ou seja, dar uma carona para alguém votar pode. O que não pode é usar o transporte para pressionar, favorecer ou influenciar a escolha do eleitor. De São José dos Campos, Dani Rivas.
0: E agora sim, a agenda dos principais candidatos à presidência da República. O presidente Lula cumpriu compromissos oficiais no Palácio do Planalto, entre eles, sancionou a Política Nacional de Minerais Críticos e Estratégicos e recebeu representantes de igrejas evangélicas. À tarde, Lula participou do podcast Desce a Letra. Durante a entrevista, criticou a exposição dos conflitos entre ministros do Supremo Tribunal Federal e afirmou que o presidente da corte, Edson Fachin, deve impedir que a crise interfira no processo eleitoral. À noite, Lula participou de um ato de campanha em Ceilândia, no Distrito Federal, ao lado de candidatos aliados. No evento, ele falou sobre a crise do Banco de Brasília e criticou adversários políticos.
3: O candidato Flávio Bolsonaro concentrou a agenda dele ontem no Nordeste. Pela manhã, ele participou de uma motocarreata e de um comício em Juazeiro do Norte, no Ceará. O candidato também visitou o Horto do Padre Cícero. E à tarde, o Flávio seguiu para o Recife, onde participou de uma caminhada e de um outro comício. Nos discursos, Flávio voltou a criticar Lula e os ministros do Supremo Tribunal Federal. Ele também disse que, se for eleito, pretende indicar integrantes da corte alinhados a pautas conservadoras.
0: O candidato Augusto Cury cumpriu agenda em São Paulo. Ele participou do Flow Podcast e tinha uma visita à Praça da Sé, no centro da capital, com atendimento à imprensa. Durante a entrevista, Cury afirmou que a fragilidade do Congresso permitiu que o Supremo ocupasse espaços de outros poderes. Ele voltou a defender o fim da vitaliciedade dos ministros e a criação de mandatos de 8 anos no Supremo.
3: E Renan Santos cumpriu compromissos em 3 cidades paranaenses ontem. O candidato começou o dia em Londrina, passou por Maringá e encerrou a agenda em Cascavel. Durante a passagem pelo estado, Renan voltou a defender uma reforma do judiciário com restrições às decisões individuais de ministros e maior fiscalização do Senado sobre o Supremo. Ele também cobrou investigação e responsabilização de autoridades caso seja comprovada alguma irregularidade envolvendo o Banco Master.
0: O candidato Ronaldo Caiado passou a quarta-feira em São Paulo. Ele concedeu entrevista à imprensa durante um almoço no bairro do Itaim Bibi e à noite participou também do Flow Podcast. Caiado criticou a condução da sessão do Supremo sobre os casos envolvendo Alexandre de Moraes e André Mendonça, defendeu que o Senado discuta a atuação da corte e afirmou que Edson Fachin deveria ter levado o plenário diretamente à votação. São 6:54, quase 55. Por falar em Ronaldo Caiado, fica aqui um convite para você. Daqui a pouquinho, depois do horário eleitoral, da propaganda eleitoral, a gente vai entrevistar ao vivo, faremos uma sabatina ao vivo com o candidato à presidência da República pelo PSD, Ronaldo Caiado. Portanto, fica aqui o meu convite, também da Stephanie Alves, para que você nos acompanhe daqui a pouquinho nessa sabatina. Stephanie, até já!
3: Até já, né? Nada de até amanhã, Mauro. É até já com Ronaldo Caiado aqui na nossa sabatina. Esperamos todo mundo, hein?
0: É isso aí. Estaremos reunindo toda a Rede Nova Brasil para essa sabatina, que é mais uma prestação de serviço aqui da Nova Brasil a você, para que você defina o seu voto com base em informação. A gente volta logo depois da propaganda política. Fique por aí. Até já.
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5: Olá, muito bom dia para você, ouvinte, já sintonizado na Nova Brasil e desde cedo acompanhando o nosso jornalismo. Eu sou Stephanie Swerdick e passo aqui para te lembrar que às 7:30 o nosso encontro no Jornal Nova Brasil Salvador com as principais notícias e informações de Salvador e da Bahia para você começar o seu dia bem informado. 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
1: 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O 20 Nova Brasil, nesse momento, quem sai de Portão para São Cristóvão deve seguir pela BA-099. Já a paralela de São Cristóvão para Pernambuco tem trânsito fluindo sem maiores complicações no momento. 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
29: Bom dia, 29 Brasil. A Estrada do Coco está muito congestionada no sentido Salvador dos Atacados de Laura até a saída para Itinga. Vindo de Portão, Buraquinho ou Abrantes, pegue a Via Metropolitana e a Estrada do Cia para chegar a Salvador sem atrasos. 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Lucas Barbosa, Nova Brasil, Salvador 104.7.
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0: São 7:28 desta quinta-feira, dia 17 de setembro de 2026. Muito bom dia para você que tá chegando aqui com a gente na frequência da Nova Brasil. Bom dia a você também que já nos acompanhava desde cedinho, a partir das 6 horas da manhã, quando a gente começa com o jornal Nova Brasil em edição nacional. E a gente segue hoje em edição nacional aqui porque temos hoje, para hoje, marcada uma sabatina com o candidato do PSD à presidência da República, Ronaldo Caiado. A sabatina está marcada para agora, às 7:30 da manhã. O candidato ainda não chegou aqui aos nossos estúdios na Zona Sul de São Paulo, está em deslocamento, está para chegar. A gente está aguardando aqui a chegada de Ronaldo Caiado para a gente começar essa sabatina. Então hoje a gente dá uma pausa no nosso noticiário local, em toda a Rede Nova Brasil, para abrir esse espaço, a sabatina aí com mais um candidato à presidência da República. A gente lembra, e aqui ao meu lado, Heródoto Barbeiro, que vai participar também. Bom dia, Heródoto.
1: Olá.
0: Tudo bem?
1: Tudo bem.
0: Heródoto, lembrando que convidamos todos os candidatos, né? Isso é importante da gente lembrar, nem todos responderam ainda ao nosso convite.
1: Bom, está aberta a possibilidade de ainda virem, né? Nós temos 2 semanas de campanha eleitoral.
0: Exato, exato. Fica aberto o espaço para que todos compareçam e aceitem a responder algumas das nossas perguntas aqui, falando de propostas, falando das suas visões sobre o Brasil, sobre a atualidade do Brasil e principalmente sobre o futuro que esperam, que propõem para o futuro do Brasil. Lá em Brasília também com a gente a Stephanie Alves. Stephanie, mais uma vez bom dia para você.
2: Bom dia, né, Mauro? Nosso horário diferentão hoje, a gente costuma se ver, né, cedinho, com as notícias em rede, hoje aqui aguardando o candidato para sabatina, porque é importante, né, esse papel que a gente desempenha também, de trazer os candidatos. Convidamos todos, aqueles que toparam terão espaço aberto aqui para trazer, né, principalmente as suas propostas, que é o que a gente espera, que eles apresentem propostas para esse grande projeto chamado Brasil. Então estamos juntos aqui novamente nessa quinta-feira.
0: Heródoto, um momento em que a gente precisa pensar muito sobre o Brasil. A gente está sendo aí completamente atropelado por esse noticiário envolvendo o Supremo Tribunal Federal, um momento de uma conversa como essa com os candidatos. É importante também para a gente até saber um pouco o que que eles pensam, o que que eles propõem em temas que vão além da questão do Supremo.
1: Exatamente, e também uma oportunidade, Mauro, das pessoas falarem, das pessoas exprimirem aquilo que elas estão sentindo, ou seja, qual é o impacto na população, no pessoal que está nos acompanhando agora, pelo rádio, pelas redes sociais, para saber qual é o impacto que isso provocou. Será que isso faz com que as pessoas percam, por exemplo, a crença no Poder Judiciário? E outra coisa, a sessão atingiu violentamente os juízes, dizendo que tem juiz que é corrupto, e aliás a Associação dos Magistrados fez inclusive uma nota pública, e atingindo os advogados, dizendo que se tem compra de sentença, foi titular. É porque o advogado compra. Então atingiu, e eu tô com, se eu sou advogado, hein? Atingiu a nós, advogados, de uma maneira total. Ou seja, tem alguns corruptos? Provavelmente tem. Agora, generalizar como foi feito na sessão do Supremo Tribunal Federal, está nos atingindo, porque os advogados, logicamente, representam também uma parte da população brasileira que bate na porta da justiça.
0: É isso. A gente tem aqui a informação de que o candidato Ronaldo Caiado já chegou, já está aqui no edifício onde se situa a Nova Brasil em São Paulo, na zona sul da capital paulista, já está subindo, a gente já está contando já para a chegada de Ronaldo Caiado para a gente começar a nossa sabatina. São 7:32. A gente, Stephanie, vamos dar uma repassada hoje para o pessoal que está chegando com a gente agora, nesse momento. Como é que foi a agenda dos candidatos ontem, né? Os principais candidatos à presidência da República. O presidente Lula cumpriu compromissos oficiais no Palácio do Planalto. Ele sancionou a Política Nacional de Minerais Críticos e Estratégicos e recebeu representantes de igrejas evangélicas. À tarde, Lula participou do podcast Desce a Letra e, durante essa entrevista, ele criticou a exposição dos conflitos entre ministros do Supremo Tribunal Federal e afirmou que o presidente da corte, Edson Fachin, deve impedir que a crise interfira no processo eleitoral. À noite, Lula participou de um ato de campanha em Ceilândia, no Distrito Federal, ao lado de candidatos aliados. No evento, falou sobre a crise do Banco de Brasília e criticou adversários políticos.
2: Essa crise do Banco de Brasília, que está diretamente ligada ao caso do Banco Master, né? Lembrando aí, para quem está chegando no noticiário em 2026 agora, o Banco de Brasília teve, inclusive, aprovada, né, uma proposta de compra do Banco Master, né? O Banco Master quase foi vendido aqui para o BRB e isso afundou o Banco de Brasília, que é o banco público aqui do Distrito Federal, né? Que paga o funcionalismo público aqui do Distrito Federal, paga os servidores locais, né, do governo local. Aqui é o banco que fomenta

0: cheio, né, o coração do judiciário brasileiro, ou lá o Supremo Tribunal Federal. Ele também disse que, se for eleito, pretende indicar para a corte, pretende indicar para o Supremo Tribunal Federal integrantes alinhados a pautas conservadoras.
1: Vou dar uma resumida aqui, o candidato Ronaldo Caiado já chegou aqui ao nosso estúdio, já vai se posicionar. Vou dar uma resumida na agenda dos outros candidatos. Augusto Cury cumpriu a agenda em São Paulo, participou do Flow Podcast e também atendeu a imprensa no centro de São Paulo. Renan Santos cumpriu compromissos em 3 cidades do Paraná. Ele começou o dia em Londrina, passou por Maringá, encerrou a agenda em Cascavel. E o candidato Ronaldo Caiado também passou a quarta-feira em São Paulo, concedeu entrevista à imprensa durante um almoço, depois à noite participou do Flow Podcast, criticou a condução da sessão do Supremo Tribunal Federal sobre os casos envolvendo Alexandre de Moraes e André Mendonça, defendeu que o Senado discuta a atuação da corte e afirmou que Edson Fachin deveria ter levado o plenário diretamente à votação. Ronaldo Caiado está chegando aqui, tirando algumas fotografias, e já está chegando aqui ao nosso estúdio para a gente começar a nossa sabatina. Candidato, muito obrigado por estar aqui com a gente. Por favor, obrigado por atender ao nosso convite. Salve, doutor. Bom dia, candidato, tudo bem?
2: Bom dia. É um prazer aqui estar nessas novas instalações da Nova Brasil. O maravilhoso, rever meu amigo Heródoto, não é, Heródoto? Quantos anos nessa luta, e ao mesmo tempo ao Mauro, a toda a diretoria aqui. Olha, é uma honra enorme poder participar dessa sabatina.
1: É um prazer recebê-lo e muito obrigado. O senhor tem aceitado todos os nossos convites para a entrevista. Muito obrigado, a gente agradece, agradeço em nome da Nova Brasil e de todo o grupo Tati. Nosso convidado de hoje é Ronaldo Caiado, candidato à presidência da República pelo PSD. Ronaldo Caiado é médico ortopedista, ex-governador de Goiás, governou o estado por 2 mandatos consecutivos, entre 2019 e março desse ano, quando deixou o cargo para disputar a presidência. Antes disso, foi deputado federal por 5 mandatos e senador por Goiás. Ronaldo Caiado é natural de Anápolis. Também teve forte atuação no setor rural, presidiu a União Democrática Ruralista, UDR, antes de ingressar na política. Essa é a segunda vez que Ronaldo Caiado disputa a presidência da República. A primeira foi em 1989, faz tempo já, em candidato.
2: A primeira, né?
1: Nessa eleição, ele concorre pelo PSD e tem como candidato a vice-presidente Gilberto Kassab, presidente nacional do partido. Eu vou começar abrindo para Stephanie Alves, lá de Brasília, fazer a primeira pergunta ao candidato Ronaldo Caiado.
0: Muito bom dia, candidato. Obrigada por topar aqui o nosso convite.
2: Bom dia, Stephanie.
0: Seja sempre bem-vindo aqui. Candidato, vou pedir para a gente concentrar em propostas, né? Por mais que seja tentadora aí, né, a nossa vontade de falar de crise institucional, de crise no Supremo Tribunal Federal, vou pedir para a gente concentrar em propostas. O senhor fala muito que Goiás é um modelo de segurança pública, depois da gestão do senhor especialmente, mas a gente traz aqui um dado do Instituto Fogo Cruzado que mostra que o estado de Goiás hoje concentra a maior parte dos laboratórios de cocaína aqui do país, tem o dobro de laboratórios, inclusive, do segundo estado nesse ranking. Como é que o senhor pretende abordar, caso eleito, a questão do tráfico de drogas que atinge em cheio, né, as famílias aqui no Brasil, especialmente num país com essas dimensões que a gente tem, com características tão diversas de norte a sul?
2: Ô, Stephanie, esse é um documento apócrifo. Isso é o que tem de maior postura rasteira, sem o menor dado de realidade. Isto não tem base em nenhum outro fato determinante do que você acaba de ler. Nunca existiu esse fato. Quando você faz a prisão da cocaína, não quer dizer que você tenha laboratório de cocaína. O refino da cocaína é feito dentro de sistemas que exigem ali uma estrutura mínima, tá certo? De pessoas que saibam manipular o éter, a droga, e fazer com que isso se transforme. Ah, então, essa tese colocada, isso aí são de pessoas que realmente, ao tentarem numa campanha, e você sabe que eu fui o primeiro

0: a poder mostrar pro Lula dentro do Palácio do Planalto que ele é conivente com o narcotráfico, que ele é uma pessoa que sempre se manteve elos de proximidade com o PCC e o Comando Vermelho, até do ponto de vista financeiro, é lógico que se tem esses falsos noticiários para plantar essas mentiras no Brasil. Certo? Isso é uma inverdade total. Você acha que não há num estado que tivesse essa quantidade de laboratório de cocaína, eu teria 88% de aprovação no estado? A polícia militar de Goiás teria 84% de aprovação? Então, isso mostra que quando você governa com honestidade, quando você tem autoridade moral para governar, você liberta a sua população. O que eu fiz em Goiás é o que eu vou fazer no Brasil. E, tendo a oportunidade, dá uma ida a Goiás, qualquer lugar, liga para qualquer pessoa, passe um fim de semana lá, com seu celular, com seu carro aberto, tranquilo, andando, e você vai ver que você vai viver numa ilha totalmente diferente do Brasil.
1: Heródoto.
2: Heródoto, você está fazendo campanha pelo Brasil inteiro.
0: Esses dias agora é que eu diminui o ritmo.
2: Você teve um problema de saúde.
0: Hoje retornando já.
2: Agora te pergunto se dá, logicamente que além dos políticos, além do pessoal dele, você deve estar falando com o povão também, porque o povão vai decidir se votam em você. Nessa sua conversa com o povão, o que é que o povão diz a respeito do Supremo Tribunal Federal? Qual é a reação que você ouviu do povo depois em que a transmissão foi feita? Uma rede maior do que se fosse a final do Campeonato Mundial de Futebol. Se eu via na rua todo o pessoal acompanhando, no metrô, no trem, por aí afora. Qual é a reação que você viu? O que que o povo diz a respeito disso?
0: Olha, bate um sentimento de luto. Ou seja, o Brasil está sem um poder se pronunciar para acalmar a nação. Hoje, numa democracia, Otto, é comum você ter, às vezes, uma crise no Executivo, outra no Parlamento, outra no Supremo, mas, de repente, você vê o Brasil, tá certo, sem nenhuma autoridade moral para poder fazer um comunicado à nação, para tranquilizar a população. O que é que nós vimos ali? É um escárnio, ou seja, é uma briga de facção, tá certo? E, dentro de um sistema... que você sabe, e eu fui parlamentar há muito tempo, né? O Fachin naquele momento como presidente, eu não podia ter aceitado nenhuma questão de ordem, né? Pelo regimento, você rejeita a questão de ordem, vem para se votar o pleno, a matéria pautada, e como tal teria autorização da investigação do Alexandre Moraes. Agora, ficaram chicanas, que você sabe como é, no sentido de tentar criar um clima de que aquilo não pode ser esclarecido pela maneira que está. Ou seja, o cidadão diz a você, cara, não fui eu que comi a galinha lá do galinheiro, mas eu tô com a boca cheia de pena. Tá certo? Quer dizer, isso são os ministros tentando se explicar diante de um processo que enojou o Brasil pelo fato de autoridade, de pudor, da liturgia do cargo, do decoro do cargo. Então, é um outro fato, que é a ausência de mais um poder, Heródoto. Porque se realmente nós tivéssemos o presidente do Senado e, ao mesmo tempo, o Senado também, ele poderia puxar para o Senado, que tem prerrogativa constitucional, com as solicitações que existem lá, e fazer o encaminhamento dali do julgamento no Conselho de Ética, depois no plenário do Senado Federal.
2: Você então, foi senador, você sabe disso, né?
0: Exatamente. Então, este é o fato, Heródoto, que mostra que o brasileiro passa a não acreditar mais nas decisões judiciais, com a situação agravante que é, ao ver aquilo, o cidadão amanhã fala, por que que a pena serve a mim? Por que que eu vou ser julgado por alguém que não tem condições de me julgar? Se ele próprio não tem uma postura compatível com a postura de um ministro supremo. Esse é o quadro mais grave.
2: Isso ameaça a democracia?
0: E muito. E muito. E vou lhe dizer por quê, Rod. Nós temos uma experiência de vida, tá certo? Não só a democracia, mas também há um fato que é você está deixando com que os poderes ajam dessa maneira, se acobertando sem dar satisfação à sociedade. A indignação, ela pode refletir no sentido de indisciplina, no sentido de desordem, porque existe essa reação quando você não tem as autoridades compatíveis com a função. E o pior de tudo é você enxergar que nenhum dos dois que hoje estão em condições de primeiro lugar nas pesquisas, nenhum dos dois tem condições de governabilidade. Porque você quebrou o Senado, desculpa, o Supremo, como você quebra um ovo. Ali não tem como você mais reunir aquilo. Fragmentou o Supremo. Virou uma guerra, tá certo? Ali entre um lado e outro e que não tem costura. Ora, um presidente, um Lula, ele é ligado a um grupo. O Flávio é ligado a outro. Veja bem, um dos dois governando o país. Não governam por um ano. Anote aí. Não governam por um ano o país. Porque eles não têm a condição de poder dar rumo ao país. Eles não têm como chamar o Congresso, chamar o Supremo, chamar a Procuradoria-Geral da República, o Tribunal de Contas e dizer, olha, o rumo é esse. Por quê? Um envolvido em escândalos que tem 30 anos, desde que eu denunciei da Lubeca em 1989. Então, ele é o zero e vezeiro na corrupção. O outro está agora investigado pelo Supremo. E não mais. Ele é o que eu falo, é o Kinder Ovo. Todo dia uma surpresinha. Ontem, num apartamento aqui de um advogado, tá certo? Que é o homem de negócios. Ora, um cidadão desse, como é que envolvido em rachadinha, como é que vai se apresentar como presidente da República? Qual é o passado que o credencia a um momento da aquilo que você me falou quando a gente está visitando uma rua, o mercado, e a pessoa fala dessa indignação, mas na outra, eu não consigo comprar mais nada. A minha cesta do mercado está ficando desse tamanhozinho. Eu não consigo mais chegar com o meu salário depois do dia 15. Eu vou optar se eu vou pagar aluguel ou se eu vou pagar a conta de luz. Então você vê uma crise gravíssima, um desrespeito completo ao equilíbrio fiscal no país e com isso um juro estratosférico quebrando todo mundo. E você vê junto a isso agora o Brasil agora sendo reconhecido como o maior hub de fluxo global de cocaína. Aí sim. Aí sim, maior, veja bem, o relatório é o maior fluxo global de cocaína no mundo. Hoje passa pelo Brasil, sendo que nós não produzimos cocaína. Então, as facções tomaram a Amazônia brasileira. Candidato. Seja venezuelana, colombiana, mexicana, PCC e Comando Vermelho. Esse é o Brasil que nós estamos vivendo com essa desordem de falta de autoridade moral à frente do país.
1: São 7:49 aqui na Nova Brasil. Estamos ouvindo o candidato Ronaldo Caiado, candidato à presidência pelo PSDB. Queria ouvi-lo sobre educação. Saiu hoje uma pesquisa no jornal Valor Econômico, uma pesquisa feita pelo Instituto Cidades Sustentáveis, Ipsos, IPEC e a Fundação Volkswagen. Essa pesquisa diz o seguinte, foi feita em 10 capitais brasileiras e mostra que 73% da população dessas cidades diz que são mais escolarizados que os pais, 73%. Só que 43% vem sua renda superior à dos pais. Ou seja, o que essa pesquisa diz é que a educação não está garantindo a mobilidade social. Eu queria saber qual é a sua visão sobre educação e principalmente sobre a educação como uma integração entre escola, emprego, possibilidade de ascensão social, principalmente para os jovens do país.
0: Olha, você sabe que é algo que eu me dediquei pessoalmente. Você, e tem, indiscutivelmente, a melhor secretária de educação do país. Mas eu me dediquei.
1: Vai ser sua ministra?
0: Hã?
1: Vai ser sua ministra, se o senhor for eleito?
0: Ela é deputada federal neste momento, candidata. Mas veja bem, deixa eu dizer, a educação, antes de chegar no ponto que você está dizendo, eu quero dizer que eu sou muito detalhista. Então, na minha época, o bom era poder estudar em colégio estadual, onde você tinha os melhores cursos. Eu fui para Belo Horizonte para fazer vestibular para estudar em colégio estadual. Eu fui para o Rio de Janeiro fazer faculdade de medicina, Universidade Federal. Então, eu sou da época em que as pessoas valorizavam a educação. Hoje você entra num colégio, você não tem ambiente, porque aquilo foi largado numa desordem completa, o ambiente escolar degradado. Então, eu comecei a cuidar da educação desde a reconstrução dos colégios e trazendo a educação para os dias de hoje. Não é mais a teoria. É você ter o seu laboratório de química, física, biologia, informática, regional de curso de robótica, escola do futuro, colégios tecnológicos, e você poder engajar essa moçada no estudo. E aí eu mudei a Constituição de Goiás para que eu fizesse a parceria com todos os 246 municípios, que eu cuidasse da grade curricular do aluno desde o primeiro ano do ensino fundamental, fazendo prova mensal e avaliando dentro de um BI o comportamento de cada aluno em cada colégio meu, na sala, e esse aluno no cenário geral do estado. Então, eu me dedico a poder dar a eles o uniforme de qualidade, o tênis, dar a ele a mochila, dar a ele um laptop como esse aqui, entendeu? E ele poder ter vontade de continuar. Agora, o que que é o conhecimento? O conhecimento, para você ter uma ideia, quando eu cheguei ao governo, eu criei o Centro de Excelência em Inteligência Artificial, que é o maior hoje, um dos maiores do mundo hoje, em Goiás, que é um centro de excelência e que você tem mais de 1.100 colaboradores. A visão do jovem hoje não é a visão do CLT. A visão do jovem hoje é este mundo hoje. Você tem que programar para aquilo que seja a vocação do momento. Para você ter uma ideia, o vestibular para o curso de inteligência artificial em Goiás é a segundo maior corte de nota no Brasil do Enem. Então, você tem que saber que junto com o ensino médio, você faz o ensino profissionalizante buscando aquilo ali. Essa região é a região de quê? Não, é a região de indústria. Aquela é de prestação de serviço. Aquela é de turismo. Então, você vai trabalhando o seu estado junto com todo o sistema S para você formatar o jovem, para ele não sair com um diploma e não ter onde aplicá-lo.
1: Uhum.
0: E o pior, Heródoto, é que hoje você sabe que faculdade de medicina, hoje, não vou dizer todas, mas uma grande maioria, elas se transformaram em BETs institucionalizadas, aonde a formação é zero, a mensalidade é estratosférica, 15, 20 mil reais por mês, o pai se destruindo, vendendo casa, vendendo o que tem para formar o filho chega no final do sexto ano, não sabe examinar um paciente. Então, isso...
2: O paciente somos nós, né?
0: Hã?
2: O paciente somos nós.
0: Os pacientes somos nós. Somos nós. Tanto é, Rod, que na Europa, para você ter uma ideia, o cidadão formou numa faculdade, lá na Grécia. Aí ele não passar no concurso da União Europeia, ele só pode exercer na Grécia, ele não pode exercer no outro país. Então, você nota que o Brasil esculhambou tudo. E a formação da pessoa, falou, eu tenho mais cultura, tenho mais diploma, mas ao mesmo tempo, faltou para ele uma boa formação para o exercício daquela função para o qual ele se formou.
1: Candidato.
0: Então, a prioridade que eu vejo é independência financeira, social, ao mesmo tempo, sair definitivamente do Bolsa Família, que nós já estamos na terceira geração, que seria o ponto de quebra desse ciclo vicioso, e ao mesmo tempo, você trazer a juventude brasileira para o que ela quer hoje, que o Vietnã está dando show no Brasil, que o Camboja está dando, não estou falando Coreia do Sul, não, estou falando Camboja, Vietnã, tá certo? A Índia nem se fala. Então, esta é, quando um presidente acha que falar errado, acha que ficar na presidência brincando sem a liturgia do cargo, isso transmite um desrespeito à educação, à formação, e poder amanhã se transformar numa liderança dentro da sua família e dentro do seu segmento.
1: A gente está chegando no finalzinho do nosso tempo, dá tempo para Stephanie Alves fazer uma última pergunta e para uma breve resposta do senhor Stephanie.
3: Obrigada, Mauro. Agradeço a gentileza em passar para cá, candidato. Só para retomar aqui a resposta à pergunta sobre segurança pública, lembrando que eu moro em Brasília, hein, candidato? É, né? Aqui as cidades do entorno estão bem pertinho da gente. Não é assim tamanha Ilha da Fantasia, não. Os índices melhoraram realmente, mas não é assim tamanha Ilha da Fantasia. Rapidamente, a pergunta é sobre geopolítica. Vamos falar de geopolítica global também. Como é que o senhor vê o papel do Brasil nesse novo rearranjo de forças? Aí o senhor tem oportunidade para falar de tarifaços, de negociação de terras raras. Eu queria ouvir o senhor também sobre o papel do Brasil nesse rearranjo global.
0: Olha, o que falta ao Brasil, Stephanie, é uma pessoa que, estando na presidência da República, tenha pelo menos a consciência que precisa de estudar. Eu sou um homem que eu estudo todos os dias. Agora, eu me assessoro das melhores cabeças. Quando você coloca o Brasil no cenário internacional, não tem nenhum país, pelas riquezas naturais, que competem conosco. Nenhum. Você pode ter um que tem uma coisa ou outra, nós temos tudo. Nós temos um clima tropical, o maior volume de água doce do mundo, nós temos condições de fazer 3 plantios ano, nós temos os minerais mais raros do mundo, em quantidade, e todos eles. E nós temos aqui um litoral e, ao mesmo tempo, 8.500.000 quilômetros quadrados. Ora, nesse cenário, o que que falta? Falta a um presidente da República saber negociar, saber sentar à mesa de negociação. Você vê que eu, como governador do estado, quando ninguém falava em terras raras pesadas, em 2019, eu criei em Goiás, tá certo? A primeira lei de autorização de autoridade mineral de Goiás. Dali, aquele momento, nós passamos a projetar agora a varredura do estado de Goiás até 400 metros de profundidade para saber quais são nossas riquezas minerais. E com isso poder sentar à mesa de negociação e saber conversar com as pessoas. Eu não vou sentar a uma mesa para falar que a dentadura do Trump é pior do que a do SUS. Eu não vou sentar à mesa de negociação para ficar insultando o Paraguai. Eu vou sentar à mesa de negociação resgatando a chancelaria brasileira, que é o Itamaraty, que sempre foi referência no mundo todo, resgatar esses homens e mulheres que têm conteúdo, que montem aí sim as mesas de negociações para que o presidente chegue e mostre quais são nossas parcerias. Vocês não têm, só quem tem nióbio no mundo somos nós, não tem outro. Só quem tem terras raras no mundo, fora a China, somos nós e os outros minerais críticos todos. Só que Veja a situação delicada. Todos os minerais até hoje saíram do Brasil de forma bruta. Eu fiz um convênio com o governo japonês e o governo americano para que eles trouxessem a tecnologia para a separação das terras raras e aí o avanço na construção de imã, semicondutores e motores. Aí disseram que eu estava entregando terras raras. Veja o analfabetismo e a mal-caratice. Vocês, nós estamos trazendo tecnologia para o Brasil. O Brasil vende, o nióbio dele é 100% vendido para o exterior. Terras raras, 100% vendido para o exterior, está no meu estado. Eu quero tecnologia aqui. Ora, você, a União te deu autorização de você tirar isso daqui. Agora, essa parte aqui ambiental, ela é minha. Você tem que retornar aqui com agregando valor a esse produto primário. E é isso que se faz quando você tem a condição de poder enxergar o Brasil num cenário internacional e saber sentar à mesa de negociação. Ninguém tem as condições nossas. Agora, quando você não tem um líder, e aí eu concluo, você vê que o governo atrasou o Brasil, roubou o futuro do Brasil nesses 20 anos que eles estão à frente do poder. Porque você chega em qualquer outro país do mundo, o Brasil cresceu. Não, o Brasil decresceu. O PIB mundial, há 30 anos atrás, o Brasil estava numa posição até de referência. Hoje, ele caiu em referência ao PIB mundial. O Brasil hoje é insignificante. Então, isso mostra que é falta de gestão. Certo? Você, prometo que eu acabo.
1: Estamos encerrando aqui.
0: Eu sei, mais um segundo. Você chega na Índia, 1,5 bilhão de pessoas, aquela situação social grave, mas você chega lá, são painéis desse tamanho assim. Olha, Índia, 2047, a segunda economia do mundo. Estão aqui pujando, trabalhando, estão superando tudo quanto é dificuldade, porque 2047, 100 anos da independência dela. Então você vê um clima, você chega na Coreia, você chega em Hong Kong, você chega em qualquer lugar, você vê aquela euforia do trabalho. Aqui é só escândalo, é só mensalim, é só propina, é só vorcaro, é só INSS, é só corrupção. Você não vê a família melhorar de vida, você não vê a dona de casa, está aí a estatística que você colocou, tem mais conhecimento. E como é que você explica um presidente que se diz defensor do quadro social, sendo que não, você colocou a palavra certa, não teve mobilidade social? A mobilidade social do Brasil, desde que o Lula PT é presidente, foi 1,9% do pobre chega à condição de classe média alta. 1,9%. País africano. É isso que você está dizendo aí. Agora, só que o narcotráfico tomou conta. Hoje, o narcotráfico no Brasil é maior do que o governo Lula.
1: A gente conversou com o candidato Ronaldo Caiado, candidato à presidência da República pelo PSD. Candidato, muito obrigado pelo seu tempo e por estar aqui com a gente.
0: Bom, eu só cabe a mim agradecer e muito oportunidade ímpar de poder falar aí a todos. Gente, reflitam bem, tá certo? Nessa é a hora que o Brasil mais precisa dos brasileiros. É a hora mais importante que o Brasil precisa. Eu preciso da sua coragem, porque coragem eu tenho de sobra para botar esse Brasil no caminho certo. Um bom dia, muito obrigado.
1: Obrigado, candidato. Obrigado, Heródoto, Stephanie Alves, lá de Brasília também. Obrigado a você que nos acompanhou até aqui. Você sabe, você pode reassistir a todas as sabatinas que a gente tem feito com os candidatos pelo nosso canal do YouTube, que é o Jornalismo Nova Brasil. Tá tudo lá à sua disposição e a gente continua aberto a todos os candidatos e candidatas que a gente convidou para sabatinas. Alguns já compareceram, alguns estão para responder o nosso convite. Tá tudo aberto, a gente segue com o convite em aberto. Você fica agora com a programação musical, a melhor da música brasileira, que é a tradição aqui da Nova Brasil. O Sob Medida tá chegando e o Jornalismo da Nova Brasil volta amanhã a partir das 6 da manhã. Tchau, obrigado, boa quinta para todo mundo.
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10: Duas dicas pro 20 Nova Brasil. Brasil, pra ir da Paralela para Lauro de Freitas, use a Avenida São Cristóvão para evitar engarrafamento na Avenida Caribe. E pra ir da Pituba para o Rio Vermelho, pegue a Manuel Dias da Silva, evitando a lentidão que afeta toda a Juraci Magalhães. 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
6: Minutos, bom dia para você que tá aqui na sintonia da Nova Brasil, por aqui Cláudia Nakazato, bora começar o Sob Medida, música sem intervalos comerciais até o final dessa hora, hein? A gente já começa com Maria Rita, Cara Valente.

Nova Brasil e a Marisa Monte, Infinito Particular. A gente ouviu também Cidade Negra, A Estrada. 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Agora a gente segue o Sob Medida às 8:30 da manhã com Hanoi Hanoi, totalmente demais.

Nova Brasil, e esse foi Lenine, Simples Assim Lenine, que é a atração confirmada do Festival Nova Brasil deste ano. Aproveita para conferir mais informações pelo nosso site novabrasil.com. Seguimos agora com Gilberto Gil, Lente do Amor.

0: Nova Brasil, e essa foi Luciana Mello, Olha Pra Mim, fechando muito bem o Sob Medida. A gente ouviu também LS Jack, Uma Carta.
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0: E o filme Feito Pipa foi escolhido para representar o Brasil na disputa por uma indicação ao Oscar do ano que vem. Dirigido por Alan Deberton, o longa acompanha um menino que vive com a avó no sertão do Ceará e tenta evitar a separação dos dois. O elenco reúne Lázaro Ramos, Teca Pereira e Yuri Gomes. Só que a escolha não garante uma indicação. A lista de concorrentes ao Oscar vai ser divulgada somente em janeiro do ano que vem. O que resta a gente é ficar na torcida. Nova Brasil, faltando 3 para as 9. Bom dia pra você.
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6: A Polícia Civil investiga um esquema que teria alterado dados de imóveis em Salvador para reduzir o valor do IPTU e deflagrou na manhã de hoje a Operação Valor Venal. A apuração já encontrou quase 700 inscrições imobiliárias com possíveis irregularidades e, em alguns casos, o valor venal das propriedades teria caído até 90%. A Justiça também determinou o afastamento de agentes públicos de suas funções e autorizou o bloqueio de até 20 milhões em bens e valores. Os investigadores identificaram principalmente imóveis de médio e grande porte em áreas valorizadas da capital baiana, além de grandes empreendimentos comerciais.

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11: 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A invasão 4x4 começou. Engarrafamento atrapalhando quem vai do acesso norte ao retiro para a Avenida Paralela. Toda a CM Detran está travada da saída da BR até a entrada para a Avenida Tancredo Neves. A Luiz Eduardo Magalhães está um pouco melhor, mas também tem lentidão na chegada ao retorno da via. 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

0: Nova Brasil, e essa foi Paula Lima, Baila Comigo. Também teve Caetano Veloso com Samba de Verão, agora 9:15.
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14: 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Vale do Canela, no sentido Campo Grande, tem lentidão da saída da Avenida Centenária até a entrada para Graça. Vindo da Garibaldi, suba para o Campo Grande pelo Garcia, aproveitando pista mais livre na Leovigildo Filgueiras. 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
0: Cássia Eller, ECT.
15: Tava com

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0: Nova Brasil, esse foi Chima Roots, verso simples. A gente ouviu também JP, Até Outro Dia, Amor. 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Ed Mota, hoje aqui na Nova Brasil, às 14h. 9h37 agora. 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
2: A Copa do Brasil está chegando na sua fase decisiva. E por que que eu estou falando disso no Economia Sem Filtro? Porque Palmeiras, Vitória, Grêmio e Atlético Mineiro estão de olho em algo muito mais importante do que a taça, pelo menos para o orçamento do clube. É porque a edição de 2026 pode faturar quase 100 milhões de reais só em premiação da CBF. E o dinheiro não vem só no final. Cada fase eliminada já garante um valor crescente para o clube, das oitavas até a decisão. Então, é por isso que a Copa do Brasil deixou de ser vista como um torneio secundário há alguns anos. Hoje, ela paga tão bem que pode literalmente equilibrar as contas de um clube por uma temporada inteira. Então, mais do que gritar é campeão, os times podem gritar é adimplente.
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7: O Bahia voltou aos trabalhos pensando no próximo compromisso pelo Campeonato Brasileiro. O tricolor enfrenta o Atlético Paranaense no domingo às 19h em mais uma rodada da competição. Depois de manter a sequência positiva no Brasileirão, o técnico Rogério Ceni terá uma boa notícia para a preparação da equipe. Todo o elenco estará à disposição para o confronto. O Bahia ocupa atualmente a quarta colocação do Campeonato Brasileiro com 46 pontos e atravessa um momento muito positivo no campeonato. O tricolor está a 11 partidas sem perder na competição e busca manter a sequência para continuar firme na parte de cima da tabela. Durante os próximos dias, Rogério Ceni vai comandar os treinamentos e definir a estratégia para o duelo contra o Atlético Paranaense. A expectativa é de mais um jogo importante para o Bahia, que entra na reta decisiva do Campeonato Brasileiro com o objetivo de permanecer entre os primeiros colocados. Nova Brasil FM Salvador, do Departamento de Esportes, Ivo Ferraz.
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7: De volta com Capital Inicial e Kiko Zambianchi, Primeiros Erros.

0: Nova Brasil, e esse foi Tiago York, Tempo Perdido. Também teve Maria Bethânia com Reconvexo.
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0: E a Petrobras aumentou R$1 por litro o preço do diesel vendido às distribuidoras. O reajuste entrou em vigor hoje, mas não vai ter efeito prático por enquanto. Isso porque o governo federal concedeu um subsídio do mesmo valor, válido por 30 dias. O novo benefício se soma a outro desconto de R$1,12 por litro, que vigora até o dia 26 de setembro. Enquanto as duas medidas estiverem valendo, o subsídio total chegará a R$2,12 por litro. Nova Brasil, faltando 5 minutos para as 10, eu, Cláudia Nakazato, tô indo embora. Você fica agora na ótima companhia da Ana Pellicer. Beijo para você e uma ótima quinta-feira. Tchau.

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4: A praia do Porto da Barra foi interditada na manhã de hoje para um simulado de acidente aéreo. A atividade, promovida pelo Salvador Bahia Airport, começou às 8 horas e foram necessários bloqueios em trechos das vias de acesso à região, sob coordenação da Transalvador. Cerca de 400 pessoas participaram da operação, entre profissionais de emergência, saúde, segurança e gestão de crises, além de figurantes. O objetivo é testar protocolos de emergência e preparar as equipes para um eventual ocorrência real. A ação reúne Corpo de Bombeiros, SAMU, Polícias Militar e Civil, Forças Armadas, Polícia Federal, ANAC, Transalvador e Salvamar.

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20: Na BR, no sentido centro, o trânsito melhorou e a Rodovia Federal, o melhor caminho para ir de Cajazeiras ou Miolo de Salvador para o centro da cidade. A Juracy Magalhães segue engarrafada no sentido do Rio Vermelho. Para ir da Pituba para o Rio Vermelho, a Manuel Dias da Silva está livre. 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

mais que moderna brasileira. 10 horas e ponto. Como que você tá? Tudo bem? Eu sou a Ana Feliceto, chegando e agradecendo o carinho da sua companhia. Agradecendo principalmente você que escolheu a Nova Brasil para fazer parte da sua vida nesta quinta-feira, hoje, 17 de setembro de 2026. Bom demais começar o dia ouvindo música brasileira, né? É muito bom. A gente agradece você que tá dando carona pra gente, pra que tá curtindo aí a programação pelo seu rádio, no seu aplicativo, no seu celular ou pelo site novabrasil.com. Uma honra enorme ter a sua companhia, de verdade, viu? Bora começando com o som do Rapa, Vapor Barato.

0: Nova Brasil com Engenheiros da Havaí, Piano Bar, versão acústica. Teve também Marina Lima, Pessoa. E hoje, hein, a partir das 16h, a gente vai receber o cantor e compositor Marcelo Falcão. Será imperdível. Um super bate-papo. A gente vai falar sobre a turnê, o legado e tudo que tá rolando na carreira desse mestre da nossa música. Então anota aí hoje, a partir das 16h, Marcelo Falcão ao vivo, aqui nos estúdios da Nova Brasil, mais que moderna brasileira, 10h18. 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

0: Nova Brasil com Vanessa da Mata, Nossa Canção. Teve também Rael, Elaiá, agora 10h39.
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0: fez grande sucesso da nossa música, né? Teve também Guilherme Arantes, Pedacinhos.
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0: A Polícia Federal, ou melhor, a Polícia Rodoviária Federal, vai restringir bloqueios e abordagens de veículos nas rodovias federais durante os dias de votação. Bom, pelas novas regras, as operações não poderão criar obstáculos ao deslocamento dos eleitores. Abordagens para verificar infrações administrativas de trânsito só poderão ser feitas quando houver risco concreto e imediato à vida ou à integridade das pessoas. As regras valem para o primeiro turno, em 4 de outubro, e para um eventual segundo turno no dia 25. O patrulhamento e as ações de prevenção e combate a crimes continuam normalmente. Agora faltando 2 minutos para as 11.
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0: Com o envelhecimento, a pele perde colágeno e hidratação natural, tornando-se mais fina, frágil e propensa a manchas. Muitas dessas marcas, como manchas arroxeadas ou castanhas, são benignas. Porém, áreas avermelhadas e ásperas exigem atenção dermatológica, pois podem evoluir para câncer de pele. Para proteger a saúde cutânea na terceira idade, adote banhos rápidos com água morna, aplique hidratante logo após o banho e use protetor solar diariamente.
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2: Com os estoques de sangue em nível crítico na Bahia, a Fundação Emoba vai realizar na próxima semana, na segunda e na terça-feira, uma campanha de doação em Salvador. A ação vai ocorrer das 8 às 17 horas, na unidade do Grau Técnico Plataforma, no bairro de São João do Cabrito. A iniciativa pretende mobilizar estudantes, funcionários e moradores da região. Desde o início de setembro, a Emoba alertou para a situação de estoques e reforçou a necessidade de novas doações para garantir o atendimento da demanda no estado. Os locais e horários para realizar doações de sangue aqui na capital e no interior estão disponíveis no site da Emoba. Eu sou Stephanie Swerdick, e de hora em hora eu volto com mais informações do Jornalismo Nova Brasil.
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17: Tem um pouco de lentidão na BR no sentido interior do estado, ali em Águas Claras, que não te atrasa por muito tempo. Não é necessário pegar desvios. Na paralela também tem um pouco de retenção no sentido centro, perto do bairro da Paz. Após a saída para 29 de março, o trânsito melhora. A prefeitura acaba de lançar a linha B6 Lapa Patamares, que sai da estação da Lapa e vai até Patamares.

0: Nova Brasil com Ana Rato, Passei em Casa. Teve também Roupa Nova, Força do Amor. E sabe quem vai passar por aqui daqui a pouquinho, bater um papo super gostoso com a gente? Ed Mota, a partir das 14h. Ed Mota chega aqui ao vivaço nos estúdios da Nova Brasil para falar do lançamento do seu novo álbum, Toque Toque. Imperdível, hein? Anote aí, Ed Mota ao vivo a partir das 14h. Só aqui na Mais Que Moderna Brasileira, 11h18.
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0: 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Agora 20 para o meio-dia.
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0: Nova Brasil com Lucas Félix e Mariana Volker, aqui e agora. Aqui, agora, 11h52 na Nova Brasil. Eu tô passando pra dizer que a gente vai pro intervalo e na volta a gente vai ouvir o horário eleitoral obrigatório. Mas lembra você que a programação da Nova Brasil continua pelo aplicativo que você baixa gratuitamente, o aplicativo da Nova Brasil, aí no seu celular. 11h53.
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3: 19 pessoas ficaram feridas ontem após um ônibus que transportava pacientes passar pela BA 160 entre as cidades de Barra e Xiquixique, no oeste da Bahia, durante um incêndio. O número de feridos foi confirmado pela Secretaria Estadual de Saúde. O acidente aconteceu quando o veículo retornava para Barra após passageiros receberem atendimento em uma unidade de saúde em Irecê. Imagens feitas pelos próprios passageiros mostram o fogo na vegetação e o veículo atravessando a rodovia em meio a muita fumaça. Outro registro mostra pessoas feridas com queimaduras. Alguns pacientes foram transferidos para o Hospital Geral do Estado, em Salvador. Eu sou Stephanie Swerdick e de hora em hora eu volto com mais informações do Jornalismo Nova Brasil.
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0: grande sucesso do Lulu Santos como uma onda nas vozes da Paula Toller e do Rodrigo Santos. Passou por aqui também o Zé Cabaleiro com Flor da Pele.
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0: Mais de 1.200 candidaturas foram indeferidas pela Justiça Eleitoral até esta semana, segundo dados do Tribunal Superior Eleitoral. Desse total, 888 ainda podem recorrer, enquanto 326 foram barradas definitivamente. A maior parte dos casos envolve candidatos a deputado estadual e federal, mas também há 31 postulantes ao Senado e 24 aos governos estaduais. Cerca de 73% das decisões desfavoráveis ainda estão em fase de recurso. Agora faltando 2 minutos para uma.
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4: O Bahia voltou aos trabalhos pensando no próximo compromisso pelo Campeonato Brasileiro. O tricolor enfrenta o Atlético Paranaense no domingo às 19h em mais uma rodada da competição. Depois de manter a sequência positiva no Brasileirão, o técnico Rogério Ceni terá uma boa notícia para a preparação da equipe. Todo o elenco estará à disposição para o confronto. O Bahia ocupa atualmente a 4ª colocação do Campeonato Brasileiro com 46 pontos e atravessa um momento muito positivo no campeonato. O tricolor está a 11 partidas sem perder na competição e busca manter a sequência para continuar firme na parte de cima da tabela. Durante os próximos dias, Rogério Ceni vai comandar os treinamentos e definir a estratégia para o duelo contra o Atlético Paranaense. A expectativa é de mais um jogo importante para o Bahia, que entra na reta decisiva do Campeonato Brasileiro com o objetivo de permanecer entre os primeiros colocados. Nova Brasil FM Salvador, do Departamento de Esportes, Ivo Ferraz.
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0: 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Agora 1h21. 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

0: 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A gente volta com burguesinha, seu Jorge.
1: Olha ela chegando aí, gente. Olha que beleza. Ai, toda chegando.

0: Nova Brasil com a Rita Lee, caso sério. Teve também Cazuza aqui pela Nova Brasil, faz parte do meu show, 20 para as 2.
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gente volta com ela, que tá fazendo aniversário hoje. A música brasileira tá em festa. Marina Lima completando hoje 70 aninhos. Parabéns, feliz aniversário, muita saúde. E continue assim, sempre, com todo o charme do mundo.

0: Nascimento na voz do Vitor Clay, Maria Maria.
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0: O filme Feito Pipa foi escolhido pela Academia Brasileira de Cinema para representar o Brasil na disputa por uma vaga no Oscar 2027 de melhor filme internacional. Dirigido pelo cearense Alain de Berton e filmado no Quixadá, o longa acompanha um menino criado pela avó que enfrenta Alzheimer. A escolha ainda não garante indicação ao Oscar. O filme vai passar pela seleção da Academia de Hollywood e a estreia nacional será em 5 de novembro. Nova Brasil, agora 1h57. 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

0: Nova Brasil com Titãs, isso. Teve também a Luciana Mello com Borboletas, agora 2h18. 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

0: Nova Brasil com Legião Urbana, um clássico. A Via Láctea teve também a Zélia Duncan com Alberto Continentino, Pontes no Ar. 2h38, continue aqui na Nova Brasil, porque depois do intervalo a gente vai bater um papo com esse moço aqui, ó. Será que você conhece essa voz? Um tostãozinho da sua voz, por favor.
1: Alô, alô, responde, responde,
0: já, Edmó, tá ao vivo aqui nos estúdios da Nova Brasil.
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0: brasileira, 2:43. Sim, ele que passou os últimos 13 anos navegando pelo mercado internacional, mergulhado no inglês, no jazz e na estética AOR. Mas agora, Ed Mota. Eduardo Mota?
1: Eduardo Mota.
0: Alguém te chama de Eduardo Mota, além do gerente do banco?
1: Minha irmã.
0: A sua irmã.
1: Se minha irmã me chamar de Ed Mota, eu vou chorar.
0: É mesmo?
1: Ah, sim. Um familiar, primo, a família, se me chamar de Ed Mota, eu fico triste.
0: É mesmo?
1: Eu lembro quando minha madrinha me chamou de Ed Mota uma vez, eu fiquei super triste.
0: O que tá acontecendo?
1: Eu falei, mas o que tá vindo? Ela tá chateada comigo? O que que é?
0: Não, eu sou Eduardo.
1: Sim, Eduardo. Os que me conheceram.
0: Bom.
1: Ao mesmo tempo eu tenho isso, mas também eu fico possesso de raiva quando alguém que me conheceu muito depois me chama de Eduardo.
0: Ah.
1: Aí me irrita demais. Aí aquela pessoa conquistou minha antipatia.
0: Entendi.
1: Pra eternidade.
0: Bom, pra mim você é o Ed Mota, tá? Por favor, Ed Mota. Bom, agora ele tá de volta à língua materna e às origens que mudaram sua identidade, né? Vem aí, Toque Toque, o novo álbum de inéditas do músico e produtor carioca que tá aqui do meu lado hoje, gravado ao lado do produtor Michel Lima. O trabalho traz 11 faixas que resgatam o tempero do electrofunk, do soul brasileiro e da bossa nova. É isso mesmo?
1: É
0: Conta
1: isso.
0: Pra gente como que é esse novo trabalho de você.
1: Esse disco que eu vou apresentar parte desse repertório no Teatro Bradesco, dia 16 de outubro. É um disco que lembra bastante os meus primeiros discos. Tem um elemento

0: dançante, de funk, soul music, né? A música que me lançou.
1: Uhum.
0: Né? E eu comecei, porque eu vinha fazendo discos mais jazzísticos, discos de jazz e tal. E não que eu tenha abandonado o jazz.
1: Uhum.
0: E eu nunca abandonei esse tipo de música porque as pessoas cobravam muito. Olha, uma coisa que eu vou te contar, não é porque eu estou aqui na Nova Brasil.
1: Uhum.
0: Ninguém sabe disso, é a primeira entrevista que eu conto isso.
1: Diga.
0: Uma grande influência e uma... da decisão em fazer um disco em português foi minha visita à Nova Brasil ano passado.
1: É mesmo?
0: Sim, o pessoal da rádio chegou e falou assim: Ed, você não tem uma música nova pra gente tocar? Você não tem uma música em português? Você não fez uma versão em português? Eu fiquei encafifado com isso.
1: Uhum.
0: Falei, poxa, eu posso ter meu trabalho em inglês, minhas coisas, mas nada impede que eu grave um disco em português.
1: Uhum.
0: E com uma pegada mais radiofônica e tudo isso. E saiba você, a Nova Brasil foi, juro mesmo, eu juro por Deus, foi a grande influência desse disco.
1: Puxa, que bom, a gente fica muito honrado e os ouvintes também, tenho certeza que estão muito felizes por isso, né? Que bacana. E essas músicas já tem alguns singles que a gente já pode ouvir no streaming, né?
0: Toc-toc.
1: Tem também...
0: Eu quero ser feliz.
1: E do desejo...
0: O desejo está nu.
1: Isso, já estão.
0: Já tem essas três. Semana que vem, sexta-feira, dia 25, sai o disco completo.
1: Eu já ouvi Toque Toque e eu falei, a hora que eu tava ouvindo a música, eu falei assim, gente, eu não posso arrumar minha casa ouvindo essa música. Porque ela é dançante demais. Eu vou ficar dançando o tempo todo, um balanço, um gigado super gostoso, e a faxina vai ficar de lado, né? Como que foi essa música pra você? Como tá sendo?
0: Essas músicas. Eu decidi gravar esse disco quando eu tô sempre compondo, sempre fazendo músicas e de estilos diferentes. Eu até mostrei no meu Instagram, fiz uma música sertaneja de brincadeira. Eu faço coisas diversas, né? E notei que eu tinha um número de canções que se caracterizava muito pelo elemento pop, né? O elemento de pop, o elemento que me lançou na música brasileira.
1: Uhum.
0: Então essa música Toque Toque, eu acho que ela tem uma ligação com Manuel, por exemplo.
1: Sim.
0: Com o que eu fiz lá no começo, né? Eu fiz há quase 40 anos atrás, né?
1: Como que é o Ed Mota hoje, ouvindo esse primeiro trabalho?
0: Eu escuto aquilo, hoje eu escuto, eu fiquei por muitos anos implicante com o que eu fazia no começo. Eu desdenhava um pouco, renegava, mas hoje, aos 55 anos, eu olho pro que aquele garoto de 15 anos tinha feito de uma forma como se fosse meu filho. E eu me orgulho dele e falo, poxa, que legal que você fez isso com 15 anos de idade, quando eu gravei essas músicas todas. Eu Não Nasci Pra Trabalho, Baixo Rio, Manuel, eu tinha 15 anos, né? E comecei a fazer divulgação, por exemplo, por São Paulo toda. Eu tinha de 15 para 16.
1: Muito jovem.
0: Faz muitos anos, né? Então, eu tenho um olhar diferente para isso hoje.
1: Uhum.
0: Senão eu não teria feito o disco, porque a minha gravadora tá na Alemanha.
1: Uhum.
0: Eu tive que convencer os alemães que eu quis gravar um disco em português. Olha, isso vai ser bom, no Brasil vai ser interessante.
1: Uhum.
0: Vai ser interessante também pro mercado europeu, que se interessa pelo som do português, porque eles acharam estranho, porque eu gravei vários discos em inglês pro mercado alemão, que lança pra Europa toda, né?
1: Uhum.
0: Mas, enfim, eu lutava tanto pra gravar em inglês antes, e dessa vez foi o contrário.
1: Agora é a hora da volta.
0: Pra mim é um agradecimento ao meu público também, às pessoas que me sustentaram todos esses anos, as pessoas que me deram a vida que eu tenho.
1: E tão ansiosos, né? Eu tenho certeza pra ouvir você de volta cantando cantando em português. E poxa, tá muito bacana. Eu já ouvi e realmente super recomendo. E tô super ansiosa pra ver o álbum completo, então, já já.
0: Por favor, por favor.
1: Muito legal. E tem mais novidades, não para por aí não, né? Ed Mota é um grande colecionador de quadrinhos e também se prepara para virar personagem de HQ.
0: Exatamente.
1: Você será um detetive? É isso?
0: Eu acabo virando um detetive. Eu sou um músico que sai do Rio de Janeiro para morar para fazer uma turnê em Londres. E para fazer uma turnê em Londres, não, fazer uma turnê pela Europa.
1: Tá.
0: Quando eu chego em Londres, começa a acontecer uma série de crimes nos meus shows.
1: Nos shows?
0: Nos shows. E aí eu viro um detetive que eu vou investigar de onde tem esse elemento. Tem esse elemento detetivesco, policialesco, né? Mas tem um lado também fantástico. Tem os druidas juntos. Isso é história do PH Tir, grande locutor.
1: Exatamente.
0: De rádio, um cara que ele fazia o programa Top TV na televisão, né?
1: Inclusive o PH, ele foi locutor da Nova Brasil no Rio de Janeiro.
0: Que maravilha, você comentou isso.
1: Isso, foi nosso colega.
0: PH é locutor até hoje, é locutor de muitos anos.
1: Um abraço pra ele.
0: Ah, um queridaço,
1: né? Boníssima, é super profissional.
0: É um roteiro dele e a ideia toda veio da cabeça do PH. E o desenho, que é espetacular, um desenho do Manuel Magalhães. Então é a dupla PH Thierry e Manuel Magalhães. E o legal é que o PH é um conhecedor desses.
1: Ele é um expert, né?
0: É uma enciclopédia dos quadrinhos. Ele sabe tudo de tudo.
1: Né? E como foi esse convite?
0: Ah, ele me ligou, porque a gente se conhece. Eu tinha feito o programa dele. Eu tinha feito o programa que ele tem no YouTube, o Eurocomics, né? E aí ele comentou assim: olha, eu tenho uma surpresa pra te mostrar. Tinha algumas páginas e quero saber se você concorda e tal. Eu falei, o que, que será, né? Eu pensava que era alguma coisa ligada à rádio que ele trabalha, né? Mas não, era isso aqui. Era isso aqui.
1: Que bacana! E já tá disponível pra gente comprar nas livrarias? Como que tá?
0: No momento, quem tiver interesse em comprar o quadrinho, tá na minha bio do Instagram, tem um link de pré-venda. Ele vai estar à venda nas livrarias em novembro.
1: Em novembro?
0: No final de novembro, mais ou menos.
1: Mas já dá pra antecipar. Eu tô aqui de olho, assim, ó. Maravilhoso! Aplausos e enigmas.
0: Aplausos e enigmas, é.
1: Muito bacana.
0: É com aquele traço que lembra o Tintim, essa coisa toda, né?
1: As aventuras de Ed Mota, aplausos e enigmas. Então, tá interessado? Eu vou lá pesquisar, entrar e fuçar.
0: No Instagram do Ed Mota. Na bio. Lá no mesmo lugar onde a pessoa pode também comprar os ingressos pro dia 16 de outubro no Teatro Bradesco.
1: Era isso que eu ia te falar. Me conta um pouquinho sobre esse show. Teatro Bradesco em São Paulo. Você vai... O que, que a gente pode esperar desse show, além das músicas novas?
0: Olha, tem as músicas novas, o disco do Toque Toque. Tem o disco... O show é uma comemoração de 30 anos no meu disco Manual Prático.
1: Sim.
0: Na Festas, Bailes e Afins.
1: Sim.
0: E junto disso, eu também interpreto as músicas do filme Tarzan. É a primeira vez que eu canto ao vivo isso. Eu nunca tinha cantado.
1: Nunca.
0: Isso só ficou pro filme.
1: Por quê?
0: Não tinha motivo nenhum, assim, em especial. Era porque o fato das músicas não serem minhas, né? As músicas são do Phil Collins.
1: Sim.
0: E aí eu era um intérprete ali. E eu sempre priorizei cantar minhas músicas, né? Mas quando eu fiz o disco AOR, né? Eu falei, poxa, a trilha do Tarzan é totalmente AOR, o estilo de música, né? Eu falei, poxa, eu tenho que fazer um projeto que eu consiga encaixar essas músicas do filme Tarzan, que isso não soe uma coisa gratuita, que fique fora de compasso, né? Isso que tenha a ver com um conceito só, né? E aí finalmente eu coloquei essas músicas.
1: E eu acho, como ouvinte, como fã e também como eu curti muito o filme Tarzan junto com os meus filhos, isso foi em 99, você não sabe o significado pro seu público disso.
0: Que maravilha.
1: Porque assim, são músicas que realmente tocam tocado e continua tocando a gente.
0: Sim, elas são muito. Quando eu gravei, em alguns momentos eu senti vontade de chorar. Porque.
1: É muito emocionante.
0: Tinham três pessoas da equipe da Disney, né? E eles são muito exigentes, assim, rigorosos na forma de. Eu aprendi muito com isso.
1: Uhum.
0: Maravilhoso isso.
1: Desprezam a excelência, né?
0: É, isso espetacular. Eu me lembro quando eu tava gravando, não posso mentir isso, que eu achava exagerado. Falava, poxa vida, não é possível que não esteja bom ainda. Eu já gravei 8 vezes.
1: Uhum.
0: Não, falta. O personagem ainda não tá com o sentimento. Minha mão no meu mundo a te guiar. Eu repeti essa parte milhares de vezes. Eu falava, meu Deus, não é possível que não. Eu falava, é a parte Bocelli.
1: Uhum.
0: A parte André. No meu mundo a te guiar. Né?
1: Maravilhoso, dois mundos.
0: É, dois mundos.
1: Dois mundos.
0: Tenha fé em tudo que acredita. Dois mundos distintos são. Deixe o seu destino vir. Guiar seu coração.
1: Ah, que maravilha. Bom, então, nosso tempo. Como diz aquela canção, aqui tá bom, aqui tá 10.
0: Aqui tá 10, é.
1: O nosso tempo acabou, a gente fica por aqui. Ed Mota, a gente agradece demais a sua presença.
0: Agradeço
1: e vamos
0: muito.
1: Reforçar, hein, esse show imperdível que vai rolar no dia 16 de outubro no Teatro Bradesco, em São Paulo. Comemorando 30 anos o disco Manual Prático. Tem as músicas do filme Tarzan, as músicas do novo álbum Toque Toque. E o Toque Toque a gente vai ouvir agora, a primeira vez na Nova Brasil. Pra você, ouvinte, sim, vamos tocar Ed Mota Toque Toque. Obrigada, Ed Mota.
0: Ih, caramba.
1: Por quê? Não pode?
0: Pode, claro, não. Porque eu não sabia, eu não tava preparado.
1: Ah, então prepare-se. Vamos dançar junto, pode?
0: Oh, é a primeira vez que eu vou ouvir no rádio. Primeira vez que vai tocar no rádio
1: é
0: agora.
1: Mesmo?
0: Sim.
1: Então
0: sim.
1: Bora dançar junto, curtir junto.
0: Vamos
1: junto com o ouvinte da Nova
0: Agradeço
1: Brasil.
0: Agradeço demais a Nova Brasil pela força.
1: Um beijo pra você.
0: Beijão.
1: E aproveito e me despeço do ouvinte da Nova Brasil, Ana Felicer. Volto amanhã a partir das 10 da manhã. Um beijo pra você. Já tem Júlio César.

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4: Uma equipe de resposta rápida para emergências em saúde pública na Bahia foi criada pela Secretaria Estadual de Saúde. Surtos, epidemias e pandemias, desastres naturais ou ambientais e emergências tecnológicas configuram emergências em saúde pública, como detalha a portaria publicada no Diário Oficial do Estado de ontem. A regulamentação estabelece diretrizes, competências, mecanismos de coordenação e procedimentos para execução de ações de preparação, vigilância e resposta. Medidas sanitárias também foram regulamentadas para situações de emergência. Eu sou Stephanie Swerdick e de hora em hora eu volto com mais informações do Jornalismo Nova Brasil.
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1: Agora 3:19, boa tarde.
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5: O Bahia voltou aos trabalhos pensando no próximo compromisso pelo Campeonato Brasileiro. O tricolor enfrenta o Atlético Paranaense no domingo às 19h em mais uma rodada da competição. Depois de manter a sequência positiva no Brasileirão, o técnico Rogério Ceni terá uma boa notícia para a preparação da equipe. Todo o elenco estará à disposição para o confronto. O Bahia ocupa atualmente a quarta colocação do Campeonato Brasileiro com 46 pontos e atravessa um momento muito positivo no campeonato. O tricolor está a 11 partidas sem perder na competição e busca manter a sequência para continuar firme na parte de cima da tabela. Durante os próximos dias, Rogério Ceni vai comandar os treinamentos e definir a estratégia para o duelo contra o Atlético Paranaense. A expectativa é de mais um jogo importante para o Bahia, que entra na reta decisiva do Campeonato Brasileiro com o objetivo de permanecer entre os primeiros colocados. Nova Brasil FM Salvador, do Departamento de Esportes, Ivo Ferraz.
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1: Aqui tem o som de Ana Vitória.

0: Nova Brasil, o som do Ira, o girassol, mais que moderna brasileira, 3:38. 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
14: Ótima tarde para você, 3:43. A gente curte o som de Jorge Vercillo, todo sempre.

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0: A polilaminina, substância experimental pesquisada para lesões graves na medula, começa uma nova fase de testes clínicos no próximo dia 24 em São Paulo. 5 pacientes serão acompanhados no Hospital das Clínicas e na Santa Casa. Nesta primeira etapa da nova fase, o objetivo é avaliar a segurança da aplicação e não comprovar a recuperação dos movimentos. A substância ainda não tem registro como medicamento e não está disponível para venda. Nova Brasil FM, mais que moderna brasileira, 5 para as 4, daqui a pouco tem Sob Medida.
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2: Envelhecimento, a pele perde colágeno e hidratação natural, tornando-se mais fina, frágil e propensa a manchas. Muitas dessas marcas, como manchas arroxeadas ou castanhas, são benignas. Porém, áreas avermelhadas e ásperas exigem atenção dermatológica, pois podem evoluir para câncer de pele. Para proteger a saúde cutânea na terceira idade, adote banhos rápidos com água morna, aplique hidratante logo após o banho e use protetor solar diariamente.
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3: O Museu de Arte da Bahia, o MAB, no Corredor da Vitória, recebe a partir do dia 29 de setembro a exposição Atlântico Sertão, com obras de mais de 80 artistas de diferentes regiões do Brasil. A mostra é gratuita e permanece em cartaz até 29 de janeiro, reunindo pinturas, esculturas, fotografias, vídeos e instalações. Realizada pelo Centro Cultural Banco do Brasil, a exposição chega à capital baiana após uma temporada em São Paulo, onde recebeu mais de 70 mil visitantes, e aqui em Salvador poderá ser visitada de terça a domingo, das 9 às 18 horas, no MAB. Após a temporada na capital baiana, a exposição Atlântico Sertão seguirá para Brasília.
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20: 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BRT, vai Lapa Orla.
21: Tem congestionamento agora na Avenida Anitta Garibaldi, no sentido Rio Vermelho, perto do Monumento a Clériston Andrade, saindo do dique do Tororó ao centro de Salvador, e Avenida Vasco da Gama, que está livre. A prefeitura acaba de lançar a linha B6 Lapa Patamares, que sai da estação da Lapa e vai até Patamares. BRT, vai Lapa Orla. 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
23: Ótima tarde pra você, agora 4:01. Já vai sentindo o clima, vai sentindo a vibe. Exatamente. Sabe por quê? Ele, que é a voz de gerações, um artista que sempre traduziu a realidade da vida com verdade e peso no alto-falante. Com mais de 30 anos de caminhada, ele está aqui, ao vivo, na rede Nova Brasil FM, para trocar uma ideia com a gente sobre carreira, nova fase. Senhoras e senhores, saudações rubro-negras pra ele, Marcelo Falcão. Boa tarde, Marcelo.
24: Saudações, pô, obrigado pela introdução aí, carinho e respeito ao Brasil comigo. Cara, é continuar fazendo o que tu ama, falando de música para as pessoas, dar uma boa tarde para todos e fazer um convite para um momento especial que é Espaço Unimed amanhã, é a turnê O Legado. Eu sempre brinco que vai ter as antigas, as novas, clássicas, e também tem legado. chegue cedo pra você pegar o show desde o início, que vocês vão ter um momento de audiovisual, sensações, audições ali bem diferente do que tem ouvido, tem sentido. E é um convite bacana pros pais levar os filhos, cara da minha geração, os filhos levar os amigos, e a gente fazer um show lindão. Porque vai ser uma festa linda mesmo.
23: Boa, vou fazer o serviço do show aqui amanhã. Marcelo Falcão, Legado no Espaço Unimed. 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Ele deu um spoiler em off que eu não vou poder falar, mas vai estar demais esse show que ele preparou exclusivamente aqui para São Paulo, embora a turnê que já é sucesso, a gente sabe bem disso. Agora, você tá falando de Legado nesse seu show. E a gente percebe no clipe de Legado, que você traz e resgata não só a tua musicalidade, já desses 30 anos, mas você aponta pro novo, até porque, né, a gente tem, vou deixar ali duas pessoas especiais participando desse clipe, eu vou deixar pra você citar quem são.
24: Cara, o meu filho Tom, de 7 anos,
23: isso.
24: Meu filho do Chorão, Xande, que é um querido, considero ele, que ele sempre saiba, que eu considero ele como se fosse um sobrinho. E meu respeito sempre ao Charlie Brown Jr., ao Marcão, ao Thiago e toda a história. Então, assim, ter feito Legado, ter eles dois numa época tanto de inteligência artificial, você poder fazer uma coisa orgânica, você ter disponibilidade do Xande deixar os HDs do pai dele comigo, eu pegar a melhor parte que combinava para aquilo que eu estivesse falando, que nesse mundo hoje tão conturbado, cheio de pessoas loucas da vida, né, que nos comandam, e a gente vivendo essa grura de dias melhores, momentos de depressão, essas coisas acontecendo, Legado fala de uma possibilidade de você sempre, de uma forma educada, de uma forma sem ser chula, sem palavrão, você poder se expressar, botar pra fora o que você sente, desabafar real. Então, acho que Legado vem ali com o Tom e com o Xande ali de uma forma, o Chorão num outro plano ali, olhando a gente. E a gente vivendo esse momento especial, que é saber que tem 6 meses que ela tá entre as músicas mais tocadas do pop rock nacional. Então, tô muito orgulhoso da galera. Na época que a gente tinha um rapo e Charlie Brown, a gente não conseguia esses barras pra fazer um som. Mas, pô, eu falei, não, eu precisava fazer um Legado, uma homenagem, fazer uma ponte de gerações. Tem um Tony Gaído com Cidade Negra, tem o Marcelo Falcão com Rapa, tem o Chorão com Charlie Brown e tem a nova geração também. Eu queria fazer uma coisa que eu pudesse homenagear e também tá chamando a nova geração para ouvir os antigos, que é uma coisa que eu sempre reverencio. Reverenciar os antigos é o que faz a longevidade do seu futuro.
23: Perfeito, muito bacana. A gente tá feliz de te receber aqui, Marcelo. E deixa eu saber um pouco mais, quando foi o momento que você percebeu, que você disse assim, é o momento de eu pegar tudo isso que eu tenho, toda essa bagagem, a minha musicalidade e levar pra um grande show, pra uma grande turnê, levar pras principais capitais do Brasil?
24: Cara, primeiro você sonha com aquelas pessoas que te seguem, sabe? Que tem na música, como eu tenho, uma mudança de vida. Você ouvir uma música, às vezes te abre olhares, te abre momentos assim pra você, né? Mesmo conversar com você mesmo sobre o que você pode fazer de melhor para seu futuro ser melhor, o que pode fazer melhor para agregar para o seu trabalho, para sua família. E o Legado deu, uma vez que eu tinha certeza que ele se transformava numa ponte de gerações mesmo, que eu poderia conectar as gerações mais novas com os antigos e vice-versa. Eu pudesse estar sendo feliz naquilo ali, quando eu também pudesse dar a opção, dar a oportunidade da pessoa ir no meu show e ver visualmente aquilo que eu estou cantando. Então, assim, aquilo que eu tô cantando, você no palco, no show amanhã, se você olhando o que eu tô cantando e que você vai estar vivendo do audiovisual, você vai se emocionar. Muitas pessoas, eu gravei os primeiros shows e vou gravar amanhã também. Cara, muita emoção das pessoas sentindo a letra batendo no coração, a música batendo de uma forma diferente. Então, acho que as pessoas que foram no show amanhã, como no Legado em Curitiba, dia 18 também, no Iglu Super Hall, cara, eles vão ter a sensação que eles vão entrar de uma forma e vão sair de outra, pra bem melhor. Porque o que eles vão viver ali, o conteúdo do que eu preparei para as pessoas, então sair do estúdio e conseguir oferecer isso num show é a realização de um sonho. Eu tenho realizado esse sonho, já estamos indo pro terceiro agora.
23: Bacana, sensacional. Portanto, super show, turnê, O Legado, amanhã no Espaço Unimed, ingressos em eventim.com.br. Quem não for, já morreu por dentro. Vou falar logo.
24: Com certeza. E quem for vai comentar pra caramba.
23: Eu tenho certeza. Bom, no álbum, você já tá falando aí dessa irmandade aí do reggae, do pop rock. Queria que você falasse aí do Tony também, dessa conexão que você tem com outra turma também que tá ali dentro.
24: Cara, o Tony já é um amigo de meu rival de futebol, flamenguista também.
23: Gente boa demais.
24: Gente boa, queridão. Eu só não falo que é meu rival de futebol, que ele nunca conseguiu me ganhar no futebol. Então deixo esse recadinho pra ele aí, pra ele ficar sempre ciente disso. Ele não arrumou nada comigo no futebol. Eu ganhei 3-2 e ele ficou tristinho comigo. Pô, tem um carinho gigante. Eu queria, a gente não. Isso que eu falei, não consegui fazer isso com o Chorão, nem com o Tony, né? Nem na época do Cidade, na época do Rap Charlie Brown. E aí eu, pô, falei pro meu coração, falei, cara, eu preciso ver o Tony cantando essa música que eu fiz junto comigo. Eu preciso ter essa distância, essa voz, a minha, a dele junta, que a gente pudesse usufruir desse momento. E aí eu sempre brinco com ele, falei assim, pô, mano, 3 meses pra tu gravar um som pra mim, fiz pizza, pedi sushi, fiz churrasco, miserável, não gravava música.
23: Aí
24: eu falei assim, pô, aí chegou um dia, eu falei assim, ó, hoje não tem nada, não tem sobremesa, não tem nada, é só música. E o queridão foi lá, gravou comigo, fizemos refletir, e aí foi me dando esses starts, barrando com a nova geração nos aeroportos, de que eu podia fazer uma homenagem pro Chorão depois de eu ter conseguido gravar com o Tony. Falei assim, pô, agora fica completo, Cidade Ninha com a Apo, Charlie Brown. E, pô, a gente consegue chegar agora nessa de poder mostrar isso visualmente no palco e do som também.
23: É bacana você reunir essa galera, essa consideração, mostrar esse carinho. Eu acho que gratidão é um dos sentimentos mais bonitos que a gente tem. E a gente percebe na sua fala isso. Isso é muito bacana. Eu tenho certeza que, onde quer que esteja, esse camarada tá olhando a gente lá agora, trocando essa ideia contigo, desejando tudo de melhor para você, assim como a família dele que tá aqui também. E tem muito orgulho de você estar levando o legado dele junto contigo pra frente.
24: Porra.
23: Isso é muito legal, assim como o som do Tony Garrido, né, da banda.
24: Uhum.
23: E também daquilo que você já fez e daquilo que você vai fazer. Eu quero saber, daqui pra frente vai ter mais um outro legado de Marcelo Volcão? O que você tá pensando nesse momento?
24: Cara, eu tô usufruindo bastante agora do legado, tô sendo muito feliz com ele. Shows e mais shows pra gente fazer. Porque acho que a consagração do músico é essa. Tipo assim, você não faz um disco só pra você, você faz um disco pro mundo, né? Você quer que as pessoas te ouçam. Pô, quando eu ouço minha música, é uma das coisas mais emocionantes até hoje na minha vida como cantor, é ouvir a minha música tocando na rádio, cara. Uma das coisas mais inacreditáveis, mais bonitas, assim, pra um artista. Então acho que o que eu penso no futuro, agora tá tudo guardadinho ali, tá sendo feito e tal, mas eu tô usufruindo muito. Tô até sem fazer muito alarde sobre o que eu já estou fazendo no estúdio.
23: Boa.
24: Porque, pô, foi até legal encontrar agora com o Ed Mota ali fora, que vai ter um programa, vou voltar a fazer um programa de reggae lá no Rio, vou chamar ele, que ele gosta de reggae também, pra ele participar.
23: Parceiro nosso,
24: sabe?
23: Também.
24: Parceiro. Então, assim, eu acho que, cara, você, uma vez que tá vivendo esse momento como é um legado, usufrua dele, eu tô usufruindo. Mas eu já sei realmente o que eu quero do próximo, quem que vai me ajudar a finalizar e gravar. Tenho música já finalizada com artistas que eu amo de coração, inclusive Alcione tá nela também.
23: Que legal.
24: Sabe, de uma forma linda pra caramba, assim. Mostrei a música pra ela, falei, ó, se eu fizer um caranguejo lá em casa, a senhora vai? E ela falou assim, eu tô com a roupa de ir.
23: É boa.
24: Cara, quando eu pisquei, tava lá em casa toda linda, arrumada de azul. Falei, madrinha, você botou até azul também. Ela, botei, cadê as câmeras? Tem câmera? Tem câmera.
23: Boa.
24: Então acho que, enquanto vida, né, cara, as pessoas já acham que nesse mundo, acho que vai levar alguma coisa se morrer, não vai levar nada. Então eu sempre boto na minha cabeça que se eu posso fazer alguma coisa com a minha voz, botar minha voz a serviço daquilo que, sabe, já mudou minha vida e continua mudando, eu vou continuar fazendo. Então a minha música é uma bênção, o palco é uma bênção. E eu tá gravando com o Alcione é uma bênção. Um dia já gravei com o Zeca Pagodinho, já gravei com o Jorge Aragão. Então acho que são as oportunidades que surgem pra você, cara, que você não pode deixar passar, sabe? Aproveitar, reverenciar os mais antigos e ter esse respeito para que a sua continuidade ela seja sempre respeitada, admirada também da mesma forma.
23: E de alguma forma vem uma galera nova que faz de igual maneira contigo, querendo ou não, você é o exemplo que arrasta.
24: Pô,
23: é,
24: cara, ver essa nova geração, Lennon, Cíntia, Luz, Lennon, Orochi, Thales Maneva, Major RD. Cara, ter tido esses meninos comigo, assim, gravando num sarrafo alto, falando sobre coisas que realmente são importantes pra gente e que realmente, sabe, pode mudar. Uma música muda a vida das pessoas, mudou a minha, muda de várias, acho que vão no show. Por isso que eu falo que a pessoa chegar no show amanhã, ela vai sair diferente. Problema todo mundo tem, estamos vivendo essa loucura aí do nosso país aí, com o cara julga ele mesmo, que ele defende ele mesmo.
23: Sim.
24: Essa loucura toda. E no meio disso tudo, as pessoas tem um sentimento de não terem, de não merecimento, de assim, elas mereciam coisas melhores, o povo, a população, e não tem. Então eu acho que a música, cara, ela tem um fator primordial, ela não vai encher a barriga, mas ela vai causar sensações em você tomar determinações futuras, vai te desanuviar de coisas ruins, vai te botar num plano de coisas boas para que você possa agir, que você possa sair da inércia, se locomover, fazer alguma coisa por você. Então eu acredito que a música é isso. Então eu propago essa ideia de que o cara vai lá, ele tem que, ele, na meu coração, ele tem que sair muito melhor do jeito que ele entrou. Então eu acho que essa turnê tem muito a ver com isso. Como eu tô saindo pra ela e como eu quero que o meu público também vá lá com todas as expectativas do mundo, que você vai sair de lá mais feliz.
23: Bacana. Mais uma vez, ligou o rádio agora, estamos recebendo o Marcelo Falcão, que amanhã tem um super show da turnê O Legado, no Espaço Unimed, Barra Funda, pertinho. Tenho certeza que você vai curtir esse baita show. 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E você falou disso tudo, né? De deixar também um legado para quem tem indo lá te assistir. Esse cuidado também é muito bacana.
24: Não, eu tô vendo os pais levando os filhos, cara da minha geração, assim, que fica, meu pato, será que eu vou ouvir?
23: Adolescente dos anos 90.
24: Sim. Adolescente dos anos 90. E aí o cara fica preocupado, será que eu vou ouvir? Eu falei, as antigas, novas, clássicas, tudo.
23: Boa.
24: Então, assim, você pode ir lá viver momentos de sensações sem que você for no show do Rapa um dia, que é minha paixão, minha vida, o Rapa tá na pausa. Mas pensando nisso, hoje eu usufruindo da minha carreira solo, meu segundo novo solo, o que eu tenho pra te oferecer, você só precisa estar lá comigo no Eventim. Ele já falou, o Eventim tá vendendo a finaleira dos convites pro show de amanhã. Vai tá lindo lá, vai tá bonito, tá lindaço. Vai ter uma galera linda lá. E a gente vai se divertir muito, cara. O legado é você fazer que realmente aquilo, as coisas que você quer fazer pra ser feliz. Então, eu faço ainda usufruo com meus fãs, faço ainda usufruo com as rádios. Então, assim, é uma benção. Eu até hoje, cara, eu sou... As coisas exageradas não me enchem os olhos, sacou, cara? As coisas simples, elas me movimentam de uma forma violenta. Então, acho que com essa simplicidade que um dia o Rapa começou e eu sou uma das células, continuo com ela mesmo. Dedo na ferida de quem deu motivo pra gente falar alguma coisa, eu vou escrever, eu vou falar, eu vou dialogar da forma mais bonita e poética possível, mas que as pessoas sempre sejam alertadas a sair da inércia e fazer alguma coisa por elas.
23: Marcelo, eu vou te agradecer demais por estar conosco aqui na Rede Nova Brasil, fazendo a chamada pro show de amanhã, mais uma vez, no Espaço Médico. Eu quero que você, por favor, convide o nosso
24: ouvinte. Meu querido amigo, cara, eu quero convidar todos para chegar junto, Espaço Unimed, sexta-feira, amanhã, diria amanhã, dia 18, lindão, chega lá cedo pra você ver o que começa no show, o que vai estar rolando, e você vai ter um momento bonitão de ver um show nacional de um cara que tem amor à música. E vocês vão ser muito bem-vindos. Tá aí os ingressos do eventinho, os pouquinhos que faltam. E é isso. A gente tá aguardando vocês lá. A gente viveu um momento muito especial. E se me permite...
23: Fica à vontade.
24: Eu acho que você vai tocar uma música minha, do meu irmão querido, Chorildo. Chorildo pros íntimos. Chorão, Marcelo Falcão, Chorão e Charlie Brown Jr., O Legado.
23: Locutor por um dia na Nova Brasil.

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0: Brasil com Fibuena mais bonita, agora 4h52, a poesia, a intensidade, o romantismo de Cazuza continua embalando gerações. 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Mais que moderna brasileira, agora 4h53, para você uma ótima tarde.
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4: Para combater os efeitos do El Niño e do calor severo na região Nordeste, o Ministério da Saúde apresentou um plano de contingência focado nas particularidades locais, como a seca no interior e a ameaça de desabastecimento. A estratégia prevê ações de redução de danos contra a insegurança hídrica e alimentar, além do combate à proliferação de doenças transmissíveis. Entre as medidas direcionadas à Bahia, Salvador foi escolhida para sediar uma das bases regionais da Força Nacional do SUS. A unidade vai funcionar como ponto de apoio estratégico para enviar equipes médicas e suprimentos em até 12 horas diante de emergências climáticas e sanitárias que atinjam os municípios baianos.
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19: 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O ouvinte Nova Brasil que vai da Orla para a Avenida Tancredo Neves deve escolher o Estiepe ou Costa Azul, aproveitando pista livre. Quem usa Magalhães Neto enfrenta a lentidão perto da entrada para o Caminho das Árvores. 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
0: Agora 4:58, som do Skank.

0: Nova Brasil, o som de Nando Reis, as coisas tão mais lindas. Agora 5h23, ótima tarde. Tá chegando o Weber Lima com mais uma edição do Nova Brasil em Campo e toda a repercussão do que você já sabe que tá acontecendo no futebol. Fique conosco. 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
9: O final da CM Detran e a Lipe no sentido paralela já começam a engarrafar a partir de agora, por isso para ir do acesso norte ou retiro para a Avenida Paralela, pega a Luiz Eduardo Magalhães, que tem pista livre. 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Lucas Barbosa, Nova Brasil, Salvador, 104.7.
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0: Deus é por nós, quem será contra nós? Salve, salve, galera brasileira, nosso abraço, uma ótima tarde, 5:27 na capital baiana. Olha aí, Nova Brasil em campo, Salvador, a partir de agora, estamos chegando, hein? Vamos até 7 da noite, batendo a bolinha redondinha, deixando a galera, como sempre, bem informada, porque olha, hoje é quinta-feira, galera, o quinta-feira já tá se aproximando, hein? De mais uma rodada pelo Campeonato Brasileiro, Vitória vai jogar no Barradão, 4 horas da tarde, pressão, pressão, pressão, pressão, e o Bahia joga domingo, 7:30 da noite, lá em Curitiba, contra o Atlético Paranaense, é jogo pra Pirão, mas o Bahia tem 11 jogos que não perde, aí tá com moral com a torcida, né? Independente do resultado, o Bahia vai pra esse jogo tranquilo contra o Atlético Paranaense domingo às 7:30 da noite com a transmissão aqui da Rádio Nova Brasil FM Salvador. Galera, o DJ Hércules Carvalho tá comandando a mesa de áudio na Nova Brasil FM Salvador. E agora, galera, você pode participar com a gente já. Estamos ao vivo pelo WhatsApp 719-9626-9020, 719-9626-9020, para você mandar mensagem, para você participar de qualquer lugar do Brasil e do mundo com a gente. Estamos ao vivo também no 104.7 e pelo YouTube, no canal Agitou. Bota lá, canal Agitou. Arroba canal Agitou. É comigo mesmo, com todo o timaço, para você acompanhar as imagens aqui do estúdio da Nova Brasil FM Salvador, arroba canal Agitou, já vai aparecer pra você a nossa live aí, valeu galera, vamos juntos, deixa eu fazer um giro com todo o nosso timaço a partir de agora, vamos girando, girando, girando, girando, galera brasileira, vamos com o nosso Roberto Rivelino, narrador que tem nome de craque. Boa tarde, Robertão.
1: Grande abraço para você, Ivo. Boa tarde a todos os nossos colegas, abraçando também a toda essa galera que está ligada com a gente a partir de agora, chegando para mais uma vez falarmos de futebol. E como a gente tinha destacado ontem, Ivo, o time do Vitória perdeu mais uma posição no Campeonato Brasileiro na tábua de classificação. Depois desse jogo ontem, atrasado da 21ª rodada do Campeonato Brasileiro, que o time do Botafogo terminou por vencer o Grêmio Porto Alegrense, o Vitória desceu mais uma posição na classificação e deve ficar atento para buscar vencer esse confronto contra o Cruzeiro no próximo domingo para recuperar pontos aí no decorrer desta rodada que se aproxima, Ivo.
0: Grande Robertão Rivelino, vamos pro tema, garotão, hoje é dia de falar de Bahia e Vitória, é isso aí, Robertão. Rafa Seixas, o homem do condomínio, ele que adora comer aquela batatinha frita, bota a vinhetinha dele aí, garotão.
2: Boa tarde pra você, pra todos que estão ligados aqui na nossa audiência, Nova Brasil em campo, você adivinhou, né? Ontem lá em casa teve uma sessão de batata frita, mas não foi no óleo não, viu, gente? É, cuidado da saúde para o colesterol, viu?
0: É, e você tá precisando mesmo cuidar, né? Roberto não falou aqui
2: lá no programa. Lá foi no Wi-Fi, foi naquele Wi-Fi.
0: Ah, Wi-Fi, rapaz, que é Wi-Fi, né? É de internet, Wi-Fi.
2: Fala no Vitória, Vitória foi multado pelo STJD, mas coisa pequena, não leva muito não. É, o Vitória segue se preparando pro jogo contra o Cruzeiro, pode aproveitar uma fase do clube mineiro para abrir distância para a zona de rebaixamento. Já já eu trago novidades da Toca do Leão, informações sobre o treino e o que rolar sobre o Leão da Barra, o campeão da Copa do Nordeste, que precisa se reerguer no Campeonato Brasileiro daqui a pouco aqui no Nova Brasil em Campo.
0: Pois é, galera, hoje eu quero dedicar esse programa à nossa querida Mariana Rocha, nossa Mari aqui da Rádio Nova Brasil FM Salvador. Mari, esse programa hoje é dedicado para você, tá bom? Você sabe por quê? Você é uma pessoa especial que mora no nosso coração, hein? Aprendi a gostar da nossa querida Mariana. É, aliás, toda a equipe aqui da Rádio Nova Brasil. Isso é uma rádio que eu carrego hoje no coração. É essa equipe que tem aqui, né? A dona Nívia, Mari, Ludmila, a Nessa, a nossa querida Nanda, a nossa Stephanie Sordic, né? Toda a equipe aqui, o Daniel, o nosso Gesiel, a direção geral, doutor Fausen. Então, eu fico, sabe, dedicando aqui hoje, Maria, esse programa pra você, a nossa querida Mariana Rocha, que é torcedora do Leão, queridão. Um abraço pra você, Mari. Você sabe que você mora no nosso coração e não tem nenhum custo, tá bom, garotona? Um abraço pra você. 5:32, galera. 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Nota mil, galera, nota mil, valeu? Mas vamos lá, vamos falar do Vitória, começando pelo Leão, porque vai jogar no próximo fim de semana, vai jogar no Barradão, serão dois jogos seguidos. Vitória vai enfrentar primeiro o Cruzeiro, e eu não vou adiantar, mas o Rafa vai trazer daqui a pouco. Há 16 anos o Vitória não vence o Cruzeiro, tá? Não são 16 dias, são 16 anos sem vencer o Cruzeiro, e por aí você já tira que será um adversário difícil pro Vitória. Ah, mas vai jogar em casa no Barradão, e daí? No Barradão também o Vitória foi desclassificado pro Vasco. No Barradão, Vitória venceu o Flamengo. Então, né? É uma interrogação muito grande de como vai ser o comportamento do Vitória. Vai depender muito do dia, né? Do momento do Vitória para esse jogo contra o Cruzeiro. Uma coisa eu posso dizer, torcedor: não tem meias palavras, não tem meia conversa para esse jogo. É vencer ou vencer. O Vitória tem mais 11 jogos no Campeonato Brasileiro, 6 jogos em casa e 5 fora. E a partir de agora, cada jogo no Barradão, principalmente, é uma decisão pro Vitória. Nós adotamos isso aqui ano passado, falamos ano passado, nessa mesma fase da competição, que cada jogo seria uma decisão pro Vitória. E cada jogo agora é uma decisão pro Vitória. Cada jogo que o Vitória vai fazer desse Campeonato Brasileiro é uma decisão, principalmente jogando em casa. Principalmente jogando no Barradão. Ah, o torcedor vai encher o Barradão domingo? É uma interrogação, porque tem muita gente chateada ainda com o futebol apresentado pelo Vitória. Gente, não tem nada perdido, né? O Vitória ainda não tá rebaixado, o Vitória não tá dentro da zona, mas claro, precaução é mais importante, né? Então, para que o Vitória não venha a sofrer mais ainda nessa competição, nessa reta final, e o torcedor também ficar mais chateado, né? Mais preocupado. O torcedor quem sofre? O jogador tá ali ganhando altos salários, às vezes nem torce pro clube, porque muitos vêm de fora, né? É raro, um, dois aí, posso dizer o Lucas Arcanjo, por exemplo, esse sim é torcedor do Vitória, mas tem outros que não, e a gente, né? Fica nessa. Então, quem mais sofre de fato é o torcedor. A paixão principal é do torcedor. Então, seu Jair Ventura, faça chuva ou faça sol, coloca esse time para jogar. Não vamos ficar inventando escalação, ficar inventando time, sabe? Para tentar arriscar alguma coisa, tem que ser o consciente o mais possível. Tem que errar o mínimo possível. O Vitória tem que vencer o Cruzeiro, não é adversário fácil, não é presa fácil, não é dos piores times do campeonato, tá na parte de cima, é o sexto colocado, é um dos principais times do campeonato, hoje é uma SAF, tem um grande elenco. Então, torcedor, dá pra imaginar a proporção desse jogo domingo contra o Cruzeiro? Vitória pressionado, um clima tenso, um clima de expectativa, né? De como vai ser o Vitória pra esse jogo contra o Cruzeiro. E aí eu vou dizer, Vitória pra esse jogo contra o Cruzeiro, tem que ser aquele Vitória que eliminou o Atlético Paranaense por 4-0 na Copa do Brasil. Tem que ser o Vitória que venceu o Flamengo, né? E eliminou o Flamengo na Copa do Brasil. Tem que ser esse Vitória aí. Vitória com raça, com vontade, com entrega, com dedicação, os caras correndo em campo, né? Acertando os passes, desarmando quando tem que desarmar. É uma decisão pro Vitória. Agora, cada rodada é uma decisão. Então, para o Vitória domingo, é vencer ou vencer, sem olhar para a cor da camisa, sem olhar para o escudo, sem olhar quem é o adversário. É o Vitória que tem que entrar em campo e tem que dar o melhor para poder garantir os três pontinhos, porque senão aí, né, não ganhar fora e não ganhar em casa fica muito complicado. E aí, Robertão, quero ouvir também você, Roberto, fica à vontade.
1: Claro, claro que tem que ganhar, e ganhar todos os jogos, como você disse, é uma decisão, não só esses como mandante, mas também os jogos fora de casa. E já que o Vitória tem tido essa condição de ser superior aos seus adversários jogando no estádio do Barradão, não pode deixar passar essa oportunidade, até porque se o Vitória tropeça, se porventura venha a perder esse jogo contra a equipe do Cruzeiro e os seus adversários lá de baixo, tipo o Vasco, o time do Grêmio, vençam as partidas, essa diferença para a zona de rebaixamento fica mínima. Então não pode pensar em outro resultado a não ser vencer esse jogo. Eu não sei quais são as informações que o Rafa traz com relação a esses jogadores que estão no departamento médico, se o time do Vitória, daqui a pouco ele deve confirmar essas informações, porque o time do Vitória, com essas ausências que a gente teve do Martínez, essa ausência do Baralhas, que já está alguns jogos sem jogar, tem sido sentida de forma crucial na equipe rubro-negra. Se esses jogadores voltam, se o Mateuzinho vai estar realmente entrando de prima nesse jogo contra a equipe do Cruzeiro, tudo isso é importante a gente saber para nós termos a noção de como que o Vitória vai jogar, porque não acredito que ele deva escalar essa equipe como, por exemplo, escalou naquele jogo passado contra o Mirassol, um time completamente defensivo, porque além de estar jogando em casa, precisa do resultado. Então, certamente aí o Vitória deverá ter mudanças tanto no elenco como também na própria formação tática para que possa ir para cima e, empurrado, impulsionado por sua torcida, vença esse jogo contra o Cruzeiro e possa respirar tranquilo aí com relação a essa situação de se distanciar da zona de rebaixamento, Ivo.
0: Perfeito. E você, Rafa, como é que você vê esse jogo do Vitória no próximo domingo, que é um jogo decisivo contra uma grande equipe?
2: O Vitória não pode ser o time frouxo e covarde que do segundo tempo contra o Mirassol. Tem que ser o Vitória. O Vitória que dentro de casa se impõe, empurrado e embalado pelo seu torcedor. O técnico Jair Ventura tem que ter consciência da importância desse jogo para o Esporte Clube Vitória. O Vitória não está dentro do G4. O Vitória não está dentro do G8. O Vitória neste momento é o 13º colocado do Campeonato Brasileiro. Esse jogo é muito, muito, muito importante para recuperar até os pontos perdidos para o Mirassol e outros pontos que o Vitória perdeu durante o campeonato, que está fazendo falta nessa reta final. Principalmente principalmente o clássico Bavi, que para mim foi a mudança de chave pro Vitória entrar nesse espiral que está hoje, porque eu não sei a visão sua, do Roberto, mas para mim, o Bavi, o Vitória sentiu aquela derrota, e de lá para cá o time não conseguiu mais se aprumar, não conseguiu entrar nos trilhos, no prumo, e não vem

0: reafirmar para o para o Jair Ventura, né, que ele continua ameaçado no cargo.
1: Tá, sim.
0: Ele continua ameaçado, porque assim, se ele tivesse vencido o Mirassol, né, isso hoje estaria mais tranquilo.
1: Tava em décimo.
0: Agora, o que que aconteceu pro Vitória jogar tão bem no primeiro tempo e chegar no segundo, não faltou o dedo do treinador? Bota na conta dele, cara. As mudanças, né, a postura como o time voltou, o treinador tem a obrigação, né, de fortalecer ainda mais o grupo no intervalo. Olha, é 2-0, mas não tem nada a ganho, não. É pegar o tempo todo, é quebrar o tempo todo, é tocar a bola de forma correta, errar menos, né? Tentar fazer o terceiro. E aí não, é fazer o quê? Segurar o jogo, né? E mexer no esquema que tá dando certo. E aí, como diz o outro, a vaca foi pro brejo.
1: Também.
0: É um impacto com sabor de derrota.
1: E também não vou botar 100% na conta de Jair Ventura, não, viu? Seu Luan Cândido, seu Kaká, seu Zé Vitor, Mateuzinho, Renato Kaiser, Mateuzinho, enfim, companhia limitada. Pochettino, quem mais? É uma galera aí que não tá rendendo. Já falei aqui quase oito. Né? Oito
2: e principalmente nesse jogo, Rafa, que a gente estava nessa transmissão e os que entraram nessa segunda etapa, o Pochettino, o Marinho, o Kaiser, praticamente foram jogadores aí que não participaram do jogo. E aí teve a pressão do time do Mirassol e a ineficiência desses atletas terminou aí chamando o Mirassol pra cima e os gols da equipe do Mirassol acontecendo. Por pouco, como a gente comentava aqui no início da semana, o Vitória não tomou a virada naquele jogo que poderia ser pior ainda.
1: E antes que me chama de passar pano aqui, não tô passando pano pra Jair Ventura não, viu? Mas tem que cobrar os jogadores também.
0: É, o grande detalhe, né, que o Vitória, já disse aqui, vou continuar falando, o Vitória tem um elenco muito frágil. O elenco do Vitória, que está disputando a Série A do Campeonato Brasileiro, tem jogadores aí de Série C, tá? Eu sei que a TV que não gosta quando eu falar isso, mas gente, eu tô há 30 anos no futebol. Não comecei hoje não, já vi grandes equipes do Vitória e vejo também equipes fracas do Vitória. Vitória hoje tem no elenco jogadores de qualidade, mas ao mesmo tempo tem uma mistura. Tem jogadores de Série C vestindo a camisa do Vitória hoje na Série A do Brasileirão, tá? Tem jogadores aí que não tem condição de vestir a camisa do Vitória. Se alguém acha que esses caras são os melhores, que o Vitória tem um baita time, né? Tem um time competitivo para ser campeão, né? Alguma coisa assim, eu vou respeitar, não vou de forma nenhuma questionar. Mas a minha opinião é essa: o Vitória tem nesse elenco aí jogadores de Série C, tá? Jogadores de Série C vestindo a camisa do Vitória, e é por isso, né? O Vitória tem umas peças aí com qualidade, alguns jogadores que, né, conseguem mostrar mais nessa Série A, mas a Série A é outro nível. Você vai assistir uma Série B, você vê o nível da Série B pra Série A, cara, é totalmente diferente. Quando você vai pra Série C, você já vê outra coisa. Quando vai lá na Série D, nem se fala. Então tem uns caras que saíram de Série D pra vir jogar Série A no Vitória. Dá pra dar certo? Você pega 10 jogadores, você vai tirar 2 ou 3 aí que vão, entendeu, conseguir entrar no ritmo. Entendeu, Roberto? Mas tem um monte de jogadores que estavam jogando Série D, jogadores de Série C, e aí são contratados pelo Vitória para jogar Série A do Brasileirão. Aí fica difícil, irmão.
2: É outro nível completamente diferente, é uma competição qualificadíssima, a Série A do Campeonato Brasileiro, tanto é que é um dos campeonatos mais difíceis que tem em se tratando dessa disputa de competições a nível até internacional. O brasileiro é um dos campeonatos mais disputados, e esses atletas que vêm de competições inferiores, eles não têm esse nível, eles têm que ser trabalhados, ser lapidados aí para que consigam se adaptar e chegar a ter uma condição de disputar uma competição ao nível da Série A do Campeonato Brasileiro. É claro que tem, como você citou, alguns que se sobressaem. Um exemplo aí do próprio Renê, que foi um cara que veio da Série D do Campeonato Brasileiro, é artilheiro do Vitória, tem feito gols, mas não é você nivelar, como se diz, por baixo aí, pensando que todos esses atletas que despontam em competições inferiores vão ter essa condição de chegar no Vitória, na Série A do Brasileiro, e fazer grandes competições.
0: Com certeza. Então, assim, é como você falou, não dá pra nivelar. Não dá, velho, não dá, tá? Mas já já a gente volta a falar sobre o Vitória. Vamos virar aqui um pouquinho agora o disco pro Bahia nesse primeiro bloco, porque o Bahia tá totalmente diferente, né? A campanha do Bahia é outra, né? O Bahia é só água agora.

0: São 11 jogos com 6 triunfos do Bahia. Há 11 jogos o Bahia não sabe o que é perder nesse campeonato brasileiro. O Bahia teve uma fase assim no começo da competição, não foi? Que foi vencendo, passou aí um bom tempo sendo o único time que ainda não tinha perdido na competição. Naquele jogo contra o Remo, foi ali que quebrou a hegemonia do Bahia. Foi ali que começou o Bahia a descer a ladeira com atuações horríveis, né? Ao ponto do torcedor questionar o trabalho do Rogério Ceni, de fora Rogério Ceni, de questionar o trabalho de alguns jogadores. O Bahia passou essa fase, o Bahia passou um momento horrível, mas o Bahia já está 11 jogos que não sabe o que é perder no Campeonato Brasileiro. O Bahia hoje é outra realidade. O Bahia hoje é um clube gerenciado por um grande grupo, né? Que é o Grupo City, que tem dinheiro, que botou a casa em ordem, que paga em dia, que oferece uma estrutura fenomenal a todos os funcionários, não só jogadores, mas quem trabalha no Bahia hoje tem uma tecnologia de alto nível, dos grandes clubes do futebol brasileiro, por que não dizer do mundo. Bahia hoje tem uma estrutura muito grande. Quem vem jogar no Bahia, né, se sente muito bem, às vezes não quer nem sair aqui do Bahia, porque tem toda uma estrutura em volta. É um clube que paga em dia e paga bem e que hoje tem condição de concorrer no mercado da bola. O Bahia hoje concorre no mercado da bola com qualquer um clube desses aí, com Palmeiras, com Flamengo, né? Às vezes não vai entrar, né? Numa negociação, não vai entrar num leilão, mas se o problema for dinheiro, talvez o Bahia tenha até mais condição. Porque o Bahia, por trás, tem um Grupo City que é uma potência mundial. Então, se o Bahia entrar num leilão hoje com o Flamengo, o Bahia talvez tenha até mais condição de contratar. O que pode faltar aí é o interesse ou a boa vontade do City, e não questão financeira. Claro que a política do City hoje não é aqui brigar de igual para com Flamengo e Bahia e Palmeiras e tal, mas é beliscar pelas beiradas. Mas olha que o Bahia aí em alguns momentos entrou num leilão aí que o City fala, né? O Cadu diz que o City não entra em leilão, mas já entrou, né? Inclusive pelo Lúcio Rodrigues, entrou, pagou caro e vendeu caro, né? Então o Bahia hoje tem uma estrutura, tem dinheiro, vive uma realidade diferente quando não era SAF. É por isso que eu digo que o Vitória, independente de estar vivendo uma fase boa, de estar ganhando na Copa do Brasil, de estar em não sei o quê, o caminho do Vitória, para mim, seria uma SAF. Tudo bem, projeto da Arena, que vem a Arena, que venha, né? Uma coisa bacana, né? Que ninguém sabe quando vai terminar isso aí. Já era para ter começado as obras, né? Já era para ter começado. Então a gente tô esperando a licença tal, tô esperando a certidão tal, tô esperando documento tal, mas aí fica nessa conversinha. Vamos ver até quando vai essa conversa aí, quando vai começar essa obra. Mas assim, voltando ao assunto Bahia, a realidade é outra, totalmente diferente, né, Roberto?
1: É verdade. Inclusive, o Rafa falava agora há pouco sobre o clássico. Parece que esse clássico foi um divisor de águas para os dois clubes. O time do Bahia, apesar de estar com a invencibilidade até a chegada daquele clássico, estava aí com um jejum de vitórias, vinha empatando jogos um atrás do outro sem conseguir triunfar nas suas últimas partidas. E o Vitória, pelo contrário, tinha um momento mais significativo no campeonato. Aí, quando o Bahia terminou vencendo o clássico contra o Vitória, embalou. Aí são agora 4 triunfos consecutivos, aí 12 pontos conquistados nos últimos 4 jogos. E pelo contrário, o Vitória tem tido dificuldades, né? Então, o Bahia agora já no G4 do Campeonato Brasileiro, em cima aí desse objetivo principal, que é garantir essa classificação para Libertadores da América, sim, vem aí no momento mais feliz do que a equipe do Vitória, embora tenha um compromisso dificílimo também no final de semana, esse jogo contra a equipe do Atlético Paranaense, que é um dos adversários aí de grande impacto, principalmente quando ele joga lá nos seus domínios. Mas se o Bahia, porventura, consegue novamente vencer esse jogo, aí eu acredito que praticamente vai consolidar essa posição aí dentro do G4 do Campeonato Brasileiro, até porque ele já chegaria, já que é um confronto direto à terceira colocação. Se porventura o Fluminense, que é outro concorrente que vem também perseguindo essa vaga, tropece na rodada, aí o Bahia vai ter uma gordura a mais e certamente vai ter toda essa condição de, na reta final do campeonato, garantir essa classificação para, de forma direta, para Libertadores da próxima temporada.
0: Pois é, um abraço aí pro Domingos Jesus, grande Domingos, obrigado, garotão, por ser membro aqui do canal. Seja membro aqui do canal, você tá aqui assistindo a gente aí, ó, seja membro do canal, se inscreva no canal, ativa o sininho aí das notificações, tem vídeo sempre falando de Bahia e de Vitória, tá? Que eu falo de Bahia e Vitória, a galera sabe, já me acompanha. Então, aqui no canal de Tom, a gente fala dos dois, tá bom? É, um abraço pra você, boa noite, Ivo. Olha, tudo bem? Ivo, o Vitória só contrata jogador pra fazer aposta, né? Tem que contratar pra chegar e vestir a camisa, né? É isso, é aquilo que a gente fala, o Vitória faz muitas apostas, né? E pelo fato de fazer muitas apostas, acaba errando muito também. Rafa tava aqui me comentando ontem, né? Que o Vitória já contratou 22 jogadores e a gente vai fazer um cálculo aí, né? Desses 22, quantos até agora conseguiram mostrar o futebol que o torcedor espera? O único é o René. O jogador que mais desses aí foram contratados é o René. Inclusive, o Vitória comprou ele, né? Um percentual maior hoje é do Vitória, comprou a Portuguesa e eu também compraria. É um jogador jovem que tem uma pegada boa. Eu acho que ele se tem pegada assim para jogar a Série A, pra, né? Daqui a pouco o Vitória de repente fazer um negócio com ele aí. Eu acho que tem até clubes observando o René. Ah, talvez no final da temporada o Vitória esteja aí, quem sabe, fazendo negócio com o René. Então, para mim não será nenhuma surpresa se chegar dezembro e o Vitória vender o jogador para fora do país ou para algum clube brasileiro aqui por uma boa grana. Então, de todos esses que foram contratados, o René é o que mais chama atenção. É o jogador hoje mais irregular. Apesar que ele passou uns dias aí depois que o Vitória comprou ele, ele esqueceu de jogar bola, mas voltou, né? Fez 2 gols agora, fez gol anterior, então tá reencontrando o caminho do bom futebol, né, Roberto?
1: Sim, com certeza. Essa evolução que ele vem tendo é importante demais e vai contribuindo evidentemente com a equipe, de forma que a gente tem a expectativa que ele possa seguir nesse ritmo aí e cada vez mais aí fazendo gols, fazendo aí a parte dele, já que o atacante tem que estar tendo esse desempenho. Obviamente o clube tem aí essas conquistas através das suas atuações.
0: Olha, mandar um abraço também aí para o Austin Luiz, né? Um abraço para você, queridão. Diz aqui: o Vitória ainda está no amadorismo, trazendo um caminhão de jogadores todo ano para ver quem vai dar certo. É, a gente já acabou de falar aqui, né, Austin? É muita aposta, né? Mas é aquilo que eu falo, e eu sei que tem gente que não gosta. Ivo tá repetitivo, Ivo tá sempre falando nisso. Eu não vejo, gente. Hoje o futebol é capitalista, o futebol hoje é muita grana. Hoje no futebol, para ter êxito, tem que ter grana. Olha quantos clubes brasileiros hoje estão em decadência por questões financeiras, por dívidas, por não ter, né, como concorrer. Olha a Ponte Preta, vive um momento difícil. Santa Cruz disputa hoje a Série C do Campeonato Brasileiro. Né? Tem outros clubes aí pelo Brasil afora que estão. Olha o Paraná Clube, que tem uma tradição, história, uma torcida grande lá no Paraná, o time que mais tem estádio de futebol no Paraná. Mas quanto tempo não disputa uma Série A?
1: Disputa nem uma Série D. O Paraná Clube está sem divisão no futebol brasileiro, Ivi, lamentavelmente. Você citando inclusive a Ponte Preta já está rebaixada na Série B do Brasileiro para a próxima temporada e está jogando com sub-20, sub-17 para não perder por WO os seus jogos. Tanto é que, acho que ontem o França trazia aqui que a Ponte perdeu por 6-0 para o time do Londrina. A gente entende que o Vitória não tem essa estrutura financeira, mas também não pode fazer loucuras também de contratar sem ter recurso para isso, para não se afundar também numa crise semelhante a essas desses clubes que a gente está citando aqui.
0: Né? Não, claro, Roberto, o Vitória não vai sair por aí atirando, mas ultimamente tem sido assim. Tá entendendo? Ultimamente o Vitória tem contratado assim: fulano indicou, o centro de inteligência do Vitória pesquisou, o cara é bom, vamos trazer, traz dentro da condição do clube, mas assim, muito erro, cara, muito jogador que não dá certo, e aí isso, o Vitória gasta com esse jogador, paga salário, né? Uma série de coisas e não tem retorno, e isso vai chateando o torcedor e enfraquece o elenco do Vitória. Eu me refiro hoje, justamente a essas equipes aí, olha o Cruzeiro, há um tempo atrás, antes de ser SAF, você viu como é que estava o Cruzeiro? Não ganhava pra ninguém mais, cara. Foi pra segunda divisão do Campeonato Brasileiro e não subia. Aí quando o Ronaldo Fenômeno chegou lá, que injetou dinheiro, que virou uma SAF, papapá, começou a trazer jogadores, o Cruzeiro voltou a ser o Cruzeiro. Mas era protesto, era confusão, era briga, era quebradeira em Minas Gerais. A torcida do Cruzeiro tava daquele jeito lá, cara. E aí, daqui a pouco, o Pedrinho BH, que é um fanático, apaixonado pelo Cruzeiro, torcedor, né? Foi lá e comprou, negociou com o Ronaldo Fenômeno e virou SAF. E hoje o Cruzeiro já é outra potência, voltou a ser o Cruzeiro. Seja colocado brasileiro, brigando aí, brigando por vaga de Libertadores, brigando por título. O Cruzeiro é o sexto hoje, mas o Cruzeiro tem time. Se você for olhar o elenco do Cruzeiro, meu irmão, aí passa longe, né? Passa longe. São muitas estrelas vestindo a camisa do Cruzeiro. Então, olha a diferença do Cruzeiro há um tempo atrás, que não era SAF, disputando Série B, correndo o risco de cair para a Série C, com tantas dívidas, cheio de problemas, mas assim. A política do Vitória aqui, a gente sabe que não é de colocar SAF. É um bom tempo que o torcedor pede aí, né? A grande maioria, mas a política do Vitória é diferente da política do Bahia. Já o Beritano, naquela época, né? Se interessou por colocar a SAF, saiu, né? Depois que colocou a SAF, muita gente comenta aí, né? Que ele fez muita coisa para que a SAF acontecesse. De fato, aconteceu no Bahia, deixou o Bahia como uma SAF e seguiu o seu rumo aí, né? Foi comprar outros clubes de futebol, continua militando aí no futebol, mas o Bahia hoje é outra realidade, olhando para a situação financeira do Bahia e do Vitória, são realidades totalmente diferentes. Valeu? Eu posso ir começar agora?
2: Inclusive, se o André Sica deu entrevista falando sobre a SAF do Vasco, a SAF do Vitória até agora nada.
0: KKK, que. Eu vou aqui e volto já, galera. Segura aí.
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7: Quem pretende utilizar o e-título para votar nas eleições de 2026 precisa ficar atento ao prazo. O aplicativo deve ser baixado, acessado e validado até sábado, dia 3 de outubro, véspera do primeiro turno. A Justiça Eleitoral destaca que somente fazer o download não garante que o aplicativo estará pronto para uso. É necessário realizar o primeiro passo e concluir a validação das informações dentro do prazo. O e-título pode ser utilizado como documento de identificação no momento do voto, desde que apresentado diretamente na tela do celular ou tablet. Capturas de tela não serão aceitas. Seu dia com mais informações na Nova Brasil. Amanhã, logo cedo, teremos mais notícias. Até lá!
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5: 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Ótimo final de tarde para você, ouvinte na Obras FM. Avenida Juraci Magalhães, das imediações do Rio Vermelho, tem movimentação intensa no sentido Caminho das Árvores. A via é a melhor opção para você que está em Ondina. Por enquanto, não está valendo a pena fazer desvios. 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

0: Valeu, galera brasileira de volta. Agora são 6:05 na capital baiana. O Nova Brasil em campo, Salvador, a galera com a gente. Olha, domingo tem jogo Barradão, rodada dupla, hein, domingo, hein? É mais cedo, Vitória, 4 da tarde, 7:30 da noite, bola rolando para Atlético Paranaense e Bahia. Direto de Curitiba com a nossa equipe, valeu? 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Agora são 6:07, galera, 6:07 na capital baiana, 6:07. Vamos ouvir a participação da galera participando com a gente aqui. Você já mandou o seu áudio aí, tá no trânsito aí, dê a sua opinião, a sua expectativa sobre Bahia, sobre Vitória, quero ouvir a galera participando com a gente, hein? Torcedor tá participando comigo, vamos lá.
1: Bota uma camisão de outro torcedor. Será que Alexandre e Everton não sabem qual a capacidade e a finalidade dele ser maestro na condução da bola? Será que ele não sabe que ele tem que ter visão periférica quando ele traz a marcação, ele tem que lançar a bola para o lado contrário, por isso esse posse de bola, pessoal? É quando você traz a marcação para você, você toca rápido para o lado contrário para pegar a defesa toda desarrumada. E olha que Everton jogou do Di Alex no Cruzeiro, jogou do lado de Rascaeta, parou uma fase e Diego Ribas no Flamengo, companheiro. Será que ele não aprendeu? Será que ele não viu Dudu do Palmeiras e a Duvida Guia? Zenon, que jogou também no time, companheiro, é uma brincadeira. Um cara que não tem capacidade, não é nada a ver com idade, companheiro. Ele conduz a bola até sem um colega de camisa, não, companheiro. Ele tem que conduzir a bola, verificar o espaço vazio para dar um lançamento de profundidade à direção ou frontal. Que chama...
0: Valeu, beleza, valeu, valeu. Mande seu áudio aí, 9629020, galera, para participar com a gente. Vamos trazer mais notícias do Vitória, atualizando o dia de hoje. Já tem Gabriel Barcelá atualizando o Bahia. Fala, Rafa!
2: Vamos lá então, vamos atualizar sobre as coisas do Esporte Clube Vitória, o Leão da Barra. Mandar um abraço aí para toda a turma que tá ligada com a gente. Antes das atividades no campo, a comissão técnica exibiu um vídeo aos jogadores do Vitória com relação à última partida. As atividades no campo, primeiro um trabalho de aquecimento com o preparador físico Juninho Nogueira e depois comandado pelo técnico Jair Ventura e a sua comissão técnica, primeiro fizeram um trabalho de rondo de 3-1. Rondo é aquele treino que os caras ficam trocando bola, né? Pra melhorar a posse da bola. Então esse é um trabalho em rondo de 3-1. Na segunda parte do treino, Jair Ventura fez um 11-11 em campo aberto com titulares contra reservas e depois entre reservas contra reservas. Nacho de la Quintana seguiu com o trabalho de recondicionamento físico. A expectativa é que ele seja relacionado pela primeira vez com a camisa do Vitória nesta partida contra o Cruzeiro. Já Camutanga, ele correu em torno do gramado e já está aí fazendo o seu trabalho de recondicionamento, né? Que é para voltar a ficar à disposição do técnico Jair. O Camutanga ainda tem um processo ainda até ele chegar lá, né? E de ficar à disposição. Mas é importante, ele já está aí, saiu do DM e já está fazendo trabalho em torno do gramado, trabalho físico, para depois ele fazer o trabalho com bola. Amanhã, às 14h30, tem apresentação lá na Toca do Leão, e às 16h, o Vitória faz a penúltima atividade antes da bola rolar contra o Cruzeiro no Barradão. Lembrando que a arbitragem será do senhor Matheus Delgado Candançan. Para você que cair para o jogo contra o Cruzeiro, atenção, hein? Venda online de ingressos estará disponível a partir das 00h desta terça, sexta-feira, dia 18. A venda física, lojas credenciadas, tanto para o mandante como para o visitante, será liberada também nesta sexta-feira, a partir das 9h da manhã. Então, amanhã, o torcedor do Vitória vai poder também garantir nas lojas credenciadas o Vitória, tanto o mandante quanto o visitante. Para você que está aí querendo ir para o estádio do Barradão, mais de 7 mil check-ins foram liberados para esse jogo. É pouco, hein, gente? Pouquíssimo, hein? A importância do jogo, 7 mil em check-ins. A última parcial foi ontem. Já vou por aqui a próxima parcial para ver se tem novidade, mas ontem a última parcial foi 7 mil. Ó, 7 mil. Não dá não, gente. Vamos correr atrás aí pra poder incentivar o Vitória. Vale a permanência do Vitória, né? Na Série A. É um jogo importante. O Vitória vencer pode encaminhar aí a sua permanência, né? Abrir 36 pontos, né? 32, 33 pontos. Vitória pode chegar aí de forma melhor na próxima rodada. A sequência do Vitória é Cruzeiro, né? Vitória contra o Cruzeiro domingo, depois Cruzeiro joga contra a Chapecoense dia 10, depois da data FIFA, que é a sequência de dois jogos em casa. Aí o Vitória sai, pega São Paulo e Corinthians lá, vem, faz a revanche contra o Atlético do Paraná aqui no Barradão e sai, pega o Coxa Branca, o Coritiba. Então, o Vitória tem uma sequência bastante acessível para garantir aí esse espaço para os times que estão na zona de rebaixamento. O Vitória foi multado pelo STJD, atraso na partida contra o Mirassol, mas foi custar pouquinho, R$1.000, né? Preço de coisinha, rapidinho. No artigo 206, o Vitória foi multado. Tem 10 dias para pagar R$1.000. Que coisa! 10 dias para pagar R$1.000, o Vitória foi multado.
3: Dá R$100 por dia, hein, Rafa?
2: R$100 por dia. Pode parcelar aí quantas vezes, Roberto?
3: Ah, pensou?
2: Mas não vai parcelar não, R$1.000 é dinheiro pouco lá pra pagar. Então é isso, Vitória se preparando para o jogo contra a equipe do Cruzeiro, o Esporte Clube Vitória, e tem a missão de se manter na Série A do Campeonato Brasileiro.
0: Beleza, bom, então não tem desfalques, né? Com relação ainda, com exceção do Baralhas e do Martínez, não é isso? Então Vitória tem um time completo, tem todo mundo pra jogar?
2: O Vitória tem o Dudu, tá no DM.
0: Dudu, isso a gente já sabe.
2: O Edu tá voltando, o Camutanga já tá fazendo aí trabalho de recondicionamento. Baralhas e Martínez pode voltar contra o Cruzeiro.
0: Pode voltar?
2: A expectativa é que pode voltar aí contra o Cruzeiro. Baralhas e o Martínez. O Alas ainda não sabe e o Ramon ainda também não. São jogadores que estão no departamento médico. Então, Baralhas e Martínez pode ser a novidade aí do técnico Jair Ventura para esse jogo.
0: É uma boa, né, Roberto? O Vitória tá carente de bons jogadores, né? Se esses caras tiverem a exposição, claro que não vão estar naquele ritmo que se espera, mas já é uma notícia boa, né?
4: são jogadores de extrema qualidade, como a gente falava agora há pouco aí. Se eles voltam, se o Mateuzinho, quem sabe, entra de primeira, esse meio campo do Vitória é completamente diferente do que a gente teve nos últimos jogos, e aí vai ser um meio de campo mais criativo e essa bola deve chegar com mais facilidade aos atacantes e o Vitória possa ter condição de fazer gols aí contra o Cruzeiro e, obviamente, garantir a conquista dos três pontos.
0: É, também acho, né? Então, assim, para o Vitória contar com esses caras aí, meu amigo, vai ser bacana, hein? Porque o Vitória tá carente aí de bons jogadores, né? Tá carente mesmo. Vamos ver a galera participando com a gente. Fala, torcedor.
5: Boa noite, o Ferraz. Boa noite, Gabriel Barcelá. Boa noite para Rafael Seixas, dona Lorena aí, Genilda aí, calma. Cadê Tuninho aí? Um abraço aí para essa equipe maravilhosa, viu? E o Bahia domingo e o Ferraz Gabriel Barcelá. Bahia dá 2-0, né? Aí o Bahia vai trazer Forquinho de volta, porque não tem uma peça de reposição para ele, né? Sempre jogador da seleção é indo e voltando, né? Para fazer parte da equipe de jogos, né? Porque se o Cid tivesse contratado, Forquinho ficava lá mesmo, né? Quem teria um elenco mais robusto, né, Gabriel? Sei lá. É Galo Cito, seu Bahia Cito, um abraço aí, Ferraz. Esse Bahia 2-0 em cima do Atlético Paranaense. Aí vai ser três triunfos contra o Atlético Paranaense, contra o Palmeiras e contra o Flamengo. Eu, Gabriel, sei lá. Olha aí, sei lá, esses três resultados aí contra o Tricolor de Aço.
0: Valeu, olha o Galo City aí, tá bem confiante, né? Um abraço aí pro jogador, Domingo Torcida Zero, tá dizendo aqui no YouTube, né? A galera tá no protesto aí, não pensa que o torcedor Vitória tá tão de bem, não, né? Recentemente o presidente fez uma coletiva e se esperava uma coisa na coletiva, foi outra, né? E aí a coletiva foi só para dar um gás, criar uma motivação no torcedor, mas o torcedor não foi naquele jogo, 8.000 e poucos torcedores no estádio, e para domingo o Rafa já disse que o check-in não tá legal, então isso significa protesto por parte de alguns torcedores e alguns também que não estão confiando muito no time, né, para ir pro estádio, então é bem complicado, né, bem complicado.
2: Eu tava puxando aqui, o provável time do Vitória, pesquisando aqui, Luan Cândido, Luan Cândido no gol, imagina, que coisa que não seria. Lucas Arcanjo, aí é Matheus Silva, Fabiano, Kaká, Luan Cândido e Jamerson, Brits, Zé Vitor e Kaique Gonçalves, Dazia, Eric e René. Mas por que ele vai mudar tanto assim o time, né? Lucas Arcanjo, aí tem que ser Lucas Arcanjo, Brits, Kaká, Luan Cândido e Jamerson, Zé Vitor, Kaique, Mateuzinho, Dazia, Eric e René. Esse é o time, a pessoa que postou aqui deve ter vertido a ordem, né? Sim. A ordem
0: não
2: dos...
0: é o time, pode ser o provável time
2: Não, é o provável time.
0: Jair Ventura, ele muda muito, né? Às vezes inventa muito aí,
2: Mas como a ordem dos fatores não altera o viaduto, né? Então, Lucas Arcanjo, Brits, Kaká, Luan Cândido e Jamerson, Zé Vitor, Kaique, Mateuzinho, Taza, Eric e Renê. Esse é o provável time do Vitória, já. Provável time do Vitória pro jogo contra a equipe do Cruzeiro. Você pediu aqui informação também com relação ao histórico. Deixa eu só pesquisar aqui, né, pra gente passar a informação correta pro nosso ouvinte que está acompanhando aqui o Nova Brasil em Campo, que é claro, a gente tem que passar a informação correta para pro nosso ouvinte com relação ao Vitória. O Vitória, a última partida entre Vitória e Cruzeiro no Barradão foi 0-0. Depois o Vitória empatou de novo com o Cruzeiro 2-2 e venceu por 3-2 na Série B de 2021. Então a última vitória do Vitória jogando no Barradão contra o Cruzeiro foi na Série B de 2021. De lá para cá são 2 empates. No retrospecto geral, Cruzeiro 3, Vitória 0, Cruzeiro 3, Vitória 1, Vitória 0, Cruzeiro 0, Vitória 2, Cruzeiro 2, Cruzeiro 3, Vitória 1, Vitória 3, Cruzeiro 0. Aí teve um 2-2, 1-0 Cruzeiro no Barradão, 1-0 Cruzeiro né, jogando em Minas, 3-0 o Cruzeiro jogando em Minas, 1-1 no Barradão, 1-1 de novo no Barradão, 0-0, 1-0 o Cruzeiro no Barradão, 2-1 o Cruzeiro em Minas. Aí o Vitória perdeu de novo pro Cruzeiro no Barradão, 2-2, 1-0 o Cruzeiro de novo no Barradão, 3-1 e 3-1 para a equipe do Cruzeiro. Então, além de toda a pressão do Vitória se afastar da zona de rebaixamento, ainda tem esse retrospecto horrível jogando contra o time de Minas, principalmente no estádio do Barradão.
0: É, eu estava observando hoje, né, e acompanhando essa informação, Rafa, já são 16, tá? 16 anos que o Vitória não vence o Cruzeiro. Então, eu estava vendo essa matéria hoje, né, essa informação, que é algo que o torcedor fica até preocupado, né?
2: Claro.
0: O Vitória desafia jejum de 16 anos contra o Cruzeiro, né? Rival há mais tempo sem vencer na Série A do Campeonato Brasileiro. Tá aqui a matéria, né? Na 28ª rodada do Campeonato Brasileiro, né? Coloca o Vitória diante do Cruzeiro e, consequentemente, de um longo jejum. Já são 16 anos desde a última vez que o Vitória, o rubro-negro, bateu a Raposa em um compromisso válido pela Série A. É muito tempo, é uma vida, né? O que faz aí dos mineiros o time que o Leão está mais tempo sem vencer entre os 20 da elite do futebol nacional. Em 2026, o Vitória disputa aí a terceira edição seguida da Série A, sequência que serviu aí para encerrar outros jejuns incômodos, né? Nas últimas temporadas, o rubro-negro também ganhou do Santos, que não vencia desde 2013, do Bahia desde 2014, do Grêmio de 2016, do São Paulo 2016 e do Botafogo 2017. Olha aí, os últimos times que o Vitória ainda não conseguiu vencer desde que voltou à Série A foram Cruzeiro, Corinthians, Flamengo e Chapecoense.
2: E você sabe quem
0: são
2: foi
0: os
2: o
0: próximos
2: gol?
0: Adversários do Vitória, você sabe, né? Cruzeiro e Chapecoense. Aí dá pro cara ficar um pouco preocupado, né, Robertão Rivelino?
4: É verdade, rapaz, é um jejum e tanto tempo aí, quase 20 anos, né, que o Vitória não consegue vencer a equipe do Cruzeiro. E aqui pra nós, que nem diz o outro, o time do Cruzeiro é um elenco melhor do que o do Vitória.
2: Claro.
4: Então, apesar de que o Vitória joga em casa, que tem essa temporada se apegado muito a essa questão de mando de campo perante ao seu torcedor, tem sido um time forte, tem vencido grandes clubes do futebol brasileiro, como a gente já citou várias vezes aqui, esses jogos da Copa do Brasil e tal, e no próprio Campeonato Brasileiro. Mas o time do Cruzeiro é mais qualificado do que a equipe do Vitória. Além de ter um adversário forte, tem também esse tabu, embora que tabu é para ser quebrado, e cada jogo é uma história. Vai que o Vitória consiga vencer até por uma ampla diferença, mas tem todos esses detalhes.
0: É verdade. Bom, já passei do horário, vou no break, volto rapidinho com as notícias do Bahia e com Gabriel Bacelar.

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10: 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De volta ao 29 Brasil FM, no caminho das árvores, Avenida Tancredo Neves tem trânsito intenso para chegar na paralela que está igualmente complicada. Você está na região e vai para o Imbuí, prefira caminho pela estrada do Curralinho. 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

0: Valeu, minha galera brasileira de volta. Nova Brasil em campo, Salvador, e a galera tá com a gente aqui, hein? Vamos lá, são 6 da noite, mais 27 minutos, 6:27, galera. 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Agora são 6 da noite, mais 28 minutos, 6:28. Vamos ouvir o nosso Gabriel Barcelar, que está com a gente para trazer informações do tricolor de aço. Bota a vinhetinha dele aí, garotão.
1: Muito boa tarde, Ivo. Boa tarde a todos os colegas de bancada, boa tarde a todos os ouvintes também que sempre nos acompanham, trazendo, obviamente, todos os detalhes do Bahia. Não podia deixar de falar do tricolor nesta quinta-feira. O Bahia que voltou a treinar amanhã de hoje no CT Evaristo de Macedo por volta das 10 da manhã. Trabalho completo, treino tático, treino técnico, treino com equipes divididas, e o Bahia segue a sua preparação de olho no seu adversário, que é o Atlético Paranaense, no próximo domingo, jogando no estádio da Arena da Baixada, para, quem sabe, nesse confronto direto, ultrapassar o Atlético Paranaense e chegar à terceira colocação do Campeonato Brasileiro da Série A. O Bahia seguiu a sua preparação, como eu disse, hoje, e não tem Cauê Forquinha. Esse está com a seleção brasileira, servindo a seleção brasileira sub-17, assim também como não tem o jogador Michel Araújo. O Bahia hoje finalmente divulgou a situação do uruguaio, e o jogador realmente está tratando uma lesão muscular que teve durante o treinamento de preparação para a partida contra o Remo, que aconteceu em Salvador no início da semana. Na segunda-feira, o Michel Araújo teve um estiramento muscular, e hoje o Bahia divulgou que o atleta permanece em tratamento e não está à disposição do treinador Rogério Ceni. Então, Michel Araújo já é praticamente o desfalque certo para o jogo do Bahia contra a equipe do Atlético Paranaense. No mais, todos da equipe disponíveis, todo mundo trabalhando, todo mundo treinando, porque o Rogério Ceni vai precisar de todos os atletas. Um que está treinando, mas também ficará fora dessa partida, é o atacante uruguaio Kike Oliveira, outro uruguaio que ficará fora, além do Michel Araújo. O Kike Oliveira recebeu o terceiro cartão amarelo na partida contra o Remo, vai cumprir suspensão automática e não estará disponível para o Rogério Ceni também nessa partida contra a equipe do Atlético Paranaense em Curitiba. Daqui a pouco eu vou retornar com mais detalhes e vou falar sobre as ausências da equipe paranaense. Para além dos dois suspensos que a gente já trouxe durante a semana, que eu vou revelar novamente quem é, tem mais um desfalque, dessa vez por lesão, outro desfalque importante para a equipe do Atlético Paranaense. Então o Bahia aí já tem 3 jogadores a menos para se preocupar da equipe paranaense. Eu volto já para trazer detalhes de quem são esses atletas que estão fora. E um deles recebeu uma notícia muito importante hoje, e não é a liberação para jogar contra o Bahia. Eu vou revelar detalhes já sobre isso também.
0: Beleza. Valeu, obrigado. Daqui a pouco você volta, Gabriel. E a informação também que chega pra gente agora é que o Cauê Forquim, foi liberado, tá? Na sexta-feira ele retorna a Salvador, treina com o Bahia, viaja no sábado e vai ficar à disposição. O Bahia não terá o Kike, mas vai ter o Cauê Forquim, né? O jogador de 17 anos para ajudar o Bahia lá contra o Atlético Paranaense. É um jogador que o Bahia apostou, né? Investiu muito nele perante ao Corinthians, e que ainda é jovem, mas é um jogador promissor, né, Robertão?
2: É um nome que tem se destacado apesar de sua pouca idade, mas é um grande talento e pode ser uma joia rara futuramente para o time do Bahia. E o Kiki, que passou aquele tempão fora sem atuar, voltou bem no time do Bahia nesses últimos jogos, né? Vai fazer certamente falta para esse confronto contra a equipe do Atlético Paranaense no domingo.
0: É, o Kiki que Rogério bancou, né? A diretoria do Bahia, em algum momento, não queria mais o jogador, porque o jogador manifestou a vontade de jogar lá no Uruguai, né? No seu país, no Nacional do Uruguai, e daqui a pouco não deu certo, o negócio com o Grêmio, embrulho, ele continuou, ele ficou afastado, separado ali, depois apagaram o fogo, né? Apagaram o incêndio, reintegraram o Kiki, ele começou a treinar, o Rogério bancou ele no jogo contra o Vitória, fora de casa, foi aí onde ele começou para ver a reação da torcida, e aí no jogo de volta, ele já estava na Fonte Nova e segue jogando aí no Bahia como opção, né? Que pra mim é não é um grande jogador, não faz tanta diferença nesse elenco do Bahia, mas o Rogério entende que ele tá jogando até melhor do que outros, né, Rafa? Então, por isso, o Kiko tá aí como titular, né?
3: É, o operário, né? Ele ajuda bastante o Rogério, até o próprio Cadu também falou sobre essa situação, disse que teria um imbróglio com a equipe do Atlético Nacional, que o jogador teria contrato e aí teria que decidir a vida do Grêmio com o Nacional do Uruguai, enfim. Depois de toda aquela novela, todo aquele imbróglio, o Rogério foi perguntado na coletiva e acabou falando aí sobre a permanência do Kiki. É um jogador, como eu falei, operário, é útil, mas ele tem que parar de dar um ano cravo e uma ferradura, né? Ele tem que jogar com a cabeça mais em pé, tem que parece que tá jogando com um negócio aqui que tapa a visão. Ele é um jogador que pode ajudar muito esse time do Bahia. E tá ajudando. Na última partida ele ajudou pra caramba. Foi eleito um dos melhores em campo, né? Pra redes sociais do Bahia, ele foi eleito o melhor em campo. Mas pra mim não, pra mim foi Nico. Nico disparado melhor em campo. Pra torcida também, que elogiou bastante a torcida, a partida dele. Então, como ele é um jogador que pode ajudar, Rogério vai ir bancando a permanência dele no elenco tricolor.
0: É, vamos aguardar para ver como é que vai ser o comportamento dele, né? Ele, até que no último jogo, ele não comprometeu tanto, apareceu pro jogo, mas ainda tem algumas deficiências técnicas, né, Roberto?
2: Muitas. É, sim, mas tem colaborado, né?
0: Os caras estão falando um pouco hoje, estão me economizando aqui, né? Entendi que a resenha tá cheia de gente aqui e todo mundo querendo falar, né? Pelo amor de Deus, hein? Vocês estão à vontade aí pra falar. Vocês estão com frio hoje? É? Pode falar, cara. A resenha aqui é pra vocês falarem, né? Aliás, cadê nosso Ivens Carneiro? Tô sentindo falta de você, viu, Ivens Arnaldo Carneiro? Tô sentindo falta de você, Carneirão. Do Toninho Maravilha também tô sentindo falta. Valeu. Agora são 6:35, galera. 6:35. Bom, então o Bahia vai jogar contra o Atlético Paranaense, que hoje o Atlético tá numa posição confortável no Campeonato Brasileiro, tá, gente? O Atlético recentemente foi eliminado na Copa do Brasil para o próprio Vitória, mas hoje tá numa condição confortável, inclusive tá à frente do Bahia, é um concorrente direto do Bahia. O Atlético tem 46 pontos, o Bahia também tem 46, só que o Atlético vence aí no saldo, né? Então, é uma briga e é um
3: jogo de 6 pontos,
0: hein?
3: Jogo de 6 pontos, né? Ainda mais que o Bahia vai confiante com essa sequência de vitórias, né? Vitórias, triunfos, que seja, torcedor. O importante é estar ali, vencendo. E o Bahia, na última partida que fez lá, venceu por 3-0. O Coritiba, como o Gabriel vai trazer daqui a pouco, ele tem uma sequência boa de desfalques. Empatou o Atlético, né? Empatou o Atlético. Então o técnico Adair Helma foi na última coletiva, deu o chilique dele, falou sobre a questão do time, falou sobre a questão da arbitragem. Ele não gostou da arbitragem lá do Piscadinha, né? O Piscadinha captou o Atlético. Então tá bem mordido a equipe do Atlético. O Atlético que não pode perder pro Bahia, porque aí ele vai abrir margem para os times que vêm atrás. Só que nessa rodada, o Vitória pode ajudar tanto o Bahia, que é o seu rival, como o Atlético, né? Porque se o Vitória vencer, segura o Cruzeiro com 42, o Vitória sobe e vai para 36 na tabela, e aí o Bahia Se perder.
0: Tem um detalhe aí, o Fluminense vai pegar o Corinthians lá em São Paulo. O Fluminense, que é o quinto colocado, tem 45 pontos, o Bahia tem 46.
3: O Corinthians é eliminado.
0: Se o Fluminense perder, o Bahia perder, o Bahia continua dentro do G4.
3: Continua no G4, mas aí vai pro jogo daqui. Não, ele joga lá.
0: Quem?
3: É, Atlético do Paraná, depois ele
0: vem. Palmeiras.
3: Palmeiras. E aí vai ter que.
0: Outro confronto direto.
3: Então,
0: que aí é uma diferença muito grande de pontos. O Bahia tem 46 hoje, o Palmeiras tem 56.
3: Não, esquece o Palmeiras. A briga mas do assim, Bahia não é o Palmeiras, o é Bahia, Atlético o do Bahia, Paraná.
0: Mesmo
3: Cruzeiro.
0: O Bahia perdendo pro Atlético do Paraná. E se o Fluminense perder pro Corinthians, o jogo é em São Paulo, o Bahia continua no G4. Porque o Fluminense permanece com 45. E o Bahia permanece com 46.
2: Então, e que crise vive o Corinthians, né, rapaz?
3: Tá. Rapaz, Memphis Depay perdeu aquele pé. Ele que foi bancado, né? Recebe uma carreta de dinheiro e um estúdio desse aqui, cheio de dinheiro até o teto.
0: E aí um jogo que vale muita grana, né? Ele
3: em dólar ainda, viu? Em dólar.
0: Cobra o Corinthians e o Corinthians e a torcida vai cobrar dele, né? Porque uma eliminação dessa aí representa um prejuízo muito grande no cofre do Corinthians, rapaz, que tem que pagar ele todo mês, né, Roberto?
2: É verdade. E além disso, esse jogo do Corinthians aí é fundamental aí para ele tentar a reabilitação. E seria bom que o Corinthians vencesse o Fluminense, porque seguraria o Fluminense. Você já pensou se o Bahia vence, indo aos seus 49 pontos? Ultrapassaria em 3 pontos já o próprio Atlético Paranaense. Se o Fluminense fica estacionado nos 45, a diferença do Bahia já passa a ser significativa.
0: É. Rapaz, eu vou pro intervalo comercial. Na volta, eu vou trazer um dado aqui, algo curioso pra gente até falar aqui, envolvendo Vitória, Remo, Carpini e Léo Condé. Eu volto já já pra trazer essa situação aqui e também os áudios da galera. Segura aí.

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5: 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Tô voltando, ouvinte na Obras FM, BR-324 com lentidão no sentido Pirajá desde a Via Expressa. Você que tá agora na região do Mercado Modelo e vai para Paripe, prefira pegar a Avenida Suburbana. 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

Valeu, galera! De volta, Nova Brasil em Campo, Salvador, e a galera com a gente no som da Nova Brasil. Simbora, galera! 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

0: 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Agora são 6:43. Oh. Fala, torcedor. Rapidinho, Rafa, segura aí.
1: Boa noite, Ivo e bancada. Eu sou Juvenal Santana de Santo Antônio de Jesus. Pode cravar aí. Nesse final de semana, Jair Ventura cai. E segunda-feira, Condé pinta em Salvador.
2: Eita.
1: Porque essa diretoria adora ressuscitar defunto.
0: Ah, Juvenal. Juvenal, eu não creio. Eu vou trazer pra você aqui. Peraí, Juvenal. Daqui a pouco eu vou trazer uma situação aqui pra você. Fala aí, Rafa.
2: O John Textor, ele venceu o processo na Justiça dos Estados Unidos e agora diz que ele voltou a ser dono do Botafogo. A Justiça declarou hoje que Textor é o dono de 90% das ações ordinárias classe B da SAF, equivalente a 90% do capital social com direito a voto. Textor afirmou que a disputa pela Eagle Beagle terminou e que voltou a ser dono de 90% da SAF. O empresário espera que a decisão dos Estados Unidos seja aplicada no Brasil desde maio, porém os direitos da Eagle na SAF estão suspensos por segunda ordem da segunda vara empresarial do Rio de Janeiro. Os outros 10% pertencem ao Botafogo Social. O negócio tá pegando lá, viu, rapaz, pelas bandas do Botafogo, mas o pessoal tá dizendo que a justiça americana não teria jurisdição aqui no Brasil, então o Texo não pode ainda ser declarado como dono do Botafogo de volta, né?
0: Aí quem tá administrando o Botafogo hoje?
2: É o associativo e agora o novo dono, né? O Gabriel de la... Gabriel... É o mexicano.
0: Era sócio dele, era?
2: Não, era só o Texo. E agora o Texo tomou pau na justiça pra sair do Botafogo. E o Botafogo vendeu pro mexicano, que eu falei o nome dele aqui, rapaz.
0: É brincadeira assim, então o Botafogo não esperou nem a ação terminar.
2: Agora, né? Tem dois donos do Botafogo.
0: É, que bagunça. Que novela, viu, Roberto? Não esperou nem terminar o caso do John Jackson, né? Pra, como diz nosso querido Paulo Viana, testou. Pra poder vender, fazer negócio com outra pessoa. E isso vai dar aquele chamado prato preferido que você tanto gosta aí de comer, Roberto, assim à noite, né? Com aquela galinhazinha cozida, aquele angu de caroço, né? Que tem uma galinhazinha.
3: Esse de caroço não desce, né?
0: Hein?
3: Aquele de caroço não desce direitinho, não, né?
0: Ah, que é isso, é muito bom. O anguzinho de caroço, você nunca comeu, não, foi?
3: O pessoal costuma dizer que quando o angu de caroço é uma coisa que é difícil de ser resolvida.
0: Roberto, eu comi muito quando eu era garoto, né? Pra quem não sabe, eu sou pernambucano, né? Eu tô na Bahia desde 1988.
2: Pernambaiano.
0: Eu sou um pernambaiano, mas nasci lá em Serra Talhada, na cidade de Lampião, né?
3: Você é valente também, não?
0: Hein?
3: Você também é valente?
0: Não. Enquanto eu sou meio enfesado, mas não sou tão valente, não.
2: O nome do cara é Gabriel de Alba.
0: De Alba, né?
2: É, que é o dono da GDA Luma.
0: Então, nesse angu tem caroço, viu, Roberto? Nesse angu tem caroço, viu? Minha mãe fazia muito angu pra gente comer quando era criança, aí cozinhava aquela galinha, aquele caldinho assim por cima do angu, aí, rapaz, ó.
2: Eita, nós.
0: Agora me deu água na boca agora comer aquele angu com caroço. Com caroço não, angu temperadinho, né? Sem caroço.
2: Masterchef Hércules.
0: Bora chamar o Gabriel Barcelá. Ô, Juvenal, peraí, antes de chamar o Gabriel, olha que caso inusitado, viu, Roberto? Eu tava analisando hoje. Léo Condé era técnico do Vitória, certo? Léo Condé era técnico do Vitória. Aí o Vitória praticou aqui uma ingratidão tão terrível. Eu sempre falo isso, tem gente que não fala não, mas eu vou falar aqui a vida inteira. O Vitória foi muito ingrato com o Léo Condé.
2: Muito,
0: cara. O Vitória foi um time, se tem um cara que o Vitória foi ingrato, foi com o Léo Condé. Eu sei que tem gente aí da diretoria, alguém que vai discordar de mim e tal, mas assim, os caras foram ingratos demais com o Léo Condé. O Vitória há muito tempo não sabia o que era participar de um quadrangular final do Campeonato Baiano. Aí o Vitória contratou o Léo Condé deu título do campeão do Baiano ao Vitória depois de tantos anos, que o Vitória nem no G4, nem na semifinal, o Vitória conseguia entrar há muitos anos. O Vitória foi lá e foi campeão. O Vitória não tinha um título nacional. Léo Condé antecipadamente foi campeão brasileiro da Série B. Ah, não significa, significa muita coisa. Quantos clubes têm esse título? Quantos clubes conquistaram? Não é

0: que alguns aí tem a Série A, que a Série B não tem importância pro Vitória. Isso aí tem que ser guardado, cara. Tá? A estrelinha tá aí no escudo Vitória. É história, a Série B, né? Não importa, o Vitória foi campeão da Série B, antecipado, né? Teve jogo festivo aqui com o Sport e o Vitória foi campeão. Quem comandava o time? Léo Condé. Tá?
1: E você vê, Ivo, que além dessa conquista do título, não foi só esse título, e foi a forma como o Vitória voltou para a Série B daquela temporada. Teve aquela crise em 21, que foi rebaixado para a Série C. Na Série C, na última rodada, conseguiu a condição de ir para o quadrangular do acesso, ascendeu para a Série B. E naquela Série B, o Vitória passou por cima da Série B aí, sem tomar conhecimento da competição, sendo campeão antecipado, sobrando isso aí em vários e vários jogos, exatamente nesse comando do Condé.
0: Olha o inusitado, viu? Aí, quando o Léo Condé perdeu aqui 4 jogos pelo Campeonato Baiano, se eu tiver errado, alguém pode me corrigir, perdeu aí 4 jogos, teve mais um pela Copa do Brasil, inclusive, foi o jogo de ida pro Botafogo, o jogo de volta aqui já não era mais o Léo Condé, era o Carpini, ele foi eliminado. O Carpini já estreou no Vitória sendo eliminado na Copa do Brasil contra o Botafogo aqui no estádio do Barradão. Imagine, ah, mas chegou agora, tá tudo bem, não vamos cobrar nada, porque chegou agora. É, esse papo é furado. Aí assim, o Léo Condé sai, quem assume a Vitória? Thiago Carpini, correto? Thiago Carpini, que ficou aí, esculhambou o Vitória, que o Vitória não tinha trabalho de base, por isso ele não utilizava jogadores da base, que o Vitória não tinha base, que a base do Vitória tinha acabado, o Vitória estava recomeçando com a base. O cara saiu daí, o Carpini fez um terror aqui no Vitória. Foi confusão com o jogador, afastou o jogador, acabou com carreira de jogador, o jogador teve que sair daqui para jogar em outro lugar, porque o Carpini chegou aqui causando um terror no Vitória. Mas muita gente abraçou ele, tinha ele como um xerifão, como um grande gestor. O Carpini virou, não só técnico do Vitória, mas no Vitória ele exerceu umas 3 funções. Ele foi diretor, ele foi treinador, foi diretor de futebol, gestão, uma série de coisas no Vitória. Tá? Eu sei que ninguém tinha coragem de falar, mas eu sempre falei isso aqui. Eu sempre apontei esses problemas aí. E aí, agora, olha o que está acontecendo. Carpini estava. Léo Condé estava aqui, foi demitido, e quem veio treinar o Vitória foi Carpini. Deu erradíssimo. Vitória segurou o tempo todo aí, porque o presidente sustentou que ia até o final com Carpini e com o Manequinha. No entanto, Carpini ficou no meio do caminho, ele não conseguiu, e o Manequinha também. Nenhum chegou até o final com o presidente. O Manequinha foi mudado de função, né? Não foi mandado embora, só foi uma mudança de nome, né? De diretor de futebol para gerente de futebol. Continuou no clube. Eu acho que é um cara competente, muito futuroso, tá? Mas na época não estava preparado para o cargo, e aí a coisa melou, desceu a ladeira. E o Carpini foi mandado embora. Faltava, me parece que 8 rodadas para acabar o Brasileirão, e ele ia rebaixar o Vitória. O Carpini foi para o Fortaleza, deu certo no Fortaleza? Não. Saiu, foi mandado embora do Fortaleza, problema com a torcida, problema lá com meio mundo de gente, e aí mandado embora. Cogitou-se recentemente ele no Sport, e agora o Léo Condé foi demitido no Papão, né? Lá no Remo, melhor dizendo, foi demitido no Remo, e quem vai assumir o lugar do Léo Condé? Thiago Carpini. Chegou lá em Belém do Pará, o Thiago Carpini para assumir, é o carro do Léo Condé. O Léo Condé deixou o Vitória, o Vitória trouxe o Carpini. Agora o Léo Condé deixou o Remo, o Remo trouxe Carpini. Vai dar certo? Vai dar certo? Não vai. Carpini vai descer. O Remo, hoje qual é a colocação do Remo? Qual é a colocação do Remo? Alguém pode me lembrar aí? Qual é a colocação do Remo?
2: Dentro da zona
0: do rebaixamento.
2: Décimo nono.
0: Vai cair. Carpini vai cair com o Remo. Só tem 11 rodadas para acabar o campeonato. Então, olha que cenário aí. O pessoal do Remo não percebeu isso, não, que ele foi contratado pelo Vitória aqui para salvar e quase derruba o Vitória. Vai salvar o Remo? Vai salvar, Roberto? Ah, me faça uma garapa daí. Algo em comum aí, né? Carpini, Léo Condé,
1: seguindo os passos
0: Vitória
1: aí do Condé
0: e Remo, é verdade.
2: Que desastre.
0: Mas deixa eu chamar o Gabriel Bacelar para trazer mais notícias aqui no nosso Nova Brasil em Campo. Fala, Bacelar, fala, garotão. Vai, filhão. Aí, lascou.
3: Pois bem, Ivo, como prometido, estou de volta para falar agora dos desfalques do Atlético Paranaense. O primeiro deles, para mim, é o mais importante: Kevin Viveiros, atacante colombiano. E guardem essa informação que já já eu vou falar mais sobre isso. O atacante colombiano está fora da partida pelo terceiro cartão amarelo, recebeu a punição na partida contra o Curitiba no grande clássico Atletiba que acontece lá no Paraná, um 3-3 muito movimentado, ele recebeu o terceiro cartão amarelo e está fora dessa partida contra o Bahia. Outro que recebeu o terceiro cartão amarelo também foi o meia João Cruz do Atlético Paranaense, também meia importantíssimo, meia de construção que faz ali as jogadas, arma o jogo pro Atlético, está fora dessa partida, costuma fazer gols também, chegar muito bem na área. O João Cruz também recebeu o terceiro cartão amarelo no clássico contra o Curitiba e desfalcará a equipe do Odair Helman, que vem fazendo uma grande campanha, né, para uma equipe que veio da Série B no ano passado, que caiu em 2024 de forma até surpreendente. Em 2025 chegou a brigar pelo título ali com o Curitiba, o título da Série B de 2025, as duas equipes paranaenses, e voltou bem já, voltou mostrando que o lugar de fato do Atlético Paranaense é a primeira divisão, já está em terceiro lugar, consolidado no G4 ali, brigando com as outras equipes, fazendo boas campanhas, foi eliminado, é certo, pro Vitória na Copa do Brasil, mas são coisas que acontecem em competições mata-mata. Mas além desses dois desfalques, o Atlético Paranaense ganhou mais um desfalque também. Gaston Benavides, que joga como ala direito ali, joga como zagueiro também, enfim, uma espécie de Marcos Vitor do Atlético Paranaense, foi diagnosticado aí com a lesão muscular, tá fora dessa partida também. O Gaston Benavides não ficará à disposição também do Odair Helman, é outro desfalque muito importante para a equipe do Atlético Paranaense durante essa partida contra o Bahia. Portanto, três desfalques já confirmados: Viveiros, o João Cruz e o Gaston Benavides. Esses três estão fora da partida contra o Bahia. Voltando lá ao início da minha fala sobre o atacante colombiano, ele acaba de comemorar nas suas redes sociais a convocação para a seleção da Colômbia. Portanto, Kevin Viveiros, desfalque contra o Bahia, artilheiro do Atlético Paranaense, um dos artilheiros do Campeonato Brasileiro, goleador, tem feito muitos gols, está convocado para a seleção colombiana. Então, o Viveiros aí mostra que, de fato, é um desfalque importantíssimo para o Atlético Paranaense, porque, além de tudo, vai servir a sua seleção nacional nos próximos amistosos durante a data FIFA. Então, aí mais uma notícia importante: se ele está chateado pela ausência no jogo contra o Bahia, tem muito a celebrar, Viveiros, porque a sua temporada mágica no Atlético Paranaense está mais do que agora premiada, eu diria, com a convocação para a seleção colombiana. Esses são os detalhes do Atlético Paranaense, trouxe os detalhes do Bahia no meu primeiro movimento aqui no programa de hoje. Eu fico com essas informações e retorno amanhã trazendo mais detalhes. Amanhã é o penúltimo treino do Bahia, treino do Bahia antes do jogo contra a equipe do Atlético Paranaense. O último treino é no sábado, quando o Bahia treina e já embarca para Curitiba para enfrentar a equipe paranaense.
0: Valeu, beleza.
3: Esses são os detalhes de Bahia e Atlético Paranaense. Amanhã tem mais informações na nossa resenha às 17h30. Abraço a todos os colegas de bancada e também a todos os ouvintes.
0: Valeu, beleza. Obrigado, Gabriel Barcelá, trazendo as últimas notícias de Bahia e Vitória. O jogador aqui tá dizendo, né? Tá dizendo: fora Jair, medroso, covarde, igual ao presidente, né? SAF urgente. É o torcedor aqui, o arroba jogador, né? Tá participando aqui do nosso canal no YouTube, deixando a sua mensagem aí, pois não, Rafa?
4: Se o Inter já vive o castigo de estar na zona de rebaixamento, ainda pode piorar e culminar no rebaixamento do Colorado, viu? O Inter sofreu o segundo transfer ban em menos de um mês e foi punido com 3 janelas sem registrar novos jogadores por conta de uma dívida com o Olympiacos pelo lateral esquerdo Ramon. O bloqueio pode ser retirado se a pendência for resolvida. O Inter ainda tem débitos recentes com Racing pelo Carboneiro e com o Dansoman Wise por Benjamin Arim, o clube ganês, já acionou o Inter na FIFA. Então, o Inter, três janelas sem contratar até a última ordem.
0: É, o Internacional, o Grêmio, que situação, né, cara? Que situação.
4: Pode cair os dois.
0: Outra mensagem aqui, né? Ainda está no amadorismo, né? Trazendo um caminhão de jogadores todo ano para ver quem dá certo, tá? Aqui se referindo às contratações do Vitória, né? O torcedor aqui participando com a gente aqui do YouTube. É verdade, né? Todo ano é a mesma coisa, a mesma coisa, a mesma coisa e nada. DJ, podemos ir, garotão? Ah, então beleza. Vamos aguardar. Rafa, quem que vai apitar o jogo do Vitória aí? Já tem arbitragem pro jogo?
4: Tem. Excelentíssimo senhor Matheus Delgado Candançan de São Paulo. Será auxiliado pelo Alex Ang, pelo Francisco Chaves Bezerra Júnior. O quarto árbitro será o Leonardo Williams Lorenzato e o VAR Daniamo e o Daiane Muniz. Amanhã, pela tarde, o zagueiro Darlan será apresentado à imprensa lá na Toca do Leão.
0: Não jogou ainda, né?
4: Não.
0: Já apresentou o Alex Bruno?
4: Já. Ah. Te ouviu aqui? Alex.
0: É. Já apresentou o Lactana?
4: Não, ainda não. O Lactana.
0: Vai terminar o campeonato e esses caras não vão jogar, velho. Sinceramente.
4: Vai apresentar o Darlan amanhã.
0: Vai apresentar, né?
4: Duas horas.
0: Roberto, tu não dá pra esperar. Eu não espero nada, cara. Sinceramente, jogador, com todo respeito, nada contra o atleta, nada pessoal. Pode até chegar e arrebentar. Mas, gente, vamos ser sinceros. Série A é uma coisa. Série D de Campeonato Brasileiro é outra coisa. Palmeiras vai contratar alguém de Série D pra montar no seu time? Flamengo vai trazer alguém de Série D pra montar no seu time?
4: Só se for uma boa promessa. Algum jogador que eles acham que vai vender.
0: Mas não vai chegar pra ir pro time principal. O cara pode vir ali pra. Ó, o Carlinhos, que o Flamengo foi naquela onda de contratar Carlinhos, lembra? Ah. Que veio aqui pro Vitória, foi pro Remo, já
4: não
0: foi
4: lembro, não,
0: pra
4: não pro
0: Atlético e tal. É, que o Flamengo inventou de apostar, correr do Tite, ultrapassado do futebol, né? Não tem mais condição. Pediu o Carlinhos do Nova Iguaçu. Olha aí, Carlinhos, deu o que no Flamengo? Nada, o nível do cara não dava, cara. Não encaixava no Flamengo, veio pro Vitória, nem no Vitória ele conseguiu jogar.
5: Pois é. A gente torce que esses atletas que estão sendo contratados consigam realmente se encontrar e serem grandes jogadores aí na equipe do Vitória, mas é muito difícil aí, como você falou no início, é um percentual mínimo aí que consegue chegar e jogar. A exemplo do que está acontecendo com o Renê, mas é muito difícil de que todas essas apostas possam dar certo.
0: É isso, entendeu? Então, assim, não dá, gente, pra esperar muita coisa. Tomara que o Lactana chegue aí, que é jogador de Beirada. Esse eu até tenho mais expectativa, né? Agora sim, o Vitória. O Vitória tem uma zaga hoje fraca. Lucas Arcanjo, o Luan Cândido, pra mim não é zagueiro, e o Kaká, que ainda tem mais regularidade, é um cara que ainda é mais estável. O Luan Cândido, confiança zero, né? Aí traz o Natan, Brits, o Vitória não tem zaga, tá bom? Vou embora, um abraço, boa noite Bahia querida, boa noite meu
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0: Brasil, ouvimos Marisa Monte, Beija Eu, mais que moderna brasileira, 7:17.
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2: Volta ouvinte Nova Brasil FM, Avenida Vasco da Gama com trânsito complicado no sentido Brotas das imediações do Dictororó. Avenida Oceânica tem complicações em Undino no sentido Rio Vermelho. Ela é a melhor opção para você que vem da Barra para Maralina. 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Marcelo Soares, Novo Brasil, Salvador, 104,7.

0: Nova Brasil com a Jota Quest, dentro de um abraço, agora 20 para as 8.
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Avenida CM com pontos complicados de dois sentidos. Ela é a via mais rápida para você que sai agora do Jardim de Alá e vai para a região de Brotas. Avenida Jorge Amado já tem trânsito bom, sendo a melhor opção para você que está agora na Boca do Rio e vai para a Paralela. 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Marcelo Soares, Nova Brasil, Salvador, 104,7.

0: Brasil FM com o Tim Maia, Não Quero Dinheiro. Fique na sintonia, daqui a pouco tem o Submedido e Uma Hora Só de Música, agora 7h55. Boa noite.
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10: 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De volta ao 29 Brasil FM, avenida paralela no sentido centro, tem tráfego bem intenso, mas é o melhor caminho para você que sai agora de São Cristóvão em direção à Barra. Avenida Oceânica, a melhor opção para sair de Undina em direção ao Rio Vermelho. 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Marcelo Soares, Nova Brasil Salvador, 104,7.

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1: Mais que moderna brasileira, 8:01, muito boa noite. Começou sob medida com ela, intérprete Maria Bethânia.

0: Nova Brasil FM, é o som de Gilberto Gil aqui agora. Obrigado pela sintonia. Siga conosco. Mais que Moderna Brasileira, 8h52. Até breve.
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0: do Brasil. As notícias do governo federal que movimentaram o país no dia de hoje.
1: Olá, boa noite.
2: Boa noite para você que nos acompanha em todo o país.
1: Quinta-feira, 17 de setembro de 2026.
2: Vamos aos destaques do dia.
1: Ação contra o comércio de celulares irregulares.
2: Operação Última Chamada tem como alvo cerca de 200 estabelecimentos comerciais em 15 estados. Luana Karen.
3: 50 inquéritos policiais foram instaurados. Também foram realizadas prisões em flagrante e 635 aparelhos celulares foram recuperados.
1: Semana Nacional de Trânsito traz como tema desacelere, seu bem maior é a vida.
2: E especialistas discutem como a ciência pode atuar a serviço da vida nas ruas brasileiras. Cleide Lopes.
4: O objetivo é transformar conhecimento científico em prevenção.
1: ECA Digital completa um ano.
2: Estatuto trouxe novas regras para que as plataformas digitais garantam a proteção de crianças e adolescentes na internet.
1: Os principais avanços são destacados em entrevistas por Iagê Miola, diretor da Agência Nacional de Proteção de Dados.
5: Uma mensagem central dessa legislação para as plataformas digitais é que, a partir de agora, elas têm um dever de atuar preventivamente para evitar que danos e riscos para crianças e adolescentes sejam consumados.
2: Hoje, na apresentação da Voz do Brasil, eu, Mariana Jungmann e Nazi Brum.
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2: Uma operação em 15 estados para desarticular o comércio de celulares roubados.
1: Numa primeira fase, foram enviadas notificações a pessoas que compraram aparelhos com notificação de roubo no programa Celular Seguro.
2: Com base nessas informações, foi montada a Operação Última Chamada, com foco nos comerciantes que estavam vendendo esses aparelhos.